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1: Olá, boa noite.
2: Boa noite para você que nos acompanha em todo o país.
1: Quarta-feira, 20 de maio de 2026.
2: Vamos ao destaque do dia: combate à violência contra as mulheres.
1: Proteção no ambiente digital. Plataformas deverão retirar das redes conteúdos íntimos divulgados sem consentimento.
2: Presidente Lula também sanciona projetos que ampliam o cuidado com as vítimas e endurecem medidas contra os agressores.
3: Todo mundo precisa trazer para si a responsabilidade de que a luta não é dos outros, a luta não é dela, a luta não é feminina, a luta é de ser humano.
1: E ainda, Brasil ganha mais de 500 mil novos professores prontos para a sala de aula.
2: Esse é o resultado da primeira prova nacional docente, Jéssica Gonçalves.
4: Com base nas novas regras para a educação à distância, o MEC informou que todos os cursos de licenciatura EAD não podem abrir novas matrículas e serão encerrados quando as turmas concluírem a formação.
1: Em menos de 24 horas, Move Táxi e aplicativos já tem mais de 160 mil motoristas inscritos.
2: O programa oferece 30 bilhões de reais em créditos para o financiamento de carro zero, com juros mais baixos. Nazi Brum.
5: As condições de financiamento para homens e mulheres são diferenciadas. Pelo programa, as mulheres podem dispor ainda de 15 mil reais para comprar equipamentos de segurança.
1: Hoje, na apresentação da Voz do Brasil, Mariana Jungmann e Luciano Seixas.
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1: 100 dias de trabalho intenso dos três poderes, executivo, legislativo e judiciário, para combater a violência contra a mulher.
2: Hoje, todas essas esferas se reuniram novamente no Palácio do Planalto para fazer um balanço do Pacto Nacional Brasil contra o Feminicídio.
1: E o presidente Lula anunciou novas medidas que incluem a proteção das mulheres no ambiente digital.
6: Mais proteção à mulher no ambiente digital. O presidente Lula determinou que as plataformas digitais retirem conteúdos íntimos divulgados sem consentimento. E a partir de agora, plataformas digitais serão responsabilizadas, por exemplo, por publicar fraudes, tentativas de golpes e violência contra mulheres e meninas. A medida regulamenta o marco civil na internet. Os anúncios foram feitos no dia em que marca os 100 dias do Pacto Nacional Brasil contra o Feminicídio, firmado entre os três poderes, executivo, judiciário e legislativo. O presidente Lula destacou os avanços que o governo tem feito para combater agressões domésticas e o feminicídio e convocou toda a sociedade para aderir à luta.
3: Todo mundo tem que se sentir agredido quando uma mulher é agredida. Todo mundo tem que se sentir violentado quando uma menina de 12 anos é violentada. Todo mundo precisa trazer para si a responsabilidade de que a luta não é dos outros, a luta não é dela, a luta não é feminina, a luta é de ser humano.
6: Durante o evento, também foram sancionados projetos de lei que criam um Cadastro Nacional de Agressores, ampliam as determinações para afastamento imediato do agressor do convívio com a vítima, endurecem medidas contra criminosos que continuam ameaçando mulheres, mesmo após a prisão, e reduzem burocracias para acelerar a efetivação de medidas protetivas. A primeira-dama, Janja da Silva, destacou a importância do trabalho conjunto que o Pacto Brasil contra o Feminicídio desenvolveu.
7: Proteger a vida das mulheres não é pauta de um ou de outro grupo, de um único governo e de uma só instituição. É uma missão coletiva. Quando convocamos todos por todas, buscamos unir as múltiplas vozes que ecoam pela proteção da vida das mulheres.
6: Nesses 100 dias, o governo do Brasil promoveu um mutirão nacional que resultou em mais de 6.300 prisões de agressores, com 30 mil medidas protetivas acompanhadas e mais de 38 mil vítimas atendidas. Já as Casas da Mulher Brasileira realizaram 148 mil atendimentos neste ano e chegaram a 12 unidades em funcionamento no país. Além disso, mais de 6.500 agressores passaram a utilizar dispositivos de rastreamento e o Ligue 180 ampliou o atendimento para 24 horas por dia, por telefone, WhatsApp, e-mail e videochamadas em Libras. No primeiro trimestre de 2026, foram registrados 301 mil atendimentos. Reportagem Márcia Fernandes.
2: E a gente segue falando desse assunto porque nós temos conosco aqui no estúdio da Voz do Brasil a secretária nacional de enfrentamento à violência contra a mulher, Estela Bezerra.
1: Ela vai nos falar um pouco mais sobre as medidas assinadas hoje pelo presidente Lula na proteção dos direitos das mulheres. Boa noite, secretária, bem-vinda.
8: Boa noite, é um prazer imenso estar aqui com vocês.
1: Secretária, vamos começar falando dessa regulamentação do Marco Civil da Internet para ampliar a proteção das mulheres no ambiente digital. Um decreto assinado hoje pelo presidente determina que as plataformas retirem conteúdos íntimos de mulheres vazados sem o consentimento delas. Quais são os termos dessa determinação e como é que vai funcionar para que as mulheres consigam essa retirada rápido, urgente?
8: Olha, o decreto, ele de imediato obriga as plataformas digitais a se corresponsabilizarem por esses conteúdos, fazendo com que as plataformas criem canais específicos de denúncia, retirem os conteúdos ofensivos até 2 horas, promovam e mantenham as provas e ainda divulguem o canal do 180 para que as mulheres possam ter acesso a outras informações. É o compartilhamento da responsabilidade dos conteúdos veiculados com as plataformas digitais.
2: E aí a expectativa, então, é que com essa responsabilização das plataformas que a senhora mencionou, elas se tornem mais proativas nesse processo, ou seja, elas próprias já façam esse monitoramento, já façam essa retirada e isso resulte em mais agilidade?
8: A proposta é essa, que tenha proatividade, corresponsabilidade. Se os meios de comunicação, que são concessões públicas, são corresponsáveis pelos conteúdos que veiculam, as plataformas digitais também o são. Eles têm tecnologias e filtram para aquilo que é necessário. Então, terá que ser também usar a tecnologia para a proteção das meninas e das mulheres. Isso também se estende às inteligências artificiais, que, por exemplo, retiram as roupas das pessoas, das mulheres e meninas, e que oferecem imagens falsas produzidas sinteticamente. Isso também será vedado pelo decreto.
2: Isso é um ponto que eu acho interessante a gente abordar. Elas também, então, vão ter que se responsabilizar quando há esse uso de inteligência artificial para simular uma nudez, por exemplo, que nunca foi feita, inclusive.
8: Exatamente. Hoje você tem plataformas que ofertam isso, retirar a roupa das pessoas. Isso é uma questão ética. Então, nós colocamos também no decreto que a inteligência artificial ela é vedada a esse uso e a plataforma é responsável pela veiculação dessas imagens falsas.
1: E os criminosos que fazem, que publicam esse tipo de coisa, também serão mais facilmente identificados? Porque as plataformas terão que guardar e fornecer, né, quando solicitadas, informações sobre a origem dessas publicações, né?
8: Sim, a tecnologia é capaz de rastrear absolutamente tudo, de onde é postado, como é reproduzido. Essas 2 horas, inclusive, elas são muito poucas. Em 2 horas você pode ter uma difusão, uma disseminação de informação muito grande. Portanto, ele vai ser obrigado a vedar essa difusão e também a apagar esses conteúdos. Eles vão ter que investir em tecnologias para isso, porque eles já investem isso em termos de mercado. Então, vai ter que investir também para a proteção das mulheres.
2: Agora, secretária, também foi sancionada hoje a lei que cria o Cadastro Nacional de Agressores. Esse cadastro, ele poderá ser acessado pelas mulheres, ele vai ser uma consulta pública ou ele vai ser de uso exclusivo de autoridades, por exemplo, para a polícia fazer investigações?
8: Isso ainda não está resolvido, isso vai ser regulamentado, né? Essa é uma lei que foi sancionada hoje, ela vai precisar de regulamentação e é necessário que a gente tenha muito zelo, muito cuidado com os conteúdos que vão ser utilizados. O que a gente tem compreensão é que esse cadastro vai reunir estupradores, feminicidas, agressores, tanto físicos como psicológicos, e esse cadastro de imediato será utilizado para investigação, mas há possibilidade de uso específico para usuários também. Isso ainda vai ter uma discussão na regulamentação da lei.
1: Outra preocupação, secretária, é com a proteção das mulheres vítimas de violência que denunciam seus agressores. Hoje também foram oficializadas medidas para oferecer mais segurança a essas mulheres. Que medidas foram essas?
8: Existem 2 situações muito preocupantes. Uma é aquela em que o agressor continua insistindo em ameaçar as mulheres. Acho que vocês acompanharam. Agressores que são presos e dizem vou matar, e dentro do presídio continuam a agir para que essas mulheres tenham a vida atormentada e às vezes sejam vítimas de feminicídio. Então é um endurecimento das leis dirigida aos agressores que persistem em fazer ameaça, e a outra é o afastamento imediato do agressor do lar. Muitas vezes as mulheres ficam submetidas a voltarem para residências, e 65% das mulheres, elas não têm só dependência emocional, têm dependência financeira, ou total ou parcial. E nesse sentido é preciso afastar o agressor do lar. Então aumentaram as condições de afastar de imediato o agressor do lar.
2: Bom, para concluir, a gente não pode deixar de mencionar, né, secretária, que a gente está completando aí 100 dias do pacto entre os três poderes para esse combate ao feminicídio e à violência contra as mulheres. Queria que a senhora dissesse para a gente o que se pode destacar de avanços nesse período.
8: Olha, a gente avançou muito na ideia de responsabilização do agressor, de não naturalização da violência, porque quando a sociedade diz que um agressor fica solto ou não é punido, a gente está dizendo que ele está agindo comumente. Né? Mas existe um grande destaque, né? É a articulação dos três poderes, onde o executivo, o legislativo e o sistema de justiça estão agindo coordenadamente, e ainda um desafio muito grande para a sociedade brasileira, que é a gente trabalhar com prevenção. Quando a gente falou em ambiente digital, a gente não está falando só de conteúdos criminosos, a gente está falando de conteúdo de ódio, de ideia de civilidade que está indo aí nessas rede pills ou pílulas vermelhas, né, que são, inclusive, com atores que são capazes de ir para a mídia para dizer mentiras, criando situações e factoides que dá a entender que as mulheres são agressoras. Então, nós vivemos num momento em que a prevenção, a ação nas escolas, nos meios de comunicação, nas instituições religiosas, precisam disputar um modelo de civilidade. E eu acho que o presidente Lula fez um movimento muito importante. Quando ele chama os homens para o centro do debate, ele desloca a questão. Então, tem dois deslocamentos. Os homens estão no centro do debate. Se são agressores, podem ajudar a resolver o problema. O outro é que a vergonha não pode ser da vítima. Então, nós estamos nessa construção de uma sociedade que tem um modelo civilizatório onde as mulheres precisam ser respeitadas e não executadas pelos seus parceiros íntimos. Porque a diferença da violência contra os homens, da violência contra as mulheres, é justamente que o seu agressor faz parte da sua relação de intimidade familiar. E isso é insustentável.
1: Muito bem, nós conversamos com Estela Bezerra, secretária nacional de enfrentamento à violência contra a mulher. Muito obrigado por sua entrevista aqui à Voz do Brasil.
8: Eu que agradeço, Luciano.
2: E as empresas de tecnologia Google, Meta, TikTok, Kuai e Microsoft foram notificadas pela Advocacia Geral da União, que solicitou a colaboração no combate e na prevenção de fraudes digitais relacionadas ao programa Novo Desenrola Brasil.
1: A iniciativa tem como objetivo apoiar famílias brasileiras na renegociação de dívidas.
2: Na notificação encaminhada às empresas, a instituição destacou que os golpes digitais, além de explorarem a vulnerabilidade dos beneficiários, fragilizam a confiança em políticas públicas legítimas e representam um dano à credibilidade das ações estatais.
1: Motoristas por aplicativo e taxistas já começaram a se inscrever no Move Táxi Aplicativos para o financiamento de veículos novos.
2: O governo do Brasil acredita que o programa tem potencial para comercializar até 300 mil veículos em todo o país.
1: E o programa traz vantagens para as mulheres, como taxas de juros mais baixas e recursos para a compra de equipamentos de segurança.
9: Em menos de 24 horas, 164 mil motoristas se inscreveram para participar do programa Move Táxi Aplicativos. Podem participar motoristas de aplicativo com cadastro ativo há pelo menos 12 meses, com ao menos 100 corridas na mesma plataforma, e taxistas registrados em atividade. As condições valem para carros novos de até R$ 150 mil, reais, de montadoras habilitadas no programa Mover. O taxista Francisco Neto, de Brasília, acredita que assim todos saem ganhando.
10: Parece que é um projeto bom, né? Todo mundo ganha, né? Porque se a frota está renovada, é tendência que melhor para todo mundo.
9: Para fazer a inscrição no programa, basta acessar gov.br/movebrasil. Como conta o Wallace Moreira Lima, secretário nacional de Desenvolvimento Industrial, Inovação, Comércio e Serviços.
11: A partir desse link que o trabalhador se cadastra, ele já vai ter a informação em 5 dias se ele estará apto ao programa. E aí ele já vai saber que ele pode se beneficiar desse programa.
5: E as condições de financiamento para homens e mulheres são diferenciadas, como explica o secretário Wallace Moreira Lima.
11: Para as mulheres, terá uma taxa de juros menor. A carência para o homem e para a mulher são de 6 meses. Para o homem, o financiamento em até 60 vezes, mas para as mulheres em até 72 vezes.
5: Pelo programa, as mulheres podem dispor ainda de R$15 mil para comprar equipamentos de segurança. Para a motorista por aplicativo Karine Trindade, uma oportunidade para as mulheres.
12: Para nós, é uma grande vitória, e para as mulheres, que vai ter os juros mais reduzidos também e esse financiamento mais facilitado para todos os trabalhadores e trabalhadoras de aplicativo.
5: O total de crédito disponível para o programa é de R$30 bilhões por meio do Banco Nacional de Desenvolvimento Econômico e Social, BNDES. Os financiamentos devem ser efetivados a partir do dia 19 de janeiro. Para a motorista por aplicativo Karine Trindade, uma oportunidade para as mulheres.
12: Para nós, é uma grande vitória, e para as mulheres, que vai ter os juros mais reduzidos também e esse financiamento mais facilitado para todos os trabalhadores e trabalhadoras de aplicativo.
5: O total de crédito disponível para o programa é de R$30 bilhões por meio do Banco Nacional de Desenvolvimento Econômico e Social, BNDES.

0: Programa com locução de Nazi Brum, reportagem de Luciana Colares de Holanda.
1: Hoje, no programa Bom Dia Ministro, produzido pela Empresa Brasil de Comunicação, Volney Queiroz, da Previdência Social, afirmou que o governo trabalha para reduzir a fila do INSS.
2: Entre as ações para reduzir as filas estão a realização de mutirões e a contratação de novos peritos.
1: Segundo o ministro, a fila de solicitações do INSS caiu mais de 500 mil nos últimos 2 meses e agora está no menor patamar em 16 meses.
3: O nosso desafio, a nossa tarefa é deixar essa fila abaixo de 1.300.000, ou seja, 1.300.000 é só o fluxo do mês, não tem ninguém
1: normal
3: esperando, e abaixo dos 45 dias. E nós estamos indo bem nessas duas categorias, digamos. Estamos avançando bem. Estou querendo zerar essa fila até o final desse ano.
2: A equipe de meio ambiente do governo do Brasil fez um alerta para os impactos de 5 projetos de lei em tramitação no Congresso Nacional, que, segundo o Ministério, se forem aprovados, vão trazer grandes prejuízos ao ecossistema no país.
1: De acordo com o Ministério do Meio Ambiente, os textos podem permitir, por exemplo, que uma espécie em extinção não faça parte da lista nacional oficial, se houver interesse econômico, reduz áreas protegidas e restringe punições de crimes ambientais.
2: Entre os pontos criticados está a proibição do uso de imagens de satélite para embargos remotos em áreas desmatadas. Segundo o presidente substituto do IBAMA, Jair Smith, grande parte das fiscalizações contra o desmatamento depende dessa tecnologia.
4: Hoje eu diria que 2/3 de todas as autuações que o IBAMA realiza, voltada à fiscalização da flora, combate ao desmatamento, né? Não só na Amazônia, nós temos um olhar específico para a Amazônia, mas também nós temos desmatamento nos outros biomas, né? Alguns muito sensíveis, que também são afetados por vários desses projetos de lei antiambientais.
1: O ministro do Meio Ambiente e Mudança do Clima, João Paulo Capobianco, informou que vai continuar atuando junto a deputados e senadores para discutir os projetos.
5: Continuamos atuando na Câmara lá, debatendo, buscando o entendimento, mas está muito difícil, como vocês têm visto. Vamos atuar no Senado e vamos atuar após, caso isso tramite seja aprovado no Senado, vamos também trabalhar em relação a apresentar ao Presidente da República esses fatos para que o presidente possa analisar os encaminhamentos que deverá propor.
2: O Brasil ganha reforço de quase 500 mil professores considerados qualificados para o ensino.
1: É o que apontam os resultados da Prova Nacional Docente, realizada pela primeira vez no ano passado.
2: A avaliação integra o exame teórico do ENAD das licenciaturas, que avalia a formação inicial de professores.
1: O Ministério da Educação divulgou os dados hoje e anunciou mudanças nos cursos de licenciatura com base nas novas regras da educação à distância.
6: A primeira edição da Prova Nacional Docente teve quase 1.100.000 inscritos. Criada dentro do programa Mais Professores para o Brasil, a Prova Nacional Docente não é obrigatória, mas pode ser usada por estados e municípios em concursos públicos e processos seletivos para professores. Ao todo, 1.530 redes de ensino aderiram à prova. Do total de participantes, 65% foram considerados proficientes. O ministro da Educação, Leonardo Barchini, destacou que a prova pode ajudar as redes públicas a melhorar a seleção de professores.
7: Temos quase 500.000 de professores proficientes e que estão à disposição das redes municipais e estaduais, e agora elas têm à disposição um instrumento poderoso que vai poder selecionar da melhor maneira possível.
6: Além da Prova Nacional Docente, o Ministério da Educação divulgou os resultados do ENAD das licenciaturas 2025, que avalia a qualidade da formação inicial de professores. Entre os concluintes de cursos presenciais, 73% foram considerados proficientes. Na educação à distância, o percentual foi de 47%. Também houve diferença por tipo de instituição. Nas universidades públicas federais, a proficiência foi de aproximadamente 76%. Nas públicas estaduais, de 73%. Nas instituições privadas, o índice ficou em 46%. Segundo o MEC, 56% dos cursos avaliados ficaram com conceitos 3, 4 ou 5 no ENAD. O ministro da Educação, Leonardo Barchini, destacou o ineditismo dos dados e os desafios para a formação de professores no país.
7: Pela primeira vez temos resultados dessa magnitude. Com esse detalhamento, a gente vai instituir novas políticas e novas ações para que a gente possa melhorar em todas as áreas.

0: a formação de professores no Brasil.
1: Com base nos resultados e nas novas regras para a educação à distância, o MEC informou que todos os cursos de licenciatura EAD não podem abrir novas matrículas e serão encerrados quando as turmas atuais concluírem a formação. Os cursos presenciais também terão que se adequar. Até maio de 2027, deverão reduzir a carga horária à distância de 40 para 30%. Reportagem Jéssica Gonçalves.
2: A próxima edição da Prova Nacional Docente já tem data marcada. Será no dia 20 de setembro.
3: Nessa edição, o exame vai avaliar 21 licenciaturas e os resultados serão divulgados em dezembro.
2: Mais rapidez e segurança na hora de fazer check-in em hotéis e pousadas pelo país. Já está valendo a Ficha Nacional de Registro de Hóspedes.
3: A medida do governo do Brasil busca reduzir a burocracia, dar mais conforto aos viajantes e garantir segurança à rede hoteleira.
2: A ficha é obrigatória, 100% digital e conectada ao sistema gov.br.
4: O que antes era feito no papel, agora em formato 100% digital. A Ficha Nacional de Registro de Hóspedes agiliza a identificação dos turistas, evitando filas e reduzindo custos. A iniciativa preza pelo respeito à privacidade e cumpre a Lei Geral de Proteção de Dados. É o que garante o gerente-geral, Jean Nogueira.
5: É um sistema 100% seguro, né? Na verdade, a gente melhora o processo para evitar fraudes, né? A ficha digital, ela é conectada direto com gov.br, você acaba tendo um controle melhor, é uma segurança a mais para o hóspede e uma segurança a mais para
4: o
5: hotel.
4: O novo sistema passou a ser obrigatório desde 20 de abril. Ele parece com os check-ins de aeroportos. O registro digital pode ser realizado previamente ou na hora da hospedagem. Para a hóspede paulista Tayane Garcia, o check-in digital poupa tempo para quem tem pressa.
6: Tudo que dê para facilitar o teu dia a dia é sempre bem-vindo.
4: A plataforma não coleta dados sobre despesas do cliente e nem monitora pessoas. Serve apenas para registrar informações sobre o turismo e também apoiar a segurança pública. Um ganho para hóspedes e para a rede hoteleira, como defende Jean Nogueira.
5: Os dados que o cliente preenchia na ficha antiga, a gente tinha que mensalmente enviar para os órgãos competentes. Isso hoje é feito automaticamente.
4: No caso de turistas estrangeiros, a ficha disponibiliza módulos específicos em inglês e espanhol. O sistema é intuitivo e respeita os padrões globais de hospitalidade. Reportagem Cleide Lopes.
3: E essas foram as notícias do governo do Brasil.
2: Fique agora com o Minuto do TCU. Em seguida, as notícias do Poder Judiciário e do Congresso Nacional. Boa noite.
3: Boa noite para você e até amanhã.
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9: O novo ministro do Tribunal de Contas da União, Odair Cunha, tomou posse do cargo nesta quarta-feira, dia 20 de maio. A cerimônia foi realizada na sede do TCU, em Brasília, e teve a presença do presidente da República, Luiz Inácio Lula da Silva, o vice-presidente Geraldo Alckmin e diversas outras autoridades. Durante seu discurso, Odair Cunha relembrou sua trajetória e destacou que chega à Corte de Contas devido à sua história pública.
10: Hoje estou aqui porque fui escolhido pelo Congresso Nacional, por homens e mulheres eleitos pelo povo brasileiro. Recebo essa escolha não apenas como uma honra pessoal, mas também como um reconhecimento de que a experiência pública, a escuta e o diálogo podem contribuir para a missão dessa instituição.
9: O ministro ocupa a vaga deixada por Haroldo Cedraz, que se aposentou em fevereiro. Saiba mais em tcu.gov.br.
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12: Presidente do STF e do CNJ anuncia avanços na concessão de medidas protetivas para mulheres.
13: STJ identifica habeas corpus com erros gerados por inteligência artificial e comunica caso à OAB.
12: Presidente do TSE destaca a atuação da Justiça Eleitoral no combate à fraude e à cota de gênero.
13: Boa noite, eu sou Marcela Luiza.
12: E eu sou Walter Lima.
13: Mais de 50% das medidas protetivas de urgência são concedidas no mesmo dia em que são requeridas e cerca de 90% são analisadas em até 48 horas.
12: O dado foi apresentado hoje durante cerimônia no Palácio do Planalto, que marcou os 100 dias do Pacto Brasil de Enfrentamento do Feminicídio entre os três poderes. Pablo Lemos.
14: O presidente do CNJ e do Supremo Tribunal Federal, ministro Edson Fachin, afirmou que os resultados iniciais demonstraram avanço na resposta institucional aos casos de violência doméstica e feminicídio.
15: Quando os três poderes caminham juntos, o Estado brasileiro é capaz de proteger quem mais precisa e é capaz de fomentar uma mudança cultural.
14: Fachin também destacou a implementação do Formulário Nacional de Avaliação de Risco, documento eletrônico que permite a tramitação digital dos pedidos de medidas protetivas.
13: Ministro do STJ identifica habeas corpus com erros criados por IA e determina a comunicação à OAB.
12: A defesa pedia a soltura de um preso preventivamente por tráfico de drogas em Minas Gerais. Fátima Uchoa.
16: O ministro Rogério Schietti Cruz apontou que no pedido havia citações fabricadas em série, fenômeno conhecido como alucinação de inteligência artificial, quando a ferramenta cria informações falsas com aparência de verdadeiras. O advogado admitiu o uso eventual da tecnologia, mas afirmou ter feito revisão técnica e jurídica do conteúdo. No entanto, para o relator, os elementos contradizem essa afirmação. Assim, Schietti determinou o envio de ofício à Ordem dos Advogados do Brasil para a ciência dos fatos e eventual adoção de medidas cabíveis. Mesmo com as falhas identificadas no habeas corpus, o ministro concluiu que a prisão preventiva estava devidamente fundamentada e negou a liminar.
13: Presidente do TSE destaca a atuação da Justiça Eleitoral no combate da fraude à cota de gênero.
12: Ministro Nunes Marques ressaltou novo pleito em Melgaço, no Pará. Fábio Ruas.
17: Melgaço elegeu 3 mulheres em eleições suplementares para ocupar cadeiras na Câmara Municipal. De acordo com Nunes Marques, a nova eleição teve como destaques a agilidade e a eficiência da apuração em um município marcado por extensas áreas ribeirinhas. O presidente do TSE reafirmou o compromisso da Justiça Eleitoral com a inclusão política das mulheres e de outros grupos da sociedade, o que, segundo ele, é uma verdadeira exigência democrática.
13: A Justiça do Trabalho segue em ação na Ilha do Marajó.
12: Durante a itinerância, juízes estão dando solução a várias pendências judiciais. Luma Soares.
18: Em Melgaço, a Justiça Trabalhista reforça o combate ao trabalho escravo contemporâneo e infantil, além de garantir um protocolo para julgamentos com perspectiva inclusiva. Num outro eixo de apoio aos moradores, houve doação de computadores e cursos de inclusão no mercado de trabalho. O mutirão do Justiça Itinerante vai até sexta-feira, dia 22.
13: MPF pede a suspensão imediata de leilões de energia elétrica que podem encarecer a conta de luz em pelo menos 500 bilhões de reais pelos próximos 15 anos.
12: Caso os órgãos não atendem à recomendação no prazo de 48 horas, o MPF poderá adotar medidas judiciais. Tatiana Castro.
19: A investigação do MPF aponta que os preços teto dos leilões, isso é, o valor máximo que o governo aceitaria pagar pela energia, sofreram um aumento repentino, entre 73% e 100%. Além da suspensão imediata do leilão, o MPF também pede que os órgãos refaçam os cálculos com base em premissas neutras e independentes. Caso os órgãos não acatem a recomendação no prazo de 48 horas, o MPF poderá adotar as medidas judiciais.
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13: Uma boa noite.
12: E até amanhã.
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21: Eu sou Paula Groba.
22: E eu sou Humberto Pinheiro.
21: E estes são os destaques de hoje do Jornal do Senado, que começa agora.
23: Senado aprova novo piso para médicos e cirurgiões dentistas. Texto segue para a Câmara.
21: Governo e Senado negociam MP para criar crédito especial a produtores afetados por desastres climáticos.
23: Plenário conclui votação de indicações para embaixadas, CVM e Corregedoria do Conselho Nacional de Justiça.
21: Boa noite.
24: Boa noite.
21: Médicos e cirurgiões dentistas poderão passar a ter um piso salarial nacional definido em lei. Uma proposta aprovada na Comissão de Assuntos Sociais fixa o valor inicial de R$ 13.662,00, com previsão de reajuste anual.
23: A proposta segue para análise da Câmara dos Deputados. Repórter Patrícia Oliveira.
25: Médicos e cirurgiões dentistas passam a receber um piso salarial de R$ 13.662,00 para uma jornada semanal de 20 horas. O reajuste de salário foi aprovado na Comissão de Assuntos Sociais. A proposta da senadora Daniela Ribeiro, do Progressistas da Paraíba, atualiza regras da legislação de 1961 sobre a remuneração dessas categorias. O senador Fernando Duarte, do PSD de Pernambuco, também determinou reajuste anual pelo IPCA, adicional de 50% para trabalho noturno e horas extras, além de intervalo de descanso de 10 minutos a cada uma hora e meia trabalhada. Dueire destacou que o congelamento do piso desde 2022 contribuiu para a precarização das relações de trabalho na área da saúde, além da dificuldade de profissionais permanentes em municípios pequenos e regiões remotas.
26: Ao fixar piso concreto com correção anual, contribui para reverter essa tendência, para que as políticas de interiorização de profissionais produzam efeitos duradouros, em vez de depender exclusivamente de programas emergenciais e transitórios.
25: A proposta prevê ainda que o aumento das despesas de estados e municípios seja custeado por transferências do Fundo Nacional de Saúde. Se não houver pedido para votação no plenário, a proposta segue para análise da Câmara dos Deputados.
21: E seguiu para o plenário do Senado a ampliação de direitos para agentes de vigilância sanitária e agentes indígenas de saúde e saneamento. A proposta equipara benefícios já garantidos a outras categorias do SUS e reconhece o papel desses profissionais na prevenção de doenças e no atendimento a comunidades vulneráveis, muitas vezes em áreas remotas.
23: E uma sugestão legislativa transformada em projeto de lei pela Comissão de Direitos Humanos poderá reajustar em até 100% as bolsas do programa Mais Médicos. As informações com Rodrigo Rezende.
27: As bolsas pagas no programa Mais Médicos podem ter um reajuste de até 100%. Uma sugestão legislativa com esse tema, apresentada por meio do programa E-Cidadania, foi acatada pela Comissão de Direitos Humanos e Legislação Participativa e passará a ser analisada no Senado como projeto de lei. O relator, senador Zequinha Marinho, do Podemos do Pará, ressaltou que os reajustes das bolsas desde a criação do programa não acompanharam a inflação.
28: Efetivamente, quando da criação do programa, em 2013, as bolsas pagas eram formação de R$ 10.000, supervisão de R$ 4.000 e a tutoria de R$ 5.000. 13 anos depois, enquanto a bolsa formação é de R$ 14.161,63, as outras duas sequer tiveram os seus valores atualizados.
27: O projeto de lei que será discutido reajusta as bolsas para os seguintes valores: formação, R$ 20.000, supervisão, R$ 8.000 e tutoria, R$ 10.000. A partir da publicação da possível lei, os reajustes seriam anuais baseados no IPCA.
21: O presidente do Senado, Davi Alcolumbre, convocou uma sessão conjunta do Congresso Nacional para analisar vetos à Lei de Diretrizes Orçamentárias que impedem municípios inadimplentes com até 65 mil habitantes de celebrar convênios e receber recursos federais.
23: Segundo Alcolumbre, a votação poderá permitir o acesso de mais de 3 mil municípios a recursos federais. Ele afirmou ainda que a pauta foi definida após pedido apresentado durante a Marcha dos Prefeitos, organizada pela Confederação Nacional dos Municípios, realizada nesta semana em Brasília. A sessão do Congresso está agendada para esta quinta-feira.
0: Nós fizemos um compromisso, o Senado e a Câmara dos Deputados, para convocarmos uma sessão no dia de amanhã com apenas 4 dispositivos da LDO que tratam da derrubada dos vetos que viabilizam mais de 3.100 municípios brasileiros acessarem os recursos com convênios federais do Brasil.
21: E o Senado aprovou nesta terça-feira a indicação de 7 diplomatas para chefiar embaixadas e representações do Brasil no exterior. Entre os nomes aprovados estão os novos embaixadores do Brasil no Japão, Vietnã, Omã, Albânia, Belize e Bahamas, além do representante permanente do país na Organização das Nações Unidas, Ricardo de Souza Monteiro.
1: O plenário também aprovou indicações para a Comissão de Valores Mobiliários e para a Corregedoria do Conselho Nacional de Justiça. Otto Eduardo Fonseca Lobo foi aprovado para a presidência da CVM. Os indicados agora poderão ser nomeados pela Presidência da República.
21: E a Comissão de Assuntos Econômicos adiou a votação do projeto que cria uma linha especial de crédito para produtores rurais afetados por eventos climáticos e crises internacionais. Relator da proposta, o senador Renan Calheiros, do MDB de Alagoas, retirou o texto da pauta após pedido do Ministério da Fazenda para novas negociações.
1: A proposta prevê o uso de recursos do Fundo Social do Pré-Sal para financiar agricultores prejudicados por secas, enchentes e impactos econômicos de conflitos geopolíticos. O texto também estabelece juros diferenciados, prazo de pagamento de até 10 anos com 3 de carência, além de regras para atender produtores, cooperativas e associações em situação de calamidade ou com perdas na produção. Após reunião com a equipe econômica na tarde de hoje, Renan Calheiros afirmou que houve avanços nas negociações e sinalização de apoio do governo à medida.
2: Está tudo caminhando bem no sentido de se publicar uma medida provisória com critérios de enquadramento, de juros, de carência e de prazo de 10 anos para pagar. O ministro da Fazenda está fazendo da sua parte tudo absolutamente. Absolutamente tudo para que essa negociação seja concluída na próxima segunda-feira.
21: Enchentes, secas e ondas de calor cada vez mais intensas estarão no centro de um debate no Senado sobre mudanças climáticas. A discussão vai tratar dos impactos de fenômenos como o El Niño e das formas de prevenir e responder a desastres naturais.
1: Para o senador Esperidião Amin, do PP de Santa Catarina, o objetivo é trabalhar para reduzir perdas humanas, sociais e econômicas causadas por eventos climáticos extremos. A sessão está marcada para o próximo dia 28 de maio.
3: Reduzir danos significa salvar vidas, em primeiro lugar, e reduzir o impacto na economia, na sociedade brasileira, especialmente dos estados que venham a ser os alvos maiores desta possível calamidade climática, ou pelo menos desse transtorno climático, a nos prevenirmos.
21: Já o senador Cleitinho, do Republicanos de Minas Gerais, criticou a proposta que permite o parcelamento de dívidas de partidos políticos. O texto foi aprovado pela Câmara dos Deputados e deve ser analisado pelo Senado.
1: O parlamentar defendeu que o Congresso Nacional priorize medidas para melhorar a qualidade de vida dos trabalhadores. Segundo Cleitinho, o alto custo de vida tem dificultado o acesso da população a itens básicos. Ele também cobrou mais debates sobre a escala de trabalho 6x1.
4: Vim falar que não pode discutir essa questão do fim da escala 6x1. Pois tem que discutir sim. Traga a compensação, coloque na balança aqui, equilibra a balança, tanto para o empresário quanto para o trabalhador.
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1: Com edição de Paula Groba e trabalhos técnicos de Eliseu Caires, o Jornal do Senado fica por aqui. Acompanhe agora as notícias da Câmara dos Deputados. Boa noite.
21: Boa noite e até amanhã.
6: Jornal Câmara dos Deputados. Câmara aprova mudanças nas regras de prestação de contas de partidos.
10: Plenário aumenta a pena para crime virtual contra crianças e adolescentes.
6: Deputados defendem a descentralização de recursos para os municípios.
10: Boa noite. Gilson Daniel, do Podemos do Espírito Santo, aproveita a marcha dos prefeitos em Brasília para defender a ampliação dos recursos destinados aos municípios. Ele assinala que é nas cidades que a população busca atendimento de saúde, educação e assistência social.
8: Gilson Daniel avalia que a Câmara precisa debater o financiamento municipal para desconcentrar verbas públicas da União e dos estados. O congressista reforça a importância das emendas parlamentares como instrumento de apoio aos mais de 70 municípios capixabas.
10: Gabriel Nunes, do PSD, defende solução definitiva para as dívidas dos municípios com o INSS, principalmente nas pequenas e médias cidades. O parlamentar aponta que, na Bahia, prefeituras enfrentam dificuldades para pagar suas obrigações sem comprometer os serviços oferecidos à população.
8: Gabriel Nunes pede que o Congresso enfrente a pauta diante do peso da alíquota previdenciária nos cofres das prefeituras. Ele propõe o retorno do índice de contribuição a 8%, com o objetivo de aliviar os gastos das pequenas e médias cidades baianas.
10: Daniel Tzerciak, do PSDB do Rio Grande do Sul, comemora a garantia da Agência Nacional de Transportes Terrestres de que este ano não haverá cobrança de pedágios nas BRs 116 e 392. O deputado afirma que o fim do antigo contrato de concessão interrompe um ciclo de tarifas elevadas.
8: Daniel Tzerciak considera que a pausa nas cobranças é necessária para estimular o desenvolvimento econômico, atrair investimentos e gerar empregos nos mais de 100 municípios da mesorregião da metade sul gaúcha.
10: Marcelo Nilo, do Republicanos, critica a gestão do governo da Bahia, afirmando que áreas como saúde, segurança pública, educação e geração de empregos enfrentam dificuldades. O parlamentar também questiona gastos com eventos institucionais diante de demandas sociais da população.
8: Marcelo Nilo relembra o rompimento político com o PT após décadas de aliança e faz críticas ao governo federal. Na visão do deputado, há insatisfação popular com as atuais gestões petistas na Bahia e no país.
9: Trabalho.
10: Benedita da Silva, do PT do Rio de Janeiro, reforça seu apoio à PEC do fim da escala 6x1. A deputada argumenta que a redução da carga horária melhora a produtividade por diminuir o esgotamento físico e mental que afeta os trabalhadores no país.
8: Benedita da Silva afirma que a mudança para o modelo 5x2 viabiliza períodos adequados para o descanso e para a convivência familiar. Ela critica o posicionamento contrário à PEC e classifica a jornada 6x1 como exaustiva para a classe trabalhadora.
10: João Daniel, do PT de Sergipe, defende o fim da escala 6x1 e afirma que a redução da jornada vai garantir mais qualidade de vida aos trabalhadores, com mais tempo para descanso, convivência familiar e cuidados com a saúde.
8: João Daniel também enaltece mobilizações sociais e sindicais em defesa da proposta e sustenta que a mudança pode fortalecer a economia e ampliar a valorização da classe trabalhadora no país.
10: Daiana Santos, do PCdoB do Rio Grande do Sul, defende a adoção da jornada de 5 dias de trabalho para 2 de descanso. Segundo ela, a proposta garante condições mais humanas e combate rotinas exaustivas enfrentadas por milhões de trabalhadores.
8: Daiana Santos critica medidas que condicionam a redução da jornada a mudanças em direitos trabalhistas, como cortes no FGTS e desoneração patronal. Para a deputada, a melhoria das condições de trabalho não deve servir como moeda de troca nas negociações do Congresso.
10: Fernando Mineiro, do PT do Rio Grande do Norte, defende o fim da escala 6x1 com redução da jornada semanal para 40 horas. O legislador sustenta que a mudança tem apoio da maioria da população brasileira por garantir mais tempo de descanso aos trabalhadores.
8: Fernando Mineiro critica a tentativa de mudança na PEC do fim da escala 6x1, que acrescenta o período de 10 anos para a implantação da escala 5x2. Ele pede que a sociedade e as centrais sindicais acompanhem a votação para pressionar o Congresso em defesa da redução do tempo de trabalho.
10: Marcon, do PT do Rio Grande do Sul, condena parlamentares da oposição que não apoiam a PEC do fim da escala 6x1. O deputado afirma que os trabalhadores precisam de mais tempo para cuidar da saúde, conviver com a família e ter acesso ao lazer.
8: Marcon critica a apresentação de uma emenda que prevê, em vez de reduzir a jornada para 40 horas, aumentar para até 52 horas de trabalho por semana. Na opinião do congressista, quem defende esse tipo de mudança trata o trabalhador como máquina, não como ser humano.
9: Votação.
10: Câmara aprova projeto que permite que o trabalhador empregado na safra agrícola continue a receber o Bolsa Família. O repórter Marcelo Larcher tem mais detalhes.
12: O plenário da Câmara concluiu a aprovação de um projeto que garante a continuidade do pagamento de benefícios sociais, como o Bolsa Família, para o trabalhador que se empregar em atividade ligada à safra agrícola. Esse tipo de serviço varia de acordo com a atividade agrária e compreende o período entre o preparo do solo e a colheita. Os contratos para esse tipo de trabalho, de acordo com a lei de 1973, têm um período máximo de 2 anos. Acontece que as regras do Bolsa Família estão atreladas a um valor máximo de renda por pessoa. Esse limite foi definido em R$ 218,00 mensais, o que faz com que o trabalhador perca o direito se obtiver um trabalho com carteira assinada, como é o caso da safra. O argumento é de que algumas culturas agrícolas, como o café, o alho, a batata, a uva, a maçã e a cebola, tem elevada necessidade de mão de obra, o que faz com que o trabalhador prefira manter a Bolsa Família a trabalhar com carteira assinada. O projeto apresentado pelo deputado Zé Vitor, do PL de Minas Gerais, foi aprovado pela Câmara em 2024 e depois foi alterado pelo Senado. A proposta retornou para análise dos deputados e o relator, deputado Evair Vieira de Mello, do Republicanos do Espírito Santo, rejeitou a maioria das mudanças feitas pelos senadores. O texto original aprovado pela Câmara retira do cálculo da renda familiar, para efeito do recebimento de benefícios sociais, o salário recebido pelo trabalhador no contrato da safra. O Senado, por sua vez, optou por alterar a regulamentação do programa Bolsa Família para prever a reinclusão do beneficiário excluído no caso da média anual de renda da família superar o limite permitido. Para o relator, Evair Vieira de Mello, a mudança não garante a permanência do trabalhador safrista no Bolsa Família.
13: Entendemos que a proposta do Senado Federal, ela não aprimora significativamente a operacionalização do programa Bolsa Família, na medida em que continua a impedir a contratação de safristas, cuja condição, mesmo após a sua contratação, ainda é de vulnerabilidade social em face das peculiaridades inerentes à atividade agropecuária que é sazonal. O contrato de safra desempenha papel essencial para a manutenção da produção agrícola e da pecuária nacional.
12: O projeto que garante a continuidade do pagamento de benefícios sociais como Bolsa Família para o trabalhador que se empregar em atividades ligadas à safra agrícola seguiu para a sanção presidencial e já pode virar lei. Da Rádio Câmara de Brasília, com informações de Antônio Vital, Marcelo Larcher.
14: Agricultura. Tiago de Joaldo, do Republicanos de Sergipe, cobra do governo a conclusão de estudos sobre possível prática de dumping na importação de leite da Argentina e do Paraguai. Ele afirma que a concorrência estaria prejudicando produtores brasileiros e tornando a atividade economicamente insustentável.
10: Tiago de Joaldo também pede ações do governo de Sergipe para fortalecer a cadeia leiteira local. Ele menciona, por exemplo, incentivos tributários, compras públicas de leite produzido no estado e apoio institucional aos produtores do sertão sergipano.
14: Dr. Flávio, do PL, exalta a exposição de produtos do agronegócio do Rio de Janeiro na Câmara com a participação de produtores da região serrana e do norte fluminense. O parlamentar assinala que a divulgação de produtos regionais amplia mercados e fortalece a agricultura do estado.
10: Dr. Flávio pediu ainda a derrubada do veto presidencial ao projeto que reconhece o norte e noroeste fluminense como região do semiárido. Para o deputado, a medida vai facilitar o acesso ao crédito e ampliar investimentos para os produtores rurais da região.
14: Justiça. Câmara aprova projeto que aumenta a punição para pedófilos quando o crime é cometido pela internet. O repórter Antônio Vital acompanhou a votação.
15: Deputados e deputadas aprovaram um projeto que aumenta penas para crimes relacionados a abusos sexuais de crianças e adolescentes em ambientes digitais, inclusive com o uso de ferramentas de inteligência artificial. A proposta considera a violência sexual de criança ou adolescente qualquer representação de atividade sexual ou nudez que envolva criança ou adolescente real ou fictícia. Isso vai valer para fotografia, vídeo ou imagem digital, mesmo que produzida, manipulada ou gerada com o uso de tecnologias digitais, inclusive inteligência artificial. A proposta também deixa claro no Código Penal que todos os crimes contra a dignidade sexual, como estupro e estupro de vulnerável, também serão caracterizados quando cometidos no ambiente digital. Todos esses crimes passam a ser considerados hediondos, o que significa mais tempo de cumprimento de pena em regime fechado. O projeto também torna crime o simples acesso a conteúdo de pedofilia na internet. Ou seja, isso será crime mesmo se a polícia não encontrar arquivos com conteúdo de abusos sexuais ou violência contra crianças e adolescentes armazenados no computador ou na nuvem do acusado. A proposta também aumenta em até um terço a pena para aliciamento de crianças ou adolescentes por meio de inteligência artificial ou filtros capazes de alterar a imagem ou a voz do criminoso para enganar a vítima. O agravamento da pena vai valer também no caso de perfis falsos em plataformas de jogos online, aplicativos de mensagens, salas de bate-papo e redes sociais. Segundo a relatora, a deputada Rogéria Santos, do Republicanos da Bahia, esse dispositivo foi inserido na proposta após o caso de um criminoso no Rio Grande do Sul que vitimou 127 meninas usando perfis falsos criados por inteligência artificial. Além do aumento de penas, o projeto legaliza a infiltração policial em investigações sobre redes de pedofilia na internet, em especial as chamadas rondas virtuais, com possibilidade, inclusive, de requisição de dados de conexão às plataformas sem a necessidade de autorização judicial. Isso poderá ser feito no caso de risco iminente à vida ou integridade física de crianças vítimas de abusos. Para a relatora Rogéria Santos, a proposta moderniza a legislação.
7: A proposição institui medidas modernas de enfrentamento e repressão aos crimes de violência sexual contra crianças e adolescentes no ambiente digital. Ao regulamentar a ronda virtual e os crimes praticados com o uso de inteligência artificial e da utilização de técnicas de mascaramento de endereço de IP, os números, senhoras e senhores, são alarmantes.
15: O texto também cria novo crime no Estatuto da Criança e do Adolescente, com pena de até 6 meses de prisão para quem deixar de comunicar ao Conselho Tutelar, ao Ministério Público ou à polícia casos de abuso sexual pela internet. A proposta garante ainda à criança ou adolescente vítima de violência sexual o direito ao atendimento psicológico e psicossocial especializado no Sistema Único de Saúde, o SUS, e o agressor será obrigado a cobrir todos os custos do tratamento, incluindo ressarcimento ao SUS. Para o deputado Osmar Terra, do PL do Rio Grande do Sul, autor do projeto, a proposta fecha portas que estavam abertas para os criminosos. O projeto, que aumenta apenas para crimes relacionados a abusos sexuais de crianças e adolescentes em ambientes digitais, inclusive com o uso de ferramentas de inteligência artificial, seguiu para análise do Senado. Da Rádio Câmara, de Brasília, Antônio Vital.
11: Educação.
10: Lincoln Portela, do PL de Minas Gerais, critica a decisão judicial que condenou um casal do interior de São Paulo por evasão escolar relacionada aos filhos. Ele questiona a medida e argumenta que a família estaria garantindo uma educação domiciliar às crianças.
16: O parlamentar também chama atenção para os índices de evasão escolar no país e defende prioridade no enfrentamento de casos de estudantes sem acesso à educação. Segundo Lincoln Portela, a situação exige foco das autoridades públicas e do sistema de justiça.
17: Segurança Pública.
10: O escolto do PT da Paraíba elogia a atuação da Polícia Federal no enfrentamento às organizações criminosas que se infiltraram no sistema econômico nacional. Ele argumenta que as investigações sobre fraudes financeiras devem prosseguir sem interferências políticas.
16: O escolto salienta que os órgãos de inteligência precisam seguir os rastros documentais de transações suspeitas envolvendo autoridades e empresários citados em CPIs. Na avaliação dele, esse é o caminho para fortalecer a segurança pública e a soberania do Estado brasileiro.
11: Eleições.
10: Câmara aprova mudanças nas regras de prestação de contas de partidos políticos. A repórter Daniele Lessa acompanhou a votação dessa mini-reforma eleitoral.
18: A Câmara dos Deputados aprovou o projeto que altera regras sobre prestação de contas, punições e funcionamento administrativo partidário, modificando diversos pontos da Lei dos Partidos Políticos. Relator da proposta, o deputado Rodrigo Gambale, do Podemos de São Paulo, argumentou que o projeto foi construído a partir das demandas dos líderes partidários, com o objetivo de dar mais segurança jurídica às legendas. Já os deputados contrários ao projeto destacaram que nenhum parlamentar subiu à tribuna para defender a proposta no plenário. O projeto proíbe bloqueios e penhoras automáticas sobre recursos do fundo partidário e do fundo eleitoral, exceto em casos de uso irregular reconhecido pela Justiça Eleitoral, ponto criticado pelo deputado Kim Kataguiri, do Missão de São Paulo.
19: E aqui eu faço chamo a atenção de todos os partidos que dizem defender o trabalhador. Esse projeto está dizendo o seguinte: se um partido contratar um trabalhador e ele der calote nas verbas trabalhistas, se o partido não pagar o INSS, se o partido não pagar o FGTS, esse partido não poderá ser penhorado.
18: A deputada Adriana Ventura, do Novo de São Paulo, criticou a falta de debate sobre o projeto, que foi divulgado publicamente apenas 30 minutos antes da votação. Ela reconheceu que a proposta simplifica a burocracia, mas classificou como aberração o trecho que suspende processos administrativos e judiciais dos partidos anteriores durante fusões entre legendas.
0: Um partido se alimenta de dinheiro público, se é sustentado com dinheiro público do cidadão brasileiro, faz um monte de irregularidade. Aí, o que acontece? Tem uma fusão, então tem um partido podre que funde com outro partido. Tudo do partido podre não passa para o novo. Ele não assume responsabilidade nenhuma. Tudo é suspenso. Isso é grave, gente.
18: Segundo o texto, o novo partido responderá pelas dívidas das legendas anteriores, mas não sofrerá suspensão de recursos do fundo partidário por irregularidades em contas antigas que já foram julgadas. A deputada Fernanda Melchiona, do PSOL do Rio Grande do Sul, pontuou que os cidadãos não têm acesso ao prazo de 15 anos para pagarem suas dívidas, ponto que também está na proposta.
0: Digo mais, o aumento das parcelas em 180 parcelas é 15 anos. Os partidos pagar. O pobre do povo pega ali no cheque especial, tem que pagar, senão é o juro, não sei o que. Os partidos vão ter 15 anos, independente do valor.
18: O texto também prevê que em semestre eleitoral não poderá haver suspensão de repasses do fundo partidário ou do fundo eleitoral por irregularidades em prestações de contas anteriores. Outra mudança trata da análise das contas partidárias. O texto determina prazo de até 3 anos para julgamento dos processos de prestação de contas pela Justiça Eleitoral. Se esse prazo não for cumprido, o processo poderá ser extinto por prescrição. O projeto ainda cria regras para uso de aplicativos de mensagem por partidos e candidatos. As legendas poderão registrar números oficiais para envio de mensagens a eleitores, e essas contas não poderão ser bloqueadas pelas plataformas sem decisão judicial. A proposta, que foi chamada de mini-reforma eleitoral, vai ser agora analisada pelos senadores. Da Rádio Câmara de Brasília, Daniele Lessa.
20: Direitos Humanos.
22: Charles Fernandes, do PSD da Bahia, registra o Dia Nacional da Luta Antimanicomial, celebrado em 18 de maio. O parlamentar ressalta a importância da mobilização por um modelo de tratamento humanizado, digno e em liberdade para pessoas em sofrimento psíquico.
23: Charles Fernandes lembra que a data também marca os 25 anos da Lei da Reforma Psiquiátrica. O deputado defende o fortalecimento da rede de atenção psicossocial com ampliação dos CAPs e das residências terapêuticas.
20: Saúde.
22: Otone de Paula, do PSD do Rio de Janeiro, cobra do Executivo Federal o recolhimento de um guia sobre pré-natal distribuído pelo Ministério da Saúde. Ele argumenta que o material descumpre o compromisso do governo de vetar políticas públicas que abordem a interrupção da gravidez.
23: Otone de Paula contesta as diretrizes do documento ao apontar que o texto oficial substitui as palavras mãe e gestante pela expressão pessoas que gestam. Ele reforça sua discordância com a destinação de recursos públicos para informativos que tratam do tema.
22: Segundo denúncia de Marangoni, do Podemos, de São Paulo, empresas de auditoria médica estariam negando procedimentos de saúde em larga escala. Ele cita o caso de uma empresa que utiliza algoritmos e planilhas controlados pelos próprios planos de saúde para tomar decisões.
23: Marangoni argumenta que a negativa de cirurgias e tratamentos sem análise médica individualizada desrespeita a lei do ato médico e o código de ética da categoria. O deputado defende uma CPI para investigar as operadoras e cobra fiscalização mais rigorosa da Agência Nacional de Saúde Suplementar.
20: Últimas notícias.
22: As votações de hoje no plenário da Câmara começaram no meio da tarde. A edição de amanhã vai trazer informações sobre a pauta de projetos em discussão ao longo da semana.
23: Termina agora o Jornal Câmara dos Deputados com trabalhos técnicos de Everson Urani e apresentação de José Carlos Andrade e Luciana Vieira. Uma boa noite para você.
22: Uma ótima noite. A Voz do Brasil volta amanhã.
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20: The ladies and gentlemen, the number one radio station Atlantida. In the name of love, in the name of night long, in the name of people world presence, B-I-J-A-N-A show. Opa!
21: Sim!
20: Opa! Retomamos! Depois da Voz do Brasil, tudo outra vez. 17, a identificação para a abertura do pijama. P-I-J-A-M-A Show, Pijama Show na Atlântida com Everton Cunha, Simple the Best, Mr. Piri Pijama, me antecipei, aí estendi o pi, mas estamos aí. Vamos até a meia-noite, 2 horas à nossa disposição, somente com clássicas inquestionáveis, músicas maravilhosas, agradáveis. Tomara que alguma canção te pegue de surpresa, pro bem, é claro, traga boas lembranças, sensações, que você possa estar embalado junto. A música tem isso, ainda mais numa noite como agora. Tá no trânsito, beleza, vai tranquilo, com calma, como é bom dirigir. Tá ali acompanhando quem tá na direção e tudo isso tendo uma trilha sonora. E aí, a nossa parte é absolutamente bem feita. Atlântida, Rádio das Nossas Vidas, vamos para a primeira canção. O exemplo tá aí. Começar com Pearl Jam é maravilhoso. Bem-vindo, saudações.

0: Ouvimos Justin Timberlake, Be Rules, antes Morrissey, Capital Inicial, Lenny Kravitz e Nexus, Pure Jam. Primeira meia hora do pijama encerra aqui. 10:30 intervalo e já voltamos na Atlântica.
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0: Vinte e oito para as 11, seguimos com o pijama aqui na Atlântida com Red Hot.

0: Pijama na Atlântida, 11 para as 11. Mother Love, David Bowie. Metallica, Unforgiven, Nando Reis. Para você, guardei o amor. No começo, Scartish com Red Hot. Seguimos com Coldplay e Detonautas para encerrar essa primeira hora.
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6: Muito bem, nesta noite de quarta-feira, a identificação oficial e tradicional do programa que está no ar para toda a Santa Catarina. Ou para o mundo em qualquer parte que você possa estar ouvindo. Ao toque do cuco, a identificação. Opa! Sim. Opa! Pijama Show! Pijama Show na Atlântida com Everton Cunha, Simple the Best, Mr. Piri Pijama. Vai ali no Instagram, por favor. Não se trata apenas de me seguir, mas também aproveitar o direct ali e me mandar pedidos, entendeu? Para que eu possa montar essa próxima hora dessa noite da quarta-feira de uma forma que contemple aos anseios de todos nós. Queremos saber também o seu gosto musical. Claro que se está aqui é porque temos afinidade, mas sabe-se lá se eu estou pensando em alguma e você ainda não, e vice-versa, você pode estar querendo uma música que eu ainda não sei. Então, por favor, ok? Ficamos assim combinados e vamos com uma nova sequência por aqui, só de clássicas na Atlântida, com o Pijama.

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0: Ok, a meia hora, das 11 até agora. Muito bem, intervalo aqui na Atlântida e já voltamos.
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3: Agora surge a meia hora final do Pijama na Atlântida. Vamos até meia-noite. Vamos nos deliciar com as clássicas.

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0: E por hoje ficamos assim, nesta noite de quarta-feira. Encerramos o pijama, encerramos a programação de 24 horas da Rede Atlântica. Boa sequência, boa madrugada e uma boa quinta-feira. Saudações, voltamos amanhã. Aí está. 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
2: Alô, galera, bom dia, bom dia! Que friaca é essa, gente? Minha nossa, hoje sim, né? Vamos lá, bom dia pra vocês. Que bom estar aqui na companhia dessa audiência maravilhosa. Que bom chegar aqui e ver o nosso WhatsApp cheio de mensagens. Fico muito feliz, tá? Em saber que o Cafezão aí é companhia pra muita gente que espera, né? O programa começar pra ouvir música boa, pra saber das notícias de hoje. Enfim, bora que é quinta-feira, gente. Já chegamos na quinta-feira, hoje dia 21 de maio de 2026. E claro que o assunto frio é o assunto do dia, porque chegou com tudo nesta quinta-feira. 5 graus em Chapecó e bastante neblina, tá? Em alguns pontos da cidade. Então, se você tá saindo de casa, muito cuidado, né? Aquela atenção redobrada na estrada, no caminho até o trabalho, porque realmente tem bastante neblina, o tempo fica um pouquinho mais fechado, né? Então, tem que tomar cuidado. E, claro, reforçar a japona, o casaco, a jaqueta, a manta, a pashmina, não sei como você chama aí o seu cachecol, enfim. Bora sair de casa agasalhado. As crianças vão empacotadas para a escola, né? E se vocês quiserem compartilhar as fotos aí desse amanhecer lindo, eu já tirei uma foto do amanhecer, né? Aqui no vento minuano, aqui na Atlântida, é bem alto, né? Então a gente consegue ver uma camada de neblina nas partes mais baixas. Aqui a neblina tá um pouquinho menos densa, tá? E o sol que tá tentando aparecer aí em meio a tudo isso. Mas vamos lá, gente. 5 graus no termômetro, 7,7 no relógio. É hora de ser um pega, né? É hora de levantar e ir à luta. Apesar de que a cama hoje, ela tava abraçando, né? Tava quentinho, tava difícil de levantar, que tá louco. Mas que nada, vamos que vamos, gente. Vamos à luta. 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Um timaço de marcas, empresas incríveis aqui de Chapecó que assinam a primeira hora do Cafezão para você aqui na Atlântida, rádio da sua vida. E direto pro alô da audiência, bom dia, melhor duplinha, manda um Led Zeppelin Rock and Roll só para agitar essa quinta-feira, disse o Rodrigo. Amei o pedido, tá? Já tá colocado aqui no nosso bloquinho. Quem mais tá com a gente? A Clari, bom dia! Como vocês estão? Se tiver sorteio, quero participar e queria pedir uma música do Armandinho pra animar a nossa quinta. Um beijão pra vocês. Pra você também, Clari, tudo de bom. João Maurício mandou bom dia, Ju e Matheus, quintamos. Gostaria de ouvir uma do Bruce Springsteen. Ótima quinta a todos nós. Obrigada, João. Bora tocar Bruce, então, daqui a pouquinho. Tem também áudios. Vamos rodar aqui o alô do Bruno.
3: Bom dia, duplinha. Tudo bem? Bruno por aqui. Toquei a música Like a Stone. Audioslave, já que é dia de TBT, né? E vamos tomar aquele café de boas. Depois roubar uma sacolada de burger pra mais tarde dar uma lagarteada no serviço, né?
2: Ai, ai, muito bom.
3: Quem nunca aí não pulou um potreiro aí pra roubar umas burger, né?
2: Nossa! Isso quando
3: valeu, aquele abraço.
2: Isso quando a bergamoteira ela não é tão carregada, tão grande, que os galhos caem pro lado de lá da cerca, né? Aí a gente faz a festa. Bom dia, Bruno. Tudo de bom. Silvio, bom dia, duplinha de dois. Esfriou um pouquinho, né? Estamos na escuta aqui em Abelardo Luz e lá tá marcando menos 0,5, gente. Pelo menos no termômetro do carro dele, né? Silvio, que friaca, né? Bom dia pra você e a galera aí de Abelardo também. A Kate disse bom dia, queria ouvir um Pure Jam. Pessoal, hoje tá inspirado nos pedidos. Tô gostando, hein? Dá pra montar um bloco inteiro com pedido da audiência, assim, impecável. Quem mais tá com a gente? Bom dia.
4: Bom dia, Ju. Bom dia, Matheus. Vocês conseguem bater, tocar a música do Sol? Do Vitor Clare?
2: Oh, meu Deus.
4: O Bernardo aqui do Desbafador, da Ana Paula.
2: Ai, gente, que fofura. Como é que eu vou recusar tocar o Sol do Vitor Clay pra este pequenino? Um beijo pra você, Bernardo. Um beijo pra mamãe Ana Paula Mocelin também. Quem mais, gente? Bom dia. Seguindo viagem, é o Rogério. Mandou pra gente aqui uma foto. Quanto que tá marcando? 2 graus, tá? No painel do carro dele. Frio que dói. Bom dia, Júlia. Olha aí a nossa grande ganhadora do rodízio de sushi, a Maria Clara. Gente, a Maria Clara com uma super barca de sushi lá no Tempero Fino. Ai, espero que ela tenha gostado. Nossa, como ela é linda, né? Um beijo pra você, Maria Clara. Espero que tenha aproveitado muito esse rodízio de sushi lá no Tempero Fino, né? Com a sua família. Obrigada mesmo. Bom dia, duplinha. Toca Calcinha Preta, homenagem ao Matheus, porque hoje não é sexta, mas é quase. Ai, ai, ok, ok. E não para de chegar a mensagem, né? Então bora pra música, agora 7h10 da manhã, quintou, você tá na Atlântida, a rádio da sua vida. Bora esquentar a programação com música boa. Bom dia. Bom dia.

0: Atlântida, a melhor vibe do FM, o cafezão tentando aquecer as picapes da galera. Então vamos nessa, agora 7h22 da manhã. Eita, gente, que amanhecer lindo, viu? Registrei, inclusive já postei lá no meu Instagram o belo amanhecer que a gente ganhou de presente. Não sei vocês aí, né? Porque aqui tem um pouco de neblina, um pouco de céu aparecendo. Então realmente ficou muito bonito, tá? Então se você quiser postar o seu amanhecer e marcar Atlântida, mostrar que tá ouvindo a gente, fique à vontade, tá? Vou dar uma espiadinha depois no Instagram. E vamos chamar ele, Mati Grabowski, que não deu bom dia anteriormente, né? Vocês perceberam? E aí, o que será que rolou? Alô e bom dia, Mati!
1: Oi, Ju, bom dia pra você, bom dia pra toda a nossa audiência, que sei, já tá aí encorujado de frio nessa manhã geladíssima de quinta-feira.
0: Sim.
1: Nesse momento, 5 graus aqui em Chapecó. E como deu pra perceber, aqui em casa tudo congelou, né? Inclusive o meu relógio.
0: Não,
1: então é o seguinte, daqui a pouquinho eu tô chegando aí no estúdio, mas já garanto, tivemos sim registro de geada aqui na região. É um dos amanheceres mais gelados do ano até o momento. E eu quero dizer que hoje Chapecó acordou com tudo. Por enquanto, sem neblina, indícios de que teremos um dia muito bonito de sol. Daqui a pouquinho eu tô chegando, o trânsito tá um pouco intenso nas vias principais aqui da cidade, mas nada que abale as estruturas, até porque quem já levantou da cama e já tá enfrentando o dia, com certeza já pode ser considerado um vencedor. Ju, daqui a pouquinho eu tô chegando, tá? Um super beijo e tchau, tchau.
0: Ai, gente, são tantas camadas nesse áudio que eu não sei nem o que dizer, né? O Mati disse que congelou o relógio dele, tudo bem, né? Até aí tudo bem. Sem neblina, não sei onde, né? Porque aqui tem neblina, Mati. Talvez aí onde você está passando agora não tenha. Inclusive, traga imagens, né, pra gente. Mas aqui no morro tem neblina. Inclusive, consigo ver outras regiões de Chapecó daqui de cima com bastante neblina também. 7h24, galera. Vamos pros bons dias aqui. Vou continuar com o áudio do Pedrinho. Alô, Pedrinho!
2: Bom dia, galera!
0: Bom dia!
2: Mas e quando esfriar de verdade, vocês vão falar o que daí? Seco desse jeito aqui, estão reclamando que tá frio. Imagina a hora que esfriar de verdade.
0: Ô, Pedrinho, deixa a gente reclamar do frio. Deixa. Isso ajuda. Não sei porquê, mas ajuda. Que nada, né? Mas 5 graus já é friozão, né, galera? Eu acho. Tivemos invernos aí nos últimos anos que nem tivemos frio assim. Então já é frio, sim. A Fernanda mandou bom dia por aqui, muito frio. Toca Armandinho pra nós, quintou, ótimo dia. Beijos. O Paulo Roberto disse em Frederico Westphalen, ir aí marcando 3,5 graus. Gente, tá frio. Baixou mais a temperatura, 3 graus agora. Ele me mandando aqui em tempo real a temperatura enquanto vai de Frederico a Iraí. Então, abraço pra ti, se cuida na estrada aí, hein, Paulo? O Rodrigo disse aí sim, rock and roll, baby. Ótimo dia. Obrigada. Bom dia, duplinha, tudo bem? Me chamo Darlan, sou de Erechim, Rio Grande do Sul, e tá muito frio por aqui. Ótimo dia pra vocês. Ele mandou uma foto, não sei se não tem geada por ali, né? Mas enfim, super dia, um lindo amanhecer aí mesmo, hein, Darlan? Quem mais com a gente? Fabrício aqui, enfim. Vamos nessa, galera. 7h25, vou tocar música agora, pedido do pequeno Bernardo. Não tem como não tocar essa aqui pra ele. E eu vou atendendo outras pessoas aqui, outros pedidos ao longo da manhã. Vamos lá.

0: gato.
1: Ai, gente, Armandinho, pedido da audiência, né? Atração confirmada no Encontro de Gigantes em Chapecó. 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E agora, bora pro show do intervalo, olha a hora, 28 para as 8, oferecimento Passarela Supermercados, diferente para você.
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1: Olá pessoal, aqui é o Teco Padarazzi e esse é o Toque do Teco na Atlântida. A maturidade psicológica começa quando você aceita que a sinfonia é sua e que terminar, mesmo que com o cansaço na execução, é infinitamente superior ao silêncio seguro do espectador. A vida não julga a perfeição da partitura, mas a bravura de quem se manteve no palco até o cair das cortinas. Olha só que mensagem legal sobre coragem, né? Porque não importa qual seja a sua missão, o que importa é a sua atitude em relação a ela. E é preciso coragem para ir até o fim de um objetivo. Isso passa uma mensagem muito forte à sua consciência, deixando claro que você pode muito mais do que imaginava. Aloha!
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4: Cafezão tá de volta, agora 7h36, faltando 24 para as 8. 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
5: Agora sim, gente, super bom dia falando aqui do estúdio e já fazendo uma correção. Ju, realmente aqui no alto tem muita neblina, mas na parte central da cidade de Chapecó e também nos bairros adjacentes, tipo o Parque das Palmeiras, que é onde este lindo bebê reside, o dia tá muito bonito, inclusive já com o sol apontando, um céu bem bonitão aí para dar as boas-vindas para quinta-feira.
4: Que bom,
5: então,
4: hein?
5: Fazendo a correção, realmente aqui no alto ainda tem muita neblina, mas a neblina já tá dissipando, a gente já consegue ver a pontinha do céu e, ao que tudo indica, teremos uma quinta-feira muito, mas muito ensolarada. O que aconteceu comigo foi que meu despertador congelou, acredita?
4: Acredito.
5: E aí, você sabe como funciona, né? A vida do brasileiro.
4: Sim.
5: É difícil. Desde que eu coloquei as meias viradas no início da semana, tem sido difícil.
4: Eu imagino, Mati, né? Hoje não foi fácil levantar, acho que pra ninguém, mas vamos nessa. Vamos nessa e vamos pra primeira informação do dia. Afinal, a gente tem que esquentar essa programação e atualizar também,
5: gente. Eu já vou começar com bomba, com bomba. Sabe
4: lá
5: por quê?
4: Vem.
5: Uma operação do Ministério Público de São Paulo, gente, da Polícia Civil, contra a lavagem de dinheiro do primeiro comando da capital, o PCC, prendeu na manhã de hoje, quinta-feira, a influenciadora digital e advogada doutora Deolane Bezerra. Também há um mandado de prisão contra o Marcola, tá? Que é considerado chefe da facção, que já tá preso, além de parentes dele. Este é o assunto do momento, tá pipocando, é a notícia destaque lá no G1. E a gente agora já começa, né, a acompanhar esse circo que vai ser, então, essa operação zum, zum, zum. O remeleixo que tudo isso vai trazer nas redes sociais, Ju?
4: Tudo de novo,
5: de
4: né?
5: De novo, ela já foi presa uma vez, né? Agora ela vai, foi presa a segunda vez, então a gente vai ver o que vem por aí.
4: Ok, agora 22 para as 8, daqui a pouquinho a gente volta com outras informações para você que tá começando o dia. Matheus, o pessoal tá meio pistola aqui, ó, o Rafael de Brito. Bom dia, Ju, bairro EFAP sem neblina e para aqueles que gostam do inverno, tomara que queime o chuveiro. Boa pré-sexta e tamo junto. Rafael de Brito, do EFAP, e um abraço pro meu amigo Felipe Leuze.
5: Viu? O meu chuveiro lá em casa, eu já tô regulando ele que nem um cofre, né? Ele já não tá dando conta, eu acho que aquela resistência vai de arrasta em breve, então assim, ó, tá um pouco difícil pra tomar banho lá por casa também, tá?
4: É, se já não é agradável, né, tomar banho no inverno, a gente que lute com chuveirinho elétrico, saindo 3 pingos d'água, né, pra esquentar. E olha lá, né?
5: Chique mesmo é quem tem aquele chuveiro igual os chuveiros de hotel, né? Que
4: você regula, o Junker.
5: Que vem aquela água forte nas costas, que quase
4: quente.
5: Te dá um... te dá um empurrão quando você tá embaixo do chuveiro. Aquela é, mas aquilo lá é só pra, né, quem...
4: Mais, assim,
5: isso, né? Pros mais. É pra quem toma suco de laranja e toma croissant de manhã.
4: E aí, come croissant.
5: Isso, e come croissant de manhã, quem tem esse chuveiro.
4: É, exatamente. É o que a gente imagina, né? Daqui. Quero mandar bom dia pro Max, que escreveu assim, ó. Hoje é dia de TBT, então manda a Mulher de Fases do Raimundos. Boa pedida. E o Matheus Vanin, que escreveu, bom dia, duplinha. Me chamo Matheus Vanin, de Chapecó. Quero pedir um som, Like a Stone, do Audioslave. Eu acho que a gente tocou... Ah, não, vai tocar agora. Já tá aqui no gatilho. E ele disse, a temperatura no painel do meu cadetão só diz que tá frio, tá?
5: Frio.
4: Ótimo dia.
5: Frio, inclusive, tava acompanhando as regiões que registram sensação térmica de menos 1 grau nesse momento aqui no oeste, né? Então, significa que aos pouquinhos a gente vai perceber, vai receber aí as imagens da geada, né? Principalmente nas áreas mais afastadas. Ontem à noite, a partir da meia-noite, o meu celular já dava alertas de que nós estávamos em alerta de geada, que efetivamente foi o que aconteceu. Então, assim, gente, é aquele frio, é o inverno mostrando que veio. Não adianta, tem que enfrentar, né? Seja
4: tem
5: com
4: que.
5: Café, com chimarrão...
4: Sim.
5: Com um uísque, gente, qualquer coisa vai, né?
4: O uísque, eu acho que logo cedo, assim, não cairia muito bem, né? Gente, eu recebi aqui uma foto, Matheus, de uma ouvinte, a Marise. Eu fiquei, assim, impactada com a beleza da foto. Daí ela me disse que é lá no Espelho das Águas, né? No condomínio. Bom dia, Ju e Matheus. Marise aqui. Bom dia, aqui em casa amanheceu, assim, gelado. E tem geada, Matheus. Tem a grama lá coberta por geada, tá? Tá lindo demais, Marise. Amei, tá? É um paraíso, literalmente.
5: Eu iria caminhar na geada só pra ver o creque, creque, creque, creque. É, mas é que eu gosto do frio, então eu não sou um parâmetro nesse momento.
4: É, vai, daqui a pouco a galera vai ficar pistola contigo. Mas, Matheus, vamos lá. 7h41, faltando 19 para as 8, é hora de irmos para a música, porque daqui a pouco já temos que chamar a Fran, não é
5: Sim,
4: mesmo?
5: Sim, exatamente. Vamos chamar a Fran, vamos falar da vitória da Chapecoense de ontem à noite. A gente tem aí um montão de notícia importante para trazer para a audiência.

0: Estamos de volta, agora 11 para as 8. Muitas mensagens chegando aqui, pessoal se esquentando do jeito que dá, Matheus. E agora, qual a informação, hein?
1: Gente, vamos falar de Chapecoense, né? Porque flechamos, o Verdão do Oeste jogou muita bola ontem e venceu o Novo Horizontino por 2-1, jogo fora de casa na partida de ida da semifinal da Copa Sul-Sudeste, tá? Com esse resultado, a Chapecoense abre uma vantagem gigante para decidir a vaga na final, diante da torcida na Arena Condá. É claro que a gente vai repercutir bastante essa informação. Daqui a pouquinho o Under cola aqui no estúdio e a gente ainda vai falar bastante da Chape, né? Tá vivendo altos e baixos. Numa competição tá muito bem, em outra, meu Deus do céu, socorro, precisamos de ajuda.
0: É.
1: Mas a gente, é claro, vai fazer um resumão e deixar a audiência muito antenada com relação a tudo isso. Ju, outra coisa que eu quero contar agora no programa, que assim, aos pouquinhos a gente vai testar novidades. Se der certo, dá. Se não dá, a gente tira do ar. E daí vai, tá? Então hoje a gente vai falar a respeito de algumas pessoas conhecidas que são nossos ouvintes, é claro, e que estão de aniversário hoje, tá? Giovanna Ancelotti tá completando 32 anos, a Maria Fernanda Cândido, que é muito boa, tá no circuito de Hollywood agora, tá celebrando 51 anos, e hoje também quem apaga as velhinhas é o Frejá, então parabéns a esses ouvintes que estão sempre junto com a gente aqui, curtindo e adorando a programação da Atlântida, não é?
0: Ah, com certeza, né? Todos muito antenados.
1: Sim, eles estão sempre mandando mensagem lá, manda oiê, daí
0: oiê.
1: Digo oiê, daí... Tá onde? Eu tô no ar, não posso falar. Então depois te ligo. Beijos.
0: Feito, Matheus. Tá registrado, então. Agora 9 para as 8, bora pra música pra não atrasar aqui o bloquinho. Daqui a pouco eu volto com o alô da audiência que tá contando tudo sobre o frio. Vamos lá.

0: Vamos lá, gente. Fechamos a nossa primeira hora de cafezão. Daqui a pouquinho a gente volta com outras informações pra audiência,
1: com
0: Matheus.
1: Com toda certeza. A gente vai falar, Ju, de powerbank em voos, tá? A gente sabe quando chega, vai andar no avião, o pessoal já pergunta, tem notebook, tem powerbank? O que que pode, o que que não pode? Tem uma atualização com relação a isso. Daqui a pouquinho eu vou trazer. A gente vai falar também, é claro, de uma novidade que o governo de Santa Catarina lança para facilitar a burocracia na relação com as solicitações de saúde, o que também a gente sabe é muito importante para a população. Ainda eu passo previsão do tempo para o restante da manhã e tarde, mas já adianto, hoje o casaco continua sendo o seu melhor amigo, tá?
0: Boa, Matheus. Agora olha a hora, 8 horas, 3 minutos. 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
3: Estamos de volta, 8 horas mais 10 minutos. Segue o frio e a neblina aqui onde estamos, mas você aí do outro lado pode estar olhando para esse céu lindo azul, né? Um belo amanhecer de hoje aqui no Grande Oeste de Santa Catarina e Noroeste do Rio Grande do Sul. 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
4: Muito bem, gente, vamos lá, seguindo as informações, atenção, os passageiros de voos nacionais e internacionais precisam redobrar a atenção a partir de hoje, porque entram em vigor as novas regras bem rígidas para o transporte de carregadores portáteis, os famosos power banks, na bagagem. Tá? A recomendação é conferir os limites de capacidade direto com a companhia aérea antes de embarcar. Então, a título de informação, recentemente fiz alguns voos e eles já estão pedindo com mais atenção, tá? A situação dos power banks. Então, a partir de hoje, se torna obrigatório, tá? Inclusive, nos voos que fiz, eles pediam para que não fosse utilizado o equipamento durante o voo. Talvez por explosão, talvez por outros assuntos, não sei, mas a gente, claro, vai ficar acompanhando. Então, para você que normalmente viaja com todo o seu aparato de trabalho, o powerbank é necessário, né, Ju?
3: Sim, muitas vezes.
4: Precisa, né, ficar conectado, resolvendo os BOs. Então, só tomar atenção a partir de hoje. Ju, aproveitando aí essa vibe também, eu já quero falar que o amanhecer aqui em Chapecó hoje já registrou marcas aí abaixo dos 5 graus, tá? Por conta desse ar polar bem seco, só que o sol já tá aparecendo, em alguns momentos com o céu bastante limpo. Então é o seguinte, se você estiver saindo de casa sem aquela jaquetinha corta-vento ou um cachecol esperto, o vento minuano tá cortando, Ju. A gente tá aqui no vento minuano, tá sentindo literalmente na pele o que é isso. Então pra você que tá aí aproveitando esse dia gelado, tá tão frio que a galera que tá no ponto de ônibus hoje tá sofrendo, tá?
3: Claro, né? Quem trabalha na área externa também, né? Realmente, os dias de frio são muito sofridos,
4: congelou,
3: né?
4: Congelou o pensamento.
3: É, literalmente. Mas, Matheus, vamos aos alôs aqui da audiência? O abraço do nosso ouvinte que mandou que lá no bairro EFAP estava um dia bonito, nas proximidades do estádio Outro Chapecó. Mandou uma foto na Arena Condá, ali bastante neblina já.
4: Então, é exatamente neste ponto que a neblina se divide do tempo limpo em Chapecó. É na subida, ali na Uruguai. Então,
3: por aí.
4: Você considera esse trecho é onde a neblina tá chegando, tá?
3: O Bruno Vilver te mandou uma foto, ele tá no bairro Paraíso, e de lá dá pra observar só a antena da Atlântida, aqui da TV, e o morro inteiro envolto por uma camada de neblina. Então é isso, nós estamos exatamente ali, no meio da neblina que ele tá observando, mas lá onde ele tá, o dia tá bonito.
4: Neblina,
3: tá?
4: Dá uma forcinha aí, abre o sol, né? A gente tá aqui dando uma olhada nesse belo amanhecer, né?
3: A Franci Brizola disse, bom dia, duplinha. Aqui é a Franci, levando meu bebê de 18 anos pro trabalho, porque tá muito frio. Estamos acompanhados da Atlântida e um café quente pra esquentar o pelego, né? Toca um Guns aí pra nós. Cara, meu irmão, a mesma coisa lá em casa,
4: o
3: tá?
4: O fato é que se você tiver 50 anos e for o bebê da família, você continuará sendo o bebê da família.
3: Sim, sim. João Ricardo, um beijo pra você, que é o bebê
4: da
3: família.
4: Eu era o bebê lá em casa também.
3: É? Uhum. Também era mimado?
4: Continuo. Não muito. Todavia, era muito esculachado aquele...
3: Ai, ai.
4: Eu era o neném, não era nem bebê, era neném.
3: O mais novinho, né?
4: É.
3: A Ângela escreveu aqui e eu me identifiquei. Bom dia, gelado, duplinha. Gente, o Brasil virou piada dessa gente aí. Prende, solta. Mas chegou o frio, agora é só ficar em casa de boa tomando nosso chocolate quente porque o menino Ney foi escalado. E logo vem a Copa, contém ironia e humor ácido. Bom dia pra todos nós brasileiros que todos os dias, no calor ou no frio, levantamos para trabalhar decentemente, hein?
4: Total. E Ju, falando em Neymar, daqui a pouco eu trago atualizações sobre o álbum da Copa do Mundo, tá?
3: Ah, e
4: já
3: ontem...
4: Já tenho novidades.
3: Ontem a gente foi gravar um material e aí a gente teve acesso ao álbum. Eu nunca tive um álbum, tá, gente? Nunca fiz nenhuma coleção de figurinhas nem nada, né? Então ontem a gente foi gravar, eu vi e realmente, né? Só tem 20 espaços, né?
4: 20 espaços. São 18 figurinhas de jogadores, isso, mais a do técnico, se eu não tô enganado, e um card promocional, 20 para cada seleção.
3: Enfim, daqui a pouco a gente fala mais sobre isso. O Jordão mandou uma foto. Bom dia hoje. Aquele dia para comer pinhão e tomar um vinho.
4: Ai, que bom!
3: Congelou até o leite na teta das vacas. Ele mandou ali 0 grau marcando no termômetro, gente. Que loucura.
4: Que
3: muito
4: delícia.
3: Frio.
4: Um chazão assim, ó, com casca de abacaxi, com
3: cravo,
4: maçã,
3: e canela.
4: Cravo, canela. Meu Deus, que delícia.
3: Abraço pra Nete, lá da Closet, onde eu vou. Ela faz o melhor chá de abacaxi, maçã, canela e cravo de todos. É, todo dia eu chego lá e tem chazinho quente. Gente, é muito bom.
4: Inevitável. Gente, muito agora bom. Eu vou falar um negócio, tá? O chá de abacaxi que a funerária Stirmer tem é o melhor chá de abacaxi do planeta.
3: Mesmo?
4: Sim, já fui em alguns velórios, né?
3: Eita.
4: E sempre procuro chá.
3: Pesado.
4: Porque eu sei que é muito bom. Não, né? Cada um, né, leva a morte de uma perspectiva. Porém, o chá da funerária Stirmer é muito bom. E não é nem publi, né? Até porque quando eu fizer a publi da Stirmer, infelizmente, já não estarei por aqui, né?
3: Que horror!
4: Oh. Outra coisa, quero mandar um beijo pra Fábio Rodrigues, que ontem, Ju, mandou pra gente dizendo que sim, que existe fogão a lenha com a chapa de vidro.
3: Sim.
4: E eu, meu Deus, eu disse, Fábio, então um beijo pra vocês. Aí ela disse que tava na audiência junto com a gente. É claro, né? Ela disse que tem um fogão que a Clarice faz lá em Pinhalzinho.
3: Lá em Pinhalzinho,
4: né?
3: Claro.
4: E eu fiquei assim pensando, meu Deus, mente de titânio, né? Você fazer um fogão com vidro temperado pra que não suje a chapa.
3: Claro, ou fique mais fácil de limpar,
4: total,
3: no caso.
4: Total, né? Achei fabuloso. Ó, fabuloso. Fábio, um beijo aí pra você. Obrigado pela audiência.
3: Matheus, vamos nessa música boa pra esquentar a audiência e daqui a pouquinho a gente tá de volta. Agora 8:16. Foi.

0: Galera, estamos de volta, 8h23, quinta-feira já, né? Semaninha voou, pelo menos pra mim, né? Não sei pra vocês. Amanhã já sextou, tem fim de pela frente. E aí a gente vai seguindo um dia de cada vez, né? Matheus, o que você separou aí pra gente?
1: Gente, vamos seguir o fluxo, que agora eu falo sobre saúde e comportamento, tá? O governo catarinense anunciou um pacotaço tecnológico focado em modernizar a gestão e digitalizar processos de saúde e atendimento público, tá? O objetivo é cortar a burocracia, agilizar consultas, exames no estado e trazer mais eficiência no monitoramento de recursos para a população. Gente, estamos em 2026, né? É. Antes tarde do que nunca, mas é inevitável. Eu, particularmente, acho o país muito burocrático. Acho, sim, que as tecnologias devem ser integradas para facilitar a vida do povo que não tem acesso à praticidade, enfim, né? Que a gente... Olha... torça de verdade que isso faça sentido, porque, olha, é difícil. Imagina para uma pessoa, Ju, vou trazer um cenário hipotético, uma pessoa que mora no interior, que já tem aí seus 70 anos e que precisa fazer um exame e não provém de adventos tecnológicos. Tem que se organizar, tem que ir para a cidade, tem que esperar, tem que voltar para a cidade. Até chegar o dia do exame, gente, é um parto. Então, assim, ó, que facilitem de verdade o processo para essa galera poder ter mais agilidade, né? Porque muitas vezes, já que o processo é gratuito, às vezes não dá nem tempo de receber o atendimento.
0: Pois é, Matheus, acho que essa é a primeira notícia em muitas, sei lá quanto tempo, que traz algo que facilita a vida das pessoas, né? Claro que, por enquanto, é o anúncio do pacote tecnológico ainda não tá em vigor. Só pra implementar já é burocrático, né?
1: É, total, total.
0: Então, assim, porque todos os dias a gente traz notícias aqui e 99,9% delas dificulta a vida do cidadão, né? Em, sei lá, em todas as esferas que a gente puder imaginar. A gente já tá cansado, né, de fazer a nossa parte, que é pagar, cumprir prazo. Se não cumprir, a gente paga multa, né? Engraçado é que do lado de lá, se eles não cumprem o prazo, vou dar um exemplo pra vocês, né? A 283, por exemplo, era pra estar pronta a obra em abril.
1: Total.
0: Estamos em maio, não, nem 30% da obra não tá pronta, né? Daí eles jogaram lá pro fim do ano o prazo. Eles não estão pagando nada de multa por não terem cumprido prazo com a gente, né?
1: Só o povo que passa agora, ali, que sofre acidente, isso, que deteriora o carro, que sofre com a insegurança, né? Porque você tem que fazer uma oração quando sai, uma oração quando chega,
0: e
1: se
0: olha
1: chegar,
0: lá,
1: né?
0: Meu Deus.
1: Então, assim, é bem complicado mesmo. A gente torce, então, efetivamente, que essas burocracias e que esses processos públicos sejam mais ágeis, né? Apesar de que a gente sabe que tudo isso está enraizado, né? Na história política brasileira. Mas a gente não tem o que fazer além de usar esses canais para fazer a nossa cobrança para a sociedade, né?
0: E que façam a parte deles. É uma via de mão só as cobranças, disse o Rafael. Eu também sinto isso, Rafael. Dividimos o mesmo sentimento. E ainda falou com ironia. Por que facilitar se podemos complicar? É, parece que geralmente é isso que eles fazem, né? Mas vamos lá, deixa eu passar limpo aqui algumas mensagens da audiência. Bom dia, Ju e Matheus. Aqui no Engenho Brown tá gelado. Só ouvindo vocês pra esquentar. Mandou um alô aqui o Jarbas. Beijo, Jarbas. Tudo de bom? O Jones pediu um som do Detonautas. Coloquei na programação e disse que no regional tá sim. Mandou uma foto, bastante neblina. Aqui pertinho, inclusive, né? No hospital regional. Abraço também pro Odi de Cordilheira Alta. Ele disse, bom dia, Cordicite está meio a meio, meio frio e meio neblina. Boa.
1: Aqui também tá assim, tá?
0: Aqui no Maria Gorete, bastante neblina, mas dentro do meu carro tá quentinho, disse o Douglas. Daniela disse, bom dia, aqui no Distrito Industrial está assim, tapado de neblina por lá, gente, também. Fabiane disse, bom dia, só tem uma coisa a dizer, quem já treinou hoje não quer guerra com ninguém. E eu sim, já treinei.
1: Gente, se alguém já foi treinar hoje, já tá, não há meia virada que traga adventos contrários ao longo do dia, né?
0: Não, eu 7h30 da noite... Tem horário marcado com o meu treino, então assim, gente, não vou falhar.
1: Não, tá? Não, eu tô Guerreira. Lendo já nesse horário, já tô de banho tomado, já passei meus cremes, já apaguei todas as luzes, né? Porque existem dois modelos de pessoa, né,
0: sim,
1: Ju? A pessoa que fica com a casa totalmente acesa e aquela pessoa assim que anda na penumbra, deixa uma luzinha baixa, eu sou esse tipo. Anoiteceu lá em casa, é escuridão total.
0: Matheus, eu tenho um problema com o meu sono, né? Eu sou uma pessoa que dorme com muita facilidade. E luz baixa, pra mim, é como se fosse a horário de dormir.
1: Graças a Deus.
0: Então, se eu apagar as luzes, eu durmo. Às 7, às 6, sei lá. Então, pra cumprir o horário do meu sono das 10 em diante, eu fico acordadona, tentando fazer tudo. trabalhos e, enfim, limpar a casa, né? Que também sou dona de casa.
1: Ah, ontem eu limpei também, mas assim, não recomendo.
0: Também não. A Nicole... Oi, a Nicole disse, bom dia, Júlio Matheus. Nova Erechim está fechadinha de neblina, 6 graus por aqui. Bora ir pra dentro dos aviários? Lá tá quentinho. Beijo, Nicole.
1: Ah, tá mesmo, né? Dentro dos... não sei hoje como é que é, mas antigamente fazia-se fogo, né? Dentro do aviário com as fornalhas pra aquecer, então, toda a bicharada. Era um empenho, né?
0: Era um empenho.
1: Quer dizer, é um empenho ainda, né? Sim. Cuidar de aviário no frio é uma coisa assim, ó... Meu Deus do céu, parabéns.
0: Parabéns
1: para quem faz, porque realmente é um cuidado gigantesco.
0: Com certeza. Quero mandar mais dois alôs rapidinho aqui. Daia mandou ouvindo Atlântida e passando frio. Bom dia. Ela pediu um som do Linkin Park. E onde ela está passando neste momento também tem muita neblina, tá, gente? E o Felipe que disse, parece Silent Hill aqui no Líder. Ai, ai, gente. Pois é. Quintou com neblina em alguns pontos da cidade, Matheus.
1: Vamos lá, gente. Bora. Música boa pra você. Daqui a pouco voltamos com mais previsão do tempo, com outras notícias do texto.
0: Com certeza. Quero mandar mais dois alôs rapidinho aqui. Daia mandou ouvindo Atlântida e passando frio. Bom dia. Ela pediu um som do Linkin Park. E onde ela está passando neste momento também tem muita neblina, tá, gente? E o Felipe que disse, parece Silent Hill aqui no Líder. Ai, ai, gente, pois é, quintou com neblina em alguns pontos da cidade, Matheus.
1: Vamos lá, gente, bora. Música boa pra você, daqui a pouco voltamos

0: essa aqui não te esquentou agora, não sei mais o que eu posso fazer nessa programação, hein? 25 pras 9, Maura Bez lá no Di Fiori neste momento, Maura, vai à loucura.
1: A Maura Bez tirou a jaqueta puffer dela nesse momento e foi pro sol fazer sinal de roqueira curtindo esse lindo amanhecer, Ju.
0: Ai, eu acho
1: roqueira
0: que sim.
1: Roqueira total, é a nossa maior roqueira,
0: ela
1: né?
0: Ela é. Um beijo, mãe. Mas enfim, Matheus, o que temos no próximo bloco?
1: Gente, vamos seguir. Daqui a pouquinho a gente fala de previsão do tempo. Eu mais uma vez trago algumas informações e, claro, atualizo a nossa audiência sobre a Panini, que lançará aí figurinhas pra corrigir aquele erro, né, de alguns jogadores faltantes no álbum da Copa, né?
0: Ok.
1: Tô viciado no álbum da Copa. Tô assim, ó, meu Deus do céu, quero figurinha, vou nos lugares se colhendo. Será que não quer me dar figurinha? Eu vou começar, subornar pessoas por figurinhas.
0: Ah, pronto, começou. Gente, vamos lá, olha a hora, agora 24 para as 9, estamos atrasados, né? 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
0: Ai, gente, cafezão tá de volta. Vamos lá, 21 para as 9, correndo contra o tempo. Matheus, direto pra informação, hein?
1: Vamos lá, gente, correndo por aqui. A gente fala agora da Panini, que confirmou que lançará um pacote de atualização de figurinhas pro álbum da Copa do Mundo. A mudança ocorre porque o técnico Carlo Ancelotti convocou 26 jogadores, gerando o pior índice de acerto da empresa em 40 anos. Craques como Neymar, Hendrick e também o Rayan, que ficaram de fora do lote inicial, agora vão sim ganhar os cromos oficiais. Aonde você vai colar? Aí já não sei, né? Você vai ter que encontrar um espacinho lá no álbum pra efetivamente ajustar isso. Eu vou explicar, ou melhor, tentar explicar de uma forma breve, né? São então 18 espaços para jogadores e são 26 jogadores que foram convocados. Então, matematicamente, a gente já sabe que alguém vai ficar de fora. O fato é, Ju, que dos que foram convocados efetivamente, só 13 dos 18 foram acertos da Panini.
0: Eita.
1: Então, ali restam apenas 5 vagas para colocar na Copa do Mundo dos outros 13 que foram convocados. Então a Panini realmente vai ter que fazer uma busca. Agora já disseram que vem Neymar, Endrick e Rayan. Então a gente vai entender aí quem é que entra nesse pacotão de atualizações do álbum da Copa, tá?
0: Ok, Matheus. 20 para as 9, o nosso tempo tá curtíssimo. Um beijo para a Aline Maria, mandou fotos. Acho que do mesmo lugar que a outra ouvinte mandou antes, tá?
1: As vizinhas ouvem, né?
0: Eu acho que sim, né? Lá no Espelho das Águas. Lugar lindíssimo. Realmente não tem como parar de fotografar, como ela escreveu aqui. Que belo amanhecer. Aline, um beijo pra você e pra família. Agora bora pro cafezão em dose dupla.
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0: 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Aumente o volume do rádio, porque o nosso bloco especial traz o som imponente do Tears for Fears. Vamos curtir os hinos imortais Everybody Wants to Rule the World e Shout. Duas pedradas clássicas dos anos 80 pra encher a sua
1: gente,
0: manhã de ritmo.
1: Como o inglês da nossa Tchule tá assim, ó. Bom, toma. Tá aqui.
0: Abraço aí pra galera da Nexus.
1: Arrasou, hein?
0: Os meus teachers são maravilhosos.
1: Bons.
0: Wonderful.
1: Nossa, sim, foi... E eu tipo, oi, né? Mas tudo bem, vamos lá. É porque...
0: Nada que uma boa aula de inglês não ajude,
1: a gente,
0: né?
1: Vai explicar o negócio, tá? Sabe por que a gente tem esse quê com o inglês? Porque uma vez, num passado não tão distante, falaram que eu e a Ju éramos muito colonos para ser comunicadores.
0: Da Atlântida.
1: Tá, prova aí, né, amores? Beijos! Ou melhor, kisses.

0: Atlântida, melhor vibe do FM, agora 8 para as 9, estamos de volta, tá aí o cafezão duplo, um beijo para Rose, que escreveu, coluna é agro, agro é tech, agro é pop, agro é tudo, é isso.
1: Total, total, com certeza.
0: Amei, beijo. A Eliane mandou uma foto do presidente Médici, lá também muito frio, um pouco de neblina. O Delmir que mandou um áudio, a gente escutou em off, né, falando do álbum da Panini, Matheus, que para quem é colecionador realmente é ruim quando acontece essa porcentagem alta de erro, né? Inclusive que a Panini não renovou o contrato depois de 2030 e não se sabe quem vai fazer
1: gente,
0: o álbum.
1: Seria muito, mas muito simples você lançar o álbum oficial da Copa depois que as seleções efetivamente divulguem os convocados. Esse problema seria totalmente resolvido.
0: Pelo menos a do Brasil, né?
1: Mas é que isso acontece com todas as outras seleções, sim, né? Eles têm a data limite para divulgar, que nesse caso foi o dia 18, segunda-feira, e agora muita gente está correndo atrás. A polêmica que a gente destaca é a do Brasil, mas os outros países estão vivendo aí com a mesma dificuldade em encontrar figurinhas e achar espaço para jogadores que foram e que não foram convocados, né?
0: Ok, Matheus, encerrado esse assunto agora, o último é a previsão do tempo.
1: Vamos lá, tenho já ela prontinha aqui também. Foi!
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1: Vamos lá, gente. Vamos falar agora da previsão do tempo. Durante a tarde, aqui em Chapecó, teremos sol e tal. O céu vai ficar limpo, fazendo a temperatura subir um pouco e registrar a máxima agradável perto dos 16, 18 graus, tá? Porém, assim que o sol se esconder, lá a partir das 5h40, 6 horas da tarde, atrás do horizonte o frio volta com força total e a noite promete ser bem gelada, tipo ontem, tá? Então o casaco pesado vai continuar sendo o melhor amigo também no retorno de casa, tá? Fica a dica então, previsão do tempo para hoje não marca chuva, mas mantém o frio em evidência.
0: Matheus, no Bom Dia Santa Catarina de hoje eu ouvi que a partir de amanhã tem chuva, tá? Então se você tem que lavar roupa, opa, dito pelas meninas lá do Bom Dia, lave hoje, tá? Porque amanhã pode ser que chova sim. Mas hoje não, né? Hoje é sol, é frio e é isso que temos. 6 para as 9, vamos fechar o cafezão com música, né, Matheus?
1: Então bora, gente. Música boa e daqui a pouquinho a gente volta com muito mais pra você.

0: Galera, fechamos o cafezão de hoje. Daqui a pouquinho tem Atlântida Hits com uma hora de música sem intervalo. Matheus?
1: Vamos lá, gente. Seguindo o fluxo, então, a gente agradece o carinho da sua audiência e diz que a gente fica por aqui, dando uma lagarteada, esperando você às 11 horas da manhã no @ATL. Fora isso, um beijinhos, beijocas e tchau, tchau.
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0: 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A melhor vibe do FM entrega pra você agora uma hora de música sem intervalo comercial, hein? Pra esquentar a programação, deixar a quinta-feira ainda melhor. Então, continue com a gente na sintonia da 99.3 aqui de Chapecó pra todo o Grande Oeste de Santa Catarina e Noroeste do Rio Grande do Sul. 9 horas, 6 minutos. E o frio que tá intenso aqui em toda a região. Bora!

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5: Cuidado com a sua segurança. Todo cuidado nunca é pouco. Queremos chamar atenção para outro aspecto importante no uso da bike, especialmente para iniciantes. O uso de equipamentos e acessórios que garantem segurança adicional durante a pedalada. Aí já entram nessa categoria as luzes sinalizadoras, tanto na frente quanto atrás da bike, os adesivos e acessórios refletores e a campainha para alertar sobre a sua segurança. Na parte de apoio tecnológico, o uso de GPS e medidores de tempo, velocidade, distância e até frequência cardíaca prestam informações importantes que mostram seu desempenho e outros dados. É bem bacana. O mais comum é o uso de ciclocomputadores, que reúnem todas essas características em um único equipamento. E há modelos do básico ao avançado. Olha, vale muito a pena você pesquisar sobre esses equipamentos e acessórios que garantem essa segurança adicional durante a sua pedalada.
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8: 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Atlântida, melhor vibe do FM, estamos de volta, agora 24 para as 11, agora sim eu posso dizer com propriedade que tô enxergando o céu azul e o sol brilhando aqui no vento minuano, né, a neblina já se dissipou, mas o frio continua, né, gente, aqui estamos nós falando de frio o tempo todo nos bastidores, 12 graus, mas a

0: sensação térmica é bem mais geladinha, né? Vamos nessa, 24 para as 11, hora do mundo do esporte.
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0: Atlântida. Anderson Rodrigo já está no estúdio, agora sim eu passo a bola para ele. Anderson, bom dia, tudo bem?
3: Fala Ju, bom dia para você, bom dia para toda a galera da Atlântida nesta manhã gelada. Eu já até perdi a conta dos dias da semana. É quinta-feira hoje,
0: hoje
3: certo?
0: É quinta, hoje é quinta.
3: Quinta-feira. Quintou.
0: Quintou.
3: Quintou. Ontem a Chapecoense jogou pela Copa Sul-Sudeste. O time titular esteve em campo. Tinha a obrigação de ganhar, sim. E cumpriu com a sua obrigação. Venceu o Novo Horizontino por 2-0. Eu acredito que encaminhou a classificação para a final. É claro que tem que respeitar o adversário. Tem o jogo, sim, da volta ainda na próxima semana na Arena Condá. Mas com 2-0 fora de casa, espero que essa classificação esteja praticamente definida. E aí a Chape vai disputar o título da Copa Sul-Sudeste. Quarta-feira que vem, na Arena, 19h, tem a volta. Chape e Novo Horizontino. Aí o Novo Horizontino vai ter que vencer pelo mesmo placar para levar a disputa da vaga para os pênaltis e 3 gols de diferença para se classificar. Então a Chape colocou praticamente o pé lá na final. Além disso, a gente vai falar hoje no Jornal do Almoço, 11h45, na tela da NSC TV, sobre um evento bem legal que está acontecendo aqui em Chapecó. Uhum. A galera está no clima da Copa do Mundo.
0: Claro, claro.
3: E tem uma escola aqui de Chapecó que entrou no clima a todo vapor e os estudantes viraram atletas, as salas viraram lugar de concentração desses atletas, decorar a escola para a Copa do Mundo e os jogos internos têm o tema de Copa do Mundo.
0: Que legal!
3: Cada turma é uma delegação, fizeram abertura.
0: Boa.
3: Todo um protocolo e hoje a gente vai contar essa história lá no Jornal do Almoço. Estive lá visitando eles e que bacana, até eu já estava no clima da Copa, agora então eu tô totalmente inserido no clima da Copa. Galera falando quem vai ser o cara, se o Brasil vai trazer o Hexa ou não, muito legal. Então,
0: sensacional.
3: Convoco você também pra gente bater esse papo e conferir essa história lá no JA.
0: Feito o convite então. Muito obrigada, Anderson, ótimo trabalho, tá bom?
3: Valeu Ju, tamo junto, um abraço e até mais.
0: Até mais, e por aqui seguimos, bora voltar pra segunda etapa do Top 15.
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2: 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Bora saber os destaques desta quinta-feira com a Letícia Ferrari, apresentadora do JA, que já está na linha com a gente. Bom dia, Leti.
3: Oi, Ju. Bom dia pra você. Bom dia pra todo mundo que tá com a gente. Hoje o Jornal do Almoço fala desse amanhecer gelado, mais gelado dos últimos dias, com a previsão do tempo atualizada para todo mundo, é claro. E além disso, esses dias mais gelados nos deixam assim, né? Super agasalhados e nos fazem refletir sobre a importância de ter essas roupas quentinhas. E existe muita gente que não tem, infelizmente. Por isso, a nossa campanha Termômetro Solidário acontece justamente nessa época do ano e é muito simples fazer a diferença. Hoje, no JA, vamos reforçar esse convite que envolve empatia, bondade e solidariedade também, características comuns aqui do Grande Oeste Catarinense. Ô Ju, também tem um recado muito importante, porque tem muita gente que vai lá, faz o processo para a CNH, uhum, e acaba não retirando o documento, até porque hoje existe, por exemplo, a CNH digital. São milhares de documentos armazenados nas sedes do Detrans, não só aqui de Chapecó, como de toda Santa Catarina. Por conta disso, o órgão tomou uma decisão de destruir todos esses documentos que estão guardados há muito tempo. Para quem vale esse tipo de medida? Como fazer para retirar? Até quando? A gente explica direitinho logo mais. Logo mais também tem informações sobre uma feira que começa hoje aqui em Chapecó, voltada a móveis e utilidades. Vale a pena conferir. É 15 para o meio-dia na tela da NSC e eu conto com todo mundo como sempre. Beijo, Ju, e até amanhã.
2: Até amanhã. Obrigada, Letícia. Tá feito o convite. Agora a gente faz uma pausa. Daqui a pouquinho tem @ATL.
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14: Alô, galera, tamo de volta, vamos nessa. 11 e 12 da manhã, quinta-feira ensolarada, dia bonito e gelado na capital do Oeste. 12 graus neste momento e seguimos juntos com toda a audiência, com você do outro lado, que tá treinando no trânsito, no trabalho, onde quer que você esteja ouvindo a melhor. E claro, que já separamos as notícias, né? Assuntos mais comentados pro arroba TL, música, eventos e prêmio, gente. Hoje eu não anunciei nenhum sorteio, né? Mas agora eu vou anunciar que até o próximo bloco a gente vai liberar um ingresso para o ASIC Mais Gestão. O evento que a gente mencionou essa semana, com entrevista, inclusive, né? Pra você aí dar uma turbinada na gestão do seu empreendimento, da sua empresa, enfim. Fique à vontade para participar e concorrer. Evento que acontece dia 27, semana que vem, a partir da tarde, né, Matheus?
15: Boa, gente, com toda certeza. Fica aí a dica. Super bom dia para todo mundo. O dia já tá bonitão, já não temos mais neblina, ainda bem. E temos um dia lindão de sol lá fora, uma temperatura que gira em torno dos 12 graus nesse momento. Aqui na parte mais alta da cidade, temos sim um vento lá fora, mas Ju, é o dia propício para dar aquela lagarteada no horário do almoço, tomar um cafezinho no sol. Ô, delícia, estamos prontos, inclusive.
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15: Muito bem, gente. Vamos lá, então. Seguindo o fluxo, a gente começa com a notícia e traz ela para nossa realidade, tá, Ju? A Deolane Bezerra foi presa na Operação Vernix, hoje cedo, acusada de lavar dinheiro do crime organizado. E, Ju, indiretamente, a advogada tem ligação com a Chapecoense, tá? Por meio da 01bet, que é a casa de apostas fundada por ela e também que é patrocinadora do clube. E eu tenho detalhes, a Deolane esteve na Arena Condá há alguns dias, lembra que a gente repercutiu por aqui, veio passear aqui em Chapecó, tirou foto.
14: Eu lembro.
15: E ela agora, então, vai voltar pro noticiário com toda essa investigação em cima dela, tá em destaque lá no G1, no Globo.com e a gente, claro, vai acompanhar, então, toda essa informação. De certa forma, diretamente, óbvio, né? A Chapecoense não tem nada de direto com esse envolvimento, mas o fato é que a empresa que a Deolane tem ligação, que ela é proprietária, enfim, é patrocinadora do clube. Então a gente vai acompanhar os desdobramentos dessa história nos próximos dias.
14: Muito bem, Matheus. E além disso, ainda no mundo dos destaques, dos assuntos, Copa do Mundo ainda tá entre os assuntos principais, né?
15: Ju, 21 dias, tá? É o tempo. São os dias que nos separam da abertura oficial da Copa do Mundo. Então, já tá aí, a gente já tá se organizando, os bares, inclusive, já estão divulgando as programações, o pessoal já tá conseguindo se organizar. A situação desse ano é que, sim, por conta, então, do real calendário oficial das Copas do Mundo, que sempre aconteceu no meio do ano, a última exceção foi a questão do Qatar, porque lá era muito quente, então eles escolheram a época menos quente do ano, o que ocasionalmente também bateu com o nosso verão aqui, mas eu tenho um apego com Copa do Mundo no inverno, então eu tô bem feliz. Os jogos, a maioria deles, acontecerão do período da tarde, meio da noite e noite, né? E a gente então já tá na expectativa para poder acompanhar tudo isso nos próximos dias. Os jogos, na maioria das vezes, vão começar ali por volta de 4 horas da tarde, vão 7, 10 e a gente vai poder aproveitar bastante, né?
14: É, os horários dos 3 primeiros jogos do Brasil já estão definidos, todos na parte da noite, né? O primeiro, inclusive, é num sábado, sábado à noite. Então já fica aí a dica pra vocês. O que mais, Matheus?
15: E a gente, claro, vai por aqui falando a respeito, então, gente, da cidade de Chapecó, que teve a rotina impactada devido à intensa massa de ar polar. Hoje, a temperatura nas primeiras horas do dia despencou. Em alguns locais, a temperatura bateu em torno dos 3, 4, 5, dependendo aí da altura, e a gente sabe, tivemos geada, mas agora o sol já aparece no horizonte, algumas nuvens. Eu já adianto a previsão do tempo, tá? Durante a tarde aí a temperatura pode subir um pouquinho mais, até os 16 graus, mais ou menos, e depois disso, finaleira da tarde, o sol desce e a temperatura desce também, trazendo mais uma noite de frio, com um alerta especial para a temperatura, que durante a madrugada pode dar uma subidinha, até porque amanhã a gente vai ter previsão de chuva, né? Então o nosso sextou será um pouquinho mais molhadinho, eu diria.
14: Muito bem, gente. Vamos nessa, 11h17, né? Lembrando que a gente vai liberar no próximo bloco o ingresso para a SIC Mais Gestão. É uma promo de última hora que a gente está lançando aqui. E já adianto que nos próximos dias a gente vai ter outros ingressos para esse evento que acontece semana que vem, tá? Então participe, mande sua mensagem e concorra. Mais algum assunto para fechar, Matheus?
15: São esses. A gente está de olho em todas as movimentações das redes sociais. Já estamos no ritmo. Hoje, Ju, é dia de estreia no cinema, tá? Já quero aproveitar e trazer também aí as informações. Atenção para você que é fã do universo de Star Wars, tá? Hoje entra em cartaz Mandaloriano e Grogu. E a gente sabe, vai arrastar muita gente pro cinema, pros fãs da clássica franquia Star Wars. Tá de volta e a promessa não só para hoje, quinta da estreia, como também para o final de semana. Para você que gosta de um filme um pouco mais de suspense, uma coisa mais terror, tem um filme chamado O Passageiro, que estreia hoje também, que é um suspense terror que envolve pessoas que saem, viajam sozinhas e que são acompanhadas por uma entidade de procedência duvidosa.
14: Minha nossa.
15: Pra eu não falar outras coisas, tá?
14: Mas exato.
15: O pessoal entendeu que é o lá de baixo.
14: É então, o terror, né?
15: Então
14: gente?
15: Vale
14: terror.
15: A pena, são dois filmes que entram em cartaz hoje e a gente, claro, tá na expectativa, né? Pra assistir.
14: Ok, dado o recado, me resta chamar a música e dizer que daqui a pouquinho a gente volta, então, com outros assuntos. Um abraço agora pro Adriel. Bom dia, bebês. Ótimo dia pra você também. A Josiane Vila também está com a gente. Beijo, Josi. Tudo de bom. Vamos nessa.

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3: E olha só a dúvida da Taina. Doutor, tive uma relação sexual protegida com meu namorado, usamos camisinha o tempo todo. Depois que ele ejaculou, ele retirou a camisinha, jogou fora e vida que segue. Só que agora, depois de alguns dias, comecei a sentir um desconforto na hora de ir ao banheiro. Parece que talvez eu esteja com algum tipo de infecção, já que eu percebi um corrimento um pouquinho diferente. Isso pode acontecer mesmo a gente usando camisinha o tempo todo? Olha só, Taina, pode sim. Eventualmente, a relação sexual, o atrito, as mudanças de pH, né, da acidez na vagina por conta de um leve processo inflamatório que pode acontecer depois de uma relação sexual, tudo isso pode favorecer o crescimento de determinados tipos de micro-organismos, bactérias ou fungos que podem favorecer então o aparecimento de uma infecção vaginal e eventualmente essa infecção vaginal pode adentrar pela uretra e provocar aí um desconforto que parece que é o que você está sentindo. Às vezes um ardor na hora de ir ao banheiro, ou então um incômodo, um desconforto durante as relações.

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5: Estamos de volta, 25 para o meio-dia, galera. Bora falar das grandes conquistas da nossa vida, né? 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
6: Muito bem, gente. Vamos lá, Ju, agora para Anota aí já com eventos atualizados para nossa querida audiência. Então foi.
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5: Muito bem, sábado é dia de troca de figurinhas no Passarela Supermercados. A partir das 14h, leve suas figurinhas repetidas e complete o seu álbum da Copa. Todo sábado até 30 de junho no Passarela. Participe!
6: Ju, ainda não tenho nenhuma figurinha repetida, porque as que eu comprei, por enquanto, não, né, não foram duplicadas. Então, tô na expectativa, mas com certeza, em breve, passarei a participar destes eventos, tá bom?
5: Legal.
6: Além disso, trago detalhes. Dia 27 de maio tem a SIC Mais Gestão aqui em Chapecó. Inclusive, temos um ingresso para liberar para audiência. Mande sua mensagem agora. Você pode levar um presentão aí para participar desse pit stop estratégico com foco em liderança, inovação e resultados. Garanta seu lugar no site da SIC Chapecó e acelere seu crescimento. Gente, vai ter uma super, eu diria, palestra, um bate-papo com um dos idealizadores do Rock in Rio. É a potência máxima do entretenimento, com certeza marcarei presença, Ju.
5: Olha, um evento com várias possibilidades, são várias palestras, vários especialistas.

0: Realistas, cases de Chapecó também, né? Começa 1 da tarde no dia 27, que é a quarta da semana que vem, vai até a noite,
1: eu
0: tá?
1: Eu vou estar lá com certeza.
0: Então assim, o próximo ouvinte que mandar mensagem agora pra gente fatura então esse ingresso.
1: É uma promo relâmpago, é só escrever eu quero.
0: Vamos,
1: né,
0: saber
1: Ju?
0: Aqui, eu quero.
1: Pronto.
0: Ganhou, Daiane Figueiredo.
1: Valeu, Daia.
0: Faturou. Faturou, Dai. Daqui a pouquinho eu passo aí como faço pra retirar. E amanhã tem mais, né?
1: Boa.
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1: Boa, gente. 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A primeira etapa é dia 21 de junho em Blumenau. Acesse kweventosesportivos.com.br e corra junto com a NSC, Ju.
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1: Boa, gente, o frio chegou não só em Chapecó, mas o termômetro solidário precisa de você. 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Que legal, tá aí então, gente, pra você aproveitar os eventos do Anota Aí, né, Ju?
0: Feito, Matheus. 22 pro meio-dia, então. Um beijo aqui pra Dai, Daiane Figueiredo, que faturou o ingresso. Já vou passar o seu contato, Dai. Também agradecer a todo mundo que mandou mensagem. Amanhã nós teremos ingressos pro cinema, ingresso pro Encontro de Gigantes e ainda ingresso pra esse super evento também, tá? Então, quem mandou agora e não conseguiu, amanhã pode tentar de novo, tá? Feito, Matheus?
1: Vamos nessa, gente?
0: Bora.
1: Um super beijo no coração de todo mundo. Amanhã já é... Sexta-feira, e a gente vai estar aqui já com a energia toda para tocar o terror junto com você e aproveitar o fim de semana que tá chegando. Fora isso, cuidem-se bem, meus bebês, e a gente, claro, a gente se ouve e se vê por aí. Tchau, tchau.
0: Tchau, beijo.

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11: Pelo menos falando velhas, né? Velhas é meio pejorativo. Vai começar a viagem. Meio-dia e 5, as músicas mais importantes das nossas vidas. Aí sim, tá bem justo. Começa com o disco que está aniversariando hoje, o disco Hot Space, da banda Queen, fazendo 44 anos e traz este single, Under Pressure, com o David Bowie.

Pressure. 44 anos, foi lançado em 1982. Single do Queen, do disco Hot Space. Com o David Bowie. Meio dia e 9 minutos, por falar em David Bowie. Discorama resgata agora, 1983, 43 anos. David Bowie atingia o topo da parada americana com este single, chamado Let's Dance.

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Meio-dia e 13 minutos, é o David Bowie, Let's Dance. E agora é o aniversariante do dia. Aê, Roberto Frejá, do Barão Vermelho. Eterno líder e vocalista da nova fase do Barão Vermelho, depois do Cazuza, completando 64. Aliás, o Barão Vermelho vem a Porto Alegre em junho, tocar no Araújo Viana. O nome desse som é Daqui Por Diante.

Order of Time. Arroba Real Fetter no Insta. Dá uma chegada ali, pede teu som. Faz questão de tocar aqui na Atlântida. Obrigado pela parceria. 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

massa desse som do Cleiton e Cledir. Paixão à flor da pele. Aí cada um pega pra si a letra e coloca onde quiser. Meio-dia, 25 minutos, é o Discorama da Atlântida. Emocionando a audiência da maior rede de rádios do sul do Brasil. Muito obrigado por isso. Aqui no Discorama a gente toca músicas que o rádio já não toca mais hoje em dia. Aliás, em Porto Alegre tem uma rádio chamada 102.3, que é tipo Discorama o dia inteiro. Aí sim, é pra quem ouvia Atlântida nos anos 80, 90.

0: Boa coragem total, fim desse som do David Byrne, Talking Heads, Psycho Killer, clássico absoluto da banda. Meio-dia e 29 minutos, é o Discorama na Atlântida, consórcio do Sicredi, o melhor caminho até suas conquistas, um rápido show do intervalo e já volto.
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3: todo mundo está ouvindo o Discorama. O mundo inteiro segue a viagem. 27 minutos para uma da tarde. A uma veio o Pretinho Básico. Aí eu pedi pra galera pedir um som pra ouvir aqui no Discorama ali pelo arroba Real Feter. Aí a maconheirada chegou.

Turn Your Lights Down Low, tocando no Discorama, 23 minutos para uma da tarde. Eita, segue a viagem! Entramos nessa vibezinha aí, agora vai ser difícil de sair. Banda que já teve no Planeta Atlântida, Soldiers of Jah Army. O nome do som é Rest of My Life.

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1: Toquei demais esse som aqui na programação da Atlântida nos anos 90. Maxi Priest. Nunca mais ouvi nada desse cara. O nome da faixa é Close to You. 14 minutos para uma da tarde. Olha que delícia de encontro. A Joss Stone com Rick Martin. Nessa canção chamada The

ao som do Rick Martin com a Joss Stone. A vida é curta. 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Não deixa pra amanhã. Amanhã talvez não dê tempo. 10 minutos pra 1 da tarde. 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Mandar um abraço pra esse cara, baita artista, chamado Thiago York, ouvinte da Atlântida.

Girassol do Thiago York. O nome do som é Blame. No Discorama da Atlântida. 7 minutos para 1 da tarde. Acho que esse som tem a mesma vibe do som do Thiago York que a gente estava ouvindo. Um cara chamado Jamie Cullum.

0: musiquinha agradável. 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É o Jimmy Callum. Os caras estão em Porto Alegre tocando no Teatro da Fiergs. Foi bem legal. Porra, já acabou!
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0: Olá, olá, muito boa tarde de quinta-feira, amigo e amiga ligados na programação da Atlântida. Estamos chegando com o seu Pretinho Básico da 1 da tarde, 1h04 para os biscoitos Zezé, carinho que vem de família há 58 anos. Muito boa tarde, Leandro Bortolatti.
20: Muito boa tarde, Alexandre Fetter. Esse microfone aqui de novo, né?
0: De novo, ele... tá baixinho, né?
20: Alô, teste, som. Testando o som do microfone aqui. Geralmente tem problema. Ah, melhorou um pouquinho, né?
0: Ótimo, muito bom. 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Muito boa tarde, Rafael Gomes.
21: Boa tarde, Alexandre.
0: Produtor do Pretinho. Tá tudo maravilhoso, meu querido. 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Léo Oliveira, Rafinha Menegazzo, Rodaica. Boa tarde pra vocês, três amarelados. Amarelo pra ti, Rodaica. Amarelo pra ti, Rafinha. Amarelo pra ti, Léo Oliveira. Hoje eu tô afinzão. Tá hoje bom. Eu tô afim.
22: Tá bom, tamo pelo vermelho agora, né?
0: Tamo
22: vermelho,
0: mais um amarelinho.
22: Isso. Boa tarde.
0: Não, mas tu já entendeu, agora tu entendeu.
21: Todo mundo até as duas.
0: Isso, sentadinho ali na redação.
22: Mas eu vou tocando a vida, tranquila.
0: Não, tranquilo.
21: Os Watts, né? Os Watts.
22: Coisa pra fazer, não falta.
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20: Aliás, parabéns aos envolvidos com o comercial do Banriway, cara, porque que troço que fica na cabeça, cara.
1: A música, né?
20: É. Pá, meu, parabéns aos envolvidos.
0: Eu não, acho que eu não vi ainda.
20: Não ouvi.
0: Tá, do cinema, claro. Aliás, jingle comercial é uma coisa muito legal, né, cara? Sim. Nós temos ao longo da nossa vida aí alguns jingles que marcaram.
20: Alguns, né? Nós temos um patrocinador aqui no programa Bola nas Costas, que voltou a ser nosso patrocinador depois de um tempo, que são as tintas Killing.
0: Tintas Killing agradecem a você, pintor.
20: Aí, ó, pronto.
0: É isso. Bah, é verdade. É
20: isso. Um abraço pra galera.
0: Tinha um também da Gaúcha Cross, lembra da Gaúcha Cross? Subir numa Honda, pegar a estrada, a coisa mais linda que
20: aquela loja que tinha lá em cima da Protagem.
0: Isso, é exatamente. Verdade.
3: Tem aquele Zagô, Zagonel.
0: Isso aí não é.
3: Não, mas nós ganhamos pra Zagonel
0: isso aí. Isso não é jingle publicitário, cara.
4: Não,
0: não. Não é.
4: Ele é um jingle.
0: Eles não usam.
4: Eles não usam. Não, eles queriam usar. Conversaram com os compositores? Não.
3: Não.
4: Mas bem conversadinho. Mas
3: seria um estouro.
0: Aí, ok.
3: 2% da ducha.
4: Claro, né? Até 1%.
0: Tem um jingle atual também que roda direto na programação da 102.3, que o Moinhos Shopping patrocina um monte de coisa.
4: Moinhos de vento.
0: É, tão moinhos, tão você.
3: É
0: o shopping com o seu jeito de ser.
20: Cara, jingle grava
0: na cabeça ali, não tem como, né, cara? Muito bem, hoje é dia da língua nacional. Olha a língua nacional brasileira, Rafinha Menegasso.
4: Isso é fácil, Deverbo.
3: Português, né?
0: Português, boa tarde, da pena.
4: Sabe que uma das grandes músicas do Tim Baia é um jingle, né, Deverbo?
0: Ah, é? Qual?
4: Leva.
0: Qual?
4: Leva. Leva o meu som contigo.
20: Não,
4: leva.
20: Essa música era pra ser uma música tema de uma rádio.
4: Não, era não, ela foi música tema de uma rádio. O Tim Maia falou, eu vou gravar igual.
3: É um jingle ou é um tema de uma música
4: rádio? É um jingle.
20: É um jingle feito para uma rádio. Ah, tá. São Paulo, acho, do Rio.
4: Rádio Bandeirantes São Paulo.
0: Vamos em frente com a data de hoje, o 21 de maio, também é dia, em função do dia da língua nacional, é dia do profissional das letras.
20: Ah,
3: legal.
0: Importantíssimo.
22: Eu cheguei a cursar letras.
0: É mesmo?
22: É, não me formei nessa faculdade, mas cheguei a cursar um bom,
0: tempo. Tem gente que é ruim com as letrinhas, né? Tem gente que não consegue, né?
4: Beijo pra minha patroa.
0: Que é ruim com as letrinhas?
4: Não, pelo contrário, é formado em letras.
0: Beijo
4: pra Fernanda.
3: É ruim com as letras.
4: Não, cara. Não, pelo contrário.
3: Imagina, a mulher é ruim pra letras.
4: Analfabeto. Não, ela é formada em letras e jornalismo.
0: Tá, ótimo.
20: Tá, mas esses dias teve o dia da língua portuguesa. E hoje tem o dia da língua. Não, hoje é dia da língua nacional.
1: A língua portuguesa também é o português de Portugal.
0: Exato.
4: Moçambique.
0: Isso.
3: Você não tava no
0: Cabo Verde. Os países da África.
1: Oi? Pau.
3: Não, talvez tu não estivesse no programa.
4: De Roraima.
20: Não, eu tava no programa, tanto que eu vi a data.
3: E o Porã, hein?
4: Porã.
0: Largou. Hoje também é dia do afilhado, meu padrinho. Hoje é dia do afilhado. Olha que beleza.
1: Legal. Beijo pra Manu e pro Gordo, meus afilhados. Lá de Garibaldi.
4: Helena e pra Dudinho.
20: Beijo pro Caio, meu afilhado.
3: Igor.
20: Beijo pra Isabela, minha afilhada.
3: Tá no quartel, garotão.
4: Beijo pro Joia Rara.
0: O Joia Rara é teu afilhado?
4: Seu padrinho dele.
0: E aí, Ivan? Boa tarde.
4: Seu padrinho dele, aí, garoto.
0: Bonita camiseta, hein, Ivan?
4: Obrigado, Ronaldo.
0: Ronaldo Fenômeno, jovem, Nazário.
4: Jovem.
20: É Ronaldo bonita, do PSV. Bonita a minha camiseta.
4: É do PSV, isso aqui, 95.
0: Baita camiseta.
4: Ronaldo foi um dos maiores. Ronaldo,
0: os maiores, né?
4: O Ronaldo, é o maior. Os caras falam de Messi, Cristiano Ronaldo. O Ronaldo Gordo acabou com o Inter em 2009.
0: Acabou com quem?
4: O Internacional de 2009.
1: O Ronaldo sem um joelho foi campeão da Copa.
4: É. Copa, isso aí. Imagina os dois.
22: Agora, nada como o tempo pra salvar as pessoas, né? Porque a única lembrança que eu tenho do Ronaldo é dos brasileiros xingando ele enlouquecidamente por qualquer motivo.
4: Quando isso?
22: Copa, nem lembro.
4: Ah, não, mas aí ele falou besteira.
22: Mas daí o tempo resolve, né?
20: É um sucesso no Brasil, incomoda, né?
22: E daí todo mundo depois aplaude. Ai, como era bom o menino. Mas na época só xingava, só malhava.
4: Ele falou M na época.
22: Falou, bom, o que ele falou, o que ele fez, não sei, mas agora não vale mais o M que ele falou.
0: Passou o tempo, e vieram outros
22: sobre
0: pra falar
22: isso
0: M.
22: Que eu tô falando.
0: Exatamente.
22: Exatamente sobre isso que eu tô falando.
0: Vamos dar tempo aqui é muito bom, nos tempo destaques é do Pretinho tempo Básico. Grande. O Pretinho Básico de hoje é a Lara. A Lara tem 4 anos.
4: E Lara.
0: Olha que coisa mais.
20: Tem dois ali.
0: Lara, de 4 anos, e o Bento, de 5 meses.
20: Ah, agora ficou mais claro.
0: Mãe e filho, né?
20: Agora ficou mais claro.
0: Mãe e filho. Ah, cara, eu ia lá pegar agora esse cachorro e levar pra casa. Agora
22: não,
0: eu ia lá.
22: E entregar diretamente na mão de alguém pra cuidar, né?
20: Isso.
1: E eu cuido pra ti,
20: Alexandre. Se é pra adotar, tem que cuidar.
22: Se não primeiro
20: é
22: pra... xixi que ele fizesse, eu
3: Rodaica, não
22: sei.
3: Rodaica, não tem espaço mais... Não,
20: vamos adotar cachorrinho.
22: Estamos abertos para essa possibilidade nesse momento.
3: A Buba...
22: É que, infelizmente, a Buba se foi e agora a gente precisa de um tempo para lidar com essa situação. Não, mas aí é o problema
3: dele.
22: Ele
3: vai ficar mais calmo.
22: Ele não fica calmo, pode ter certeza.
4: Mas vou dizer uma coisa mais...
22: Não tem coisa nesse mundo que deixa esse homem calmo.
4: Só um vaziozinho.
22: Talvez.
0: Um vaziozinho, um pastelzinho.
20: As orquídeas.
0: As orquídeas. Ah, Lelê, eu tô mergulhado na botânica, Lelê. Tu não tá entendendo.
4: Eu tô ligado.
0: Tô mergulhado na botânica. De uma maneira.
20: Ontem chegaram lá em casa, eu comprei uns saquinhos, Alexandre. Uns saquinhos que tu coloca Pô, como é que é o nome das coisas que tu coloca pra botar a orquídea? Me fugiu o nome agora.
4: Areia.
20: As casquinhas de...
22: Cascalho.
20: As cascas.
0: Pinho de eucalipto.
20: Isso. Raspas. Só que é um saquinho que tu bota... Porque eu amarro as orquídeas num painel, né? Que eu te mostrei.
0: Sim,
20: né?
0: Lindo.
20: De arame. Aí, com esse saquinho, essas cascas vão ficar dentro da orquídea. Um saquinho orgânico.
3: Tá, né? Um podcast,
20: então elas vão poder
3: flores com
20: mais
3: lelê e festa.
22: Ah, mas daí aquilo ali é o suficiente ou tu tem que depois plantar em outro lugar?
20: Não,
22: elas
20: não.
22: Ficam ali.
20: Ela fica ali.
22: Tipo aquelas que penduram em árvore.
20: Isso. Eu fiz um painel que eu botei cascas atrás de arames e as raízes estão entrando para dentro. Mas
22: fica
20: aí
22: tipo
20: eu...
22: um jardim
20: tem
22: vertical.
20: Pessoas tão interessadas aqui.
3: Não, claro, mas eu ainda falei, eu acho que é um podcast até.
20: É. E aí agora esse saquinho vai deixar as mais protegidas.
3: Vinil, vinho e flores.
0: Tu sabe o que eu comprei?
20: Só disso.
0: Sabe o que eu comprei, Lelê?
3: O quê? Aquela mudinha?
0: Não. Nada. Não, eu comprei uma coisa que é... Puta, tava procurando aqui, inclusive, no aplicativo
3: aquela
0: que eu comprei.
3: Aquela bem verdinha, sofá. Bem verdinha.
0: Sabe o que que é, cara? É assim, ó. É pra tu plantar sementinhas. Tu planta uma sementinha nesse negócio.
22: Ai, que amor.
0: Como é que é o nome desse negócio
4: semente,
0: aqui?
4: Semente.
3: Que horas tu faz isso?
0: Porra, cara.
20: O cara acorda às 4 da manhã, cara.
1: Ah, cada dia ele meio...
0: Célula de germinação e clonagem.
20: Ah, opa!
0: Célula de germinação e clonagem. Tu bota a tua sementinha nessa célula, que já vem com todos os nutrientes e vitaminas pra ela crescer.
20: É tipo um mini xaxinzinho?
0: É um mini xaxinzinho, exatamente.
22: E aí depois faz o quê? Tem que tirar a planta.
0: Aí tu transplanta pra um vasinho ou pra um canteiro.
22: Dá um trabalhinho,
0: mas é uma delícia.
3: É um prazer, né? É a tua terapia.
0: É a minha terapia.
3: E depois tu planta...
0: Planto e observa.
3: Ah, e observa.
0: Rega,
22: poda. Tem a hortinha também.
0: Tem a hortinha também, com tomatinho, com pimenta, com hortelã.
22: Não, qual é aquela fruta que tu plantou agora, tava me mostrando?
0: A fruta que eu plantei?
22: Jabuticaba.
0: É bergamota.
22: Bergamota.
3: Tá vindo?
22: Mas tem um problema daí com as frutas, né?
0: Os passarinhos chegam antes.
3: Mas é lei da selva, né?
20: Isso é um bom sinal.
1: Mas aí estilingue, né?
20: É um bom sinal. Se os passarinhos estão comendo as frutas, que as frutas estão boas.
0: Verdade. Tá bem, vamos dar aqui então
4: no... Tu tem que pegar, Alejandro.
0: Pois não, Ivan, boa tarde.
4: Alejandro, uma ótima tarde pra você.
0: Obrigado pra ti também.
4: Olha só, eu acho, a sua patroa, a sua esposa, a Roreca, ela falou assim, eu não quero cachorro. Duvido, tu leva o filhotinho 5 meses.
0: Isso eu sei.
4: Tu larga lá, eu duvido que ela vai...
0: Quando eu entrar em casa,
22: é evidente que eu vou me apaixonar.
1: Alexandre,
22: é por isso
1: deixa com
22: não
1: a gente.
0: Não,
22: é
0: deixa comigo.
1: Nós vamos providenciar.
22: Eu tô falando sério. Eu não vou encarar o animal e vou devolver imediatamente pra não ter nenhum apego.
0: Tu tem coração, tu não é essa
20: pessoa. Apego imediato, Rodaica.
0: Sim, eu tô respeitando o teu não querer. Estou respeitando.
4: É um minuto, filhotão, correndo na tua volta, no segundo já tá no teu colo.
1: É uma cestinha e a campainha. É
22: não, não vou querer. Inclusive, tenho vários cachorrinhos adotados em abrigos, que eu
0: verdade.
22: Ajudo.
0: Sim.
22: E que eu opto por não ir.
0: Não ver, porque se vê, ferrou.
22: Porque, obviamente, pra levar. Talvez é um egoísmo da minha parte. Tá, é um egoísmo. Eu ajudo do jeito que dá, mas neste momento eu não posso ter envolvimento emocional.
0: Concordo contigo. Tem duas coisas que o ser humano não pode fazer pra não cair, pra não sucumbir.
1: Não pode se envolver.
0: Uma delas é não pode ver e a outra não pode sentir o cheiro.
3: É, isso aí.
0: Vamos dar aqui no ouvinte aniversariante de hoje, a Maria Isabel do Amaral Fonseca.
4: Maria.
0: Maria Isabel do Amaral Fonseca, ela é de Navegantes, Santa Catarina, costureira de amostra. O que seria uma costureira de amostra, Rodaica?
22: Normalmente as confecções lançam uma peça piloto antes, também chamada de amostra, e talvez ela esteja, ela faça isso, né? São vários modelos diferentes que servem para depois ser a amostra ou... É o piloto das que vão vir. Entendi. Ou é a amostra que fica para revendedora e quando ela vende, vai lá e reproduz as que foram vendidas.
0: Bacana. A Maria Isabel tá fazendo 32 aninhos, então parabéns, saúde e prosperidade, Maria Isabel de Navegante, Santa Catarina. Entrando nos aniversariantes famosos de hoje.
4: Aniversariantes famosos
0: de hoje. A influenciadora Carol Portaluppi, filha do Renato. Filha do Renato Portaluppi tá fazendo 32 anos hoje.
22: Ah, já?
0: Grande Portaluppi.
22: Eu me lembro dela criança.
1: Ele vigiando ela depois, adolescente.
22: É, porque tem uma fase dele aqui, ela era bem pequenininha, né? Eu lembro de ter entrevistado ele uma vez aqui em Porto Alegre e vi ela muito criancinha.
3: Pô, é a lata dele, né?
22: É.
0: Não, nem acho tão parecido.
3: Ah, eu acho que
1: parecido. Tá bonito, Renato.
4: São muito bonitos os dois.
0: Eu sou fã do Renato Portaluppi. Eu declaro a minha admiração pelo Portaluppi. Giovanna Lancelotti, atriz, fazendo 33 anos.
4: Aos astros, eles conspiram, né? Giovanna Mancelotti, bela atriz.
0: Ah, não sei quem é.
1: Ela é parente do técnico da seleção.
0: Pode
22: não,
0: ser.
22: Não, acho que não é.
0: Não, acho que não é
4: foi
0: também.
4: Não,
0: ele é Ancelotti.
1: Ah, me enganei.
4: É uma besta.
0: O cantor One Hit Wonder Gotye tá fazendo hoje 46 anos. O cara do Somebody That I Used To Know. O grande hit de 2012.
20: Que é uma música super nova, digamos assim.
0: Sim, 2012.
20: Mas já foi sampleada, né? Que loucura, né?
0: Já foi sampleada, verdade.
1: É. Tá. Nada mais.
20: Geralmente os primeiros samplers pegavam coisas bem mais antigas. Hoje já tem isso aí.
0: Mas...
20: Porque essa música, tu vê,
0: ela é forte,
20: ela é de
0: 12.
20: Nossa.
0: Forte essa música.
3: Mais de 10 anos.
4: Mas ele com o rostinho in natura, tu não conhece na rua.
1: Não, ele sem esse plano de fundo aí, que é o do clipe.
4: Não pintar a cara dele, isso é que nem a caipora.
20: Já passou pela minha timeline aqueles vídeos de que são mutados os instrumentos da música e fica só a voz do cara. Sabe?
0: Sim.
20: Cara,
1: é um vozeirão, É o patatinho patatá, Sem a maquiagem, tu não tira foto.
3: Chega no Pearl Jam, faz isso com o Ed Vedder.
0: É que tem uma mina que canta com ele nessa música que faz toda a diferença também, né? Que é
4: Carolina.
0: Kimba, pode ser Kimba?
3: Pode ser.
0: E a Kimba.
3: Mas a versão da Dolce.
20: É a Dolce que daí se ampliou, né?
3: Ficou bem legal.
0: Ficou bem legal. Tema de novela, inclusive.
3: É.
0: Maria Fernanda Cândido.
4: Maravilhosa!
0: Maravilhosa! Fazendo 52 anos.
1: Tá na carreira hollywoodiana agora.
4: Tava que legal. Tava no Agente Secreto com
1: Maravilhosa.
4: Wagner Moloura.
0: O querido Roberto Frejá, cantor e compositor. Eterno Barão Vermelho, fazendo 64 anos hoje, o Frejá. Barão Vermelho veio a Porto Alegre em junho, no Araújo Viana.
4: Tá no Barão Vermelho de
0: imperdível,
4: novo,
0: né, cara?
1: Estaremos lá.
4: Tá no Barão Vermelho novamente.
0: Não, tá no Barão Vermelho. Óbvio. Eterno líder do Barão Vermelho.
20: Esses dias a gente tava vendo na redação aqui ali uma filmagem desse show, né?
4: A gente viu o show do primeiro, que foi no Rio de Janeiro, que teve como convidado o Ney Matogrosso, que é o cara que faz o Barão dar o start quando grava pro Diana Ser Feliz. E é espetacular, é o Frejá, o Dé, que volta pro baixo.
20: O Guto.
4: O Guto e o Maurício, que não saíram da banda. Eles seguem
20: e o Fernando
4: banda.
20: Magalhães, né?
4: E o Fernando que segue, porque ele é o músico que entra quando o Cazuza
20: Mas,
4: sai.
20: Mas, Feta, aí a gente tá fazendo uma análise do set list, acho que são 32 músicas.
4: 33.
20: A gente conhece
4: todas,
20: claro.
4: Todas.
20: Todas.
3: E sobra.
20: Bah, cara, é bizarro.
1: O Frejá é foda.
20: Tu sabe no mínimo o refrão dessas 32 músicas, tu sabe.
4: Eu acho muito louco que o tempo depois mostrou que a malandragem é do Frejá e do Cazuza.
20: Exatamente, que foi eternizado pela Cássia Eller. Né?
4: Porque a Roberta Rorô não quis gravar.
20: A Ângela Rorô.
4: Ângela, desculpa.
20: E aí depois eles gravaram no disco de covers do Barão, eles gravaram uma música dela, né? Amor, Meu Grande Amor.
0: Amor. Tá de aniversário. Aqui é coisa nossa, aqui, ó. Hermes Aquino, Nuvem Passageira. Hermes Aquino fazendo 77 anos.
4: Da minha área lá, né? É Rio Grande.
0: É de Rio Grande, é? Legal. Parabéns e abraço pro Hermes Aquino, 77.
4: Bonito.
0: E por último, o Notorious B.I.G. O rapper Notorious B.I.G. faria hoje 54. Pereceu em 97.
1: É legal, eles são na cara de mal agora.
20: Oi?
1: Ele é garçom na cara de mal, o Capitão Notório.
20: Sério?
1: É sério, o cara é igual a ele.
4: Bah, o Capitão Notório.
1: Capitão Notório? Um abraço pra ele.
20: Esse aí foi numa treta, né? Foi assassinado, né?
5: Foi na treta.
4: Ah,
5: foi,
4: o Adam sabe a história, mas não tá aqui.
3: Gangs, é no filme do Gangs. Tá no filme do Tupac, a morte
4: Capitão
3: dele.
4: Capitão Notório, né? Achou que era uma boa fazer uma piada depois de 2 horas de show.
0: 1h20 foram os aniversariantes de hoje. Agora a gente já embarca aqui nos destaques. Aí, da Pena.
4: E aí, meu irmão?
0: Tudo bem, da Pena?
4: Tá incrível.
0: Tá incrível, da Pena.
4: Eu tomei um remédio, eu tomei um...
0: Qual remédio tomou?
4: Tomei aqueles que é uma cobra, que tem não um remédio, que eu tomei um...
1: Mas isso é remédio.
4: Aquele pra treinar, como é que eu tomei aquele...
3: Ah, pré-treino.
0: Pré-treino.
4: É, mas tem um nome...
3: Tem uma cobra?
4: É aqueles que é cobra, é puta que...
0: Cobra?
4: Aqueles de cafeína pura pra treinar, meu irmão.
0: Sim, 400 gramas de cafeína.
4: Tomei dois.
22: Antitérmico.
4: Tomei um antitérmico.
0: Termogênico.
3: Termogênico.
4: Tomei 8.
22: Termogênico mata, hein?
4: Tomei 8, tô malhando.
1: Pode tomar 8.
4: Tô malhando ali na perto da estátua Elis Regina ali.
22: Meu
0: Deus. Na orla?
4: Sim, tem uma academia ao ar livre ali, eu vou ali.
0: Ah, pior que tem mesmo.
4: Malho, faço, depois entro no mar, volto.
0: Não, mar não, ali não é um lago, ali é um lago, não é um mar.
4: Cara, tem água e mar.
0: Tá bem. Ó, nos destaques do Pretinho aí, meu irmão. Rádio anuncia a morte do Rei Charles III por engano e causa comoção no Reino Unido.
1: Discordo, do Rei Charles, não do Rei.
0: É, Rei. O que eu falei? Rei?
1: Falou.
0: Falei Rei?
4: Ah, eu pensei que era
0: desculpa,
4: mas podia ser
0: o Ray Charles, King Charles.
1: A gente ia vendo
0: The Third.
1: Vendo seriado agora, The Crown, a gente fica vendo todos os pormenores que tem a monarquia britânica.
4: O ursinho Pooh chegou.
0: Desculpa. Pra quem tá ouvindo no rádio, o teu comentário foi uma bosta.
4: Às vezes falaram de pranto, eu
0: porque
4: fiquei na minha.
0: Porque nós estamos falando do Rei
20: mas
0: Charles.
20: Mas todo mundo entendeu.
0: Do Rei Charles
4: III. Não
0: sei quem
4: é o Rei Charles, eu não conheço o Rei Charles.
20: Quem porra, é o pode escolher. O Rei Charles ou o Ray Charles, pode escolher. Tu conhece os dois.
4: Do piano é o melhor.
0: Porque tu tem que pensar em quem tá ouvindo no rádio, que é a imensa maioria. Nós temos agora, sei lá, 5, 7, 10, 15, 20 mil. Vamos deixar por 20 mil. Pessoas nos vendo na live do YouTube ao vivo.
20: 1 milhão.
0: Mas nós temos 1 milhão no rádio nos ouvintes. É nessas pessoas que tem que focar.
4: Grosseria tua, né, Alejandro? Não precisava disso, né? O programa transcorrendo tão legal.
3: A serração baixou.
0: Não, é pra tu pensar, não te fazer baixa, uma bosta.
20: Será que chove hoje? Não,
3: serração que baixa é só o que racha.
4: Aí o ursinho carinhoso aqui do meu lado. Pra quem não tá vendo no rádio,
3: ele tá me xingando. Não tem a ver.
0: Só porque ele botou um moletom.
4: Parou o programa pra me xingar, não precisava.
1: Quando um rei morre no Reino Unido, há uma série de protocolos a serem cumpridos e o primeiro deles são as rádios. Né? Eles têm um texto base pra avisar
20: falecimento.
1: Que o rei está posto, que o rei faleceu. E a partir de então há uma série de músicas e protocolos que as rádios são as primeiras sempre a avisar.
0: É que o rei está morto.
1: Isso. E que, consequentemente, haverá toda a cerimônia de sucessão, velório, etc. E aí a rádio Caroline errou.
0: Caroline FM.
1: Alguém avisou a rádio que o rei havia falecido. E a rádio abriu aspas.
22: Né?
1: Esta é a rádio Caroline.
3: Fonte confiável.
1: Suspendemos nossa programação normal até novo aviso, em sinal de respeito pelo falecimento de sua majestade, o rei Charles III.
3: Que cagada.
1: E aí, a partir de então, eles tocaram música por 5 minutos.
22: Enquanto o pau quebrava.
1: 15 minutos de silêncio.
22: Meu Deus.
1: A música foi, obviamente, God Save the King.
0: Sim.
1: Né, que é a música protocolar a tocar em todas as rádios quando
0: God morre. Save the King.
1: The King, nesse caso. Sim. Ela foi adaptada. E até quando, depois desse tempo de silêncio, o diretor da rádio abre o microfone e
0: abre aspas. Errata.
1: Devido a uma falha no sistema de computador em nosso estúdio principal, o procedimento para o falecimento de um monarca que todas as estações do Reino Unido mantêm em prontidão, embora esperem não precisar usar, foi acidentalmente ativado hoje.
22: Tá, mas o áudio da pessoa falando também é gravado?
1: De acordo com ele, sim.
22: Não é nada.
1: Anunciando erroneamente...
22: Caô que deu pra se justificar.
3: Isso aí.
1: A que sua deve majestade, o rei, havia falecido.
0: Em 1996, aqui nesta emissora, na Atlântida, 1996, nós matamos o Renato Russo antes da hora.
22: Eu lembro desse.
0: Paramos a programação, porque chegou a informação assim, dessa forma. Chegou a informação assim.
22: Até
0: aqui
22: porque
0: na
22: naquela época não tinha internet.
0: Não tinha como
22: nada
0: nem
22: confirmar, né?
0: Exatamente. Aí, opa, morreu o Renato Russo.
22: Ali,
0: cara,
22: da Globo.
0: Paramos a programação, fizemos um especial de Legião Urbana. Uma hora tocando Legião Urbana.
3: Aí o Renato Russo liga.
0: E aí, no final do especial, olha, o Renato Russo não morreu. Tá aqui vivo e tudo mais e tal.
3: Mas teve uma outra rádio de Porto Alegre que matou o Herbert Viana também.
0: É?
22: Tu não lembra? Na época
0: não
22: do
0: lembro
22: acidente.
0: Qual?
22: Na época do
0: qual? Não lembro.
22: A Ipanema. Acho que foi a Ipanema,
3: foi. Quem fazia a noite ali, eu não lembro, foi. O comunicador, ele
22: até
3: matou
22: porque,
3: o Herbert.
22: Até porque meio que foi assim, uma notícia que se alastrou, ninguém sabia direito, né?
3: Era um acidente grave,
22: meio ruim, né?
4: Sim, a esposa dele, ele morre e ele...
22: Agora, o rei Charles, ele tá mal de saúde, né?
1: Não,
22: ele tá com câncer.
1: Acho que mal não, Rodaica. Ele não está bem, mas mal não. Até porque na hora do...
0: Tem uma diferença entre não estar bem e estar mal.
22: Mal. É verdade.
0: Tem uma diferença. Tu, por exemplo,
22: que
0: tu tá tão bem.
22: Eu não tô acompanhando de perto, mas que eu lembro, ele tava tratando câncer. Isso. Aliás, num período ele havia até se negado a tratar, né?
1: É, mas nesse momento, inclusive, na hora do anúncio do seu falecimento, ele tava num compromisso público.
22: Nossa,
1: da monarquia.
22: Gente.
1: Na Irlanda do Norte.
22: Mas aí é bravo.
1: Num compromisso público.
22: Ou seja,
1: com a rainha
22: bem.
1: Camila. Ele tava bem, exatamente isso.
0: 1:26, Mike Tyson. O pugilista... revela que flagrou sua ex-esposa com o Brad Pitt.
20: Ah, não. Mas aí
0: tá liberado. Aí tá tranquilo.
22: Mas é ex-esposa?
1: Não.
0: Ele era casado.
22: Ah, quando era casado.
0: Isso.
4: O flagrante.
1: O ano é 1988.
4: Bah, e o homem no auge, 88.
0: Meu Deus.
4: E o Mike Tyson.
22: Mas eu tô curiosa quem era a mulher dele.
1: Era a Robin Givens.
22: Não lembro.
1: Era
22: a baita
0: atriz. Ah, ela resolveu Givens, então, pro Brad Pitt.
1: Era uma atriz. E aí o Mike Tyson disse que num dia eles moravam juntos, tinham uma vida juntos, e decidiram se separar. E eles decidiram, e o Mike Tyson foi dar uma volta. Tipo assim, vou espairecer a cabeça. Mas aí ele disse, cara, não, a gente tinha que desmontar a casa, a gente tinha que ver como que ia fazer o divórcio.
22: Mas já tinham conversado.
20: Ela focou em outra coisa, em vez de desmontar a casa.
1: Ele disse que quando voltou pra casa...
20: Já tava lá o Brad Pitt com a
1: mulher.
22: Ah, tá tudo certo, já tinham terminado.
3: Não, mas o Brad Pitt já tava pegando o Rodaica.
0: É óbvio.
22: Mas ele viu depois as áreas dele.
1: E aí ele disse que na época, em 88, ele nem sabia.
22: Ele sorte também, depois,
1: ele nem sabia quem era o Brad Pitt.
22: Era o Brad Pitt. Eu acho que pra... Eu acho
0: licença
22: que
0: poética,
22: que
0: umas
22: exceções,
4: eles estavam fazendo um...
0: Tá, mas
22: vocês abririam exceções pra quem, por exemplo? Quem que vocês gostariam que as esposas abrissem
3: exceções
22: pra... Eu
3: tenho combinado.
22: Ó,
0: Jaqueline da recepção.
3: Tenho combinado.
0: Oi?
22: Fala!
0: Falei a Jaqueline da recepção.
22: Ela é a tua exceção?
0: É a minha exceção.
22: Pra mim ou pra ti?
0: Pra ti, óbvio.
22: Daqui a pouco eu vou querer também.
0: Não, ela é afim de ti.
22: Entendeu? Daqui a pouco eu vou nela.
0: A Jaqueline, ela é afim de ti. Eu tô falando pra ti.
22: Eu prefiro um homem.
0: Tô brincando.
1: Ah,
0: não, a gente agora...
1: a Jaqueline.
0: não sei, nem tem Jaqueline. Não, o Brad Pitt é foda.
20: Não, mas olha só, a situação que me pega nessa situação
22: é... Naquela
0: época. Até hoje, com 60 anos, o Brad Pitt
1: é foda. Ele é foda hoje, imagina.
0: É foda hoje, imagina em 40 anos.
20: Tudo bem, o Brad Pitt é um dos caras mais bonitos.
22: Eu me decepcionei muito com o Brad Pitt, porque infelizmente eu me apego
1: a
22: personalidade, atitudes e tudo mais, e ele é um homem bem ruim. Para as mulheres.
3: Nem outra, ele acabou.
0: O histórico dele com a Angelina Jolie.
22: Ele bateu no avião na frente dos filhos,
0: com
22: né?
0: A guria do Friends
22: os
0: lá, como é o nome?
22: Os filhos retiraram...
1: Jennifer
22: Aniston. Ali é o de menos. Ele bateu na Angelina Jolie.
0: Não é possível.
22: Dentro do avião, na companhia dos filhos. Os filhos hoje tiraram o nome dele. Os filhos dele não tem mais o nome dele.
4: Então, na real, o Mike Tyson rachou.
0: É. Aí não dá, cara. Assim, o cara
22: então,
0: pode...
22: Não. Pode achar
0: bons
22: um cara
0: ouvidos
22: bonito,
0: porque eu vou dizer.
22: Mas eu me apego a outras coisas.
0: Bons ouvidos porque eu vou dizer. O cara pode trair. O cara pode ser um escroto. O cara pode beber ceva. O cara pode fumar maconha.
22: Né?
0: Não importa. O cara só não pode bater. Bater na mulher. Não pô, aí acabou.
22: Eu acrescentaria muitas terminou. Coisas nessa lista,
0: sabe
22: mas
0: que me...
22: bater é o fim da várzea.
20: O que
22: é
20: o me pega nessa história toda é o seguinte, cara. 88, o Mike Tyson liquidava os caras nas lutas em 10 segundos. Em 5 segundos.
0: Sim.
20: E tudo bem, o Brad Pitt era um dos caras mais bonitos do mundo. Sim. Naquela época, até provavelmente é até hoje. Mas a autoestima dele de dar em cima da mulher do Mike Tyson nesta fase.
3: É. Mas tem só uma coisa. Lutador profissional, quem luta não briga.
22: Ele não bate no cara na rua.
3: Quem luta não briga.
20: Mas envolvendo a possibilidade de uma traição.
3: Não
20: vai,
3: porque não ia dar nem zero segundos.
22: É que vamos nos atentar aos fatos. Quando ele chegou em casa e viu a mulher com Brad Pitt, eles já tinham conversado sobre o divórcio.
20: Mas já havia uma conversa do Brad Pitt com ela.
22: Mas não sabe.
20: Mas é isso que eu... tinha que ter.
22: Tudo bem, mas ele não soube. Se ele soube,
20: beleza. Mas eu tô dizendo do Brad Pitt dar em cima da mulher do Brad Pitt. Mas tu não sabe se ele deu em cima dela ou ela deu em cima dele. Ela pode ter dado em cima dele, veja.
1: Ela pode ter dado em cima dele porque ela estava dirigindo uma BMW, de acordo com o relato do Mike Tyson, que o Mike Tyson havia dado. E o Brad Pitt estava na carona, porque de acordo com o relato do Mike Tyson, ele não tinha nem carro quando estava chegando na
4: casa. É porque ele, os dois estavam gravando um filme juntos.
3: Já mudou toda a história.
4: É, eles estavam gravando um filme juntos. Eu já vi o Mike Tyson falando sobre. Ele disse que abre a porta, olha ali
20: tá o Brad
4: a
20: Pitt.
4: Cena e ele fica assim, cara, beleza, e sai.
20: Aí eu tipo pego assim, uma cerveja e fico vendo.
4: É, perdi.
22: Não,
4: cara, mas eu tô com
1: ele.
4: Cara, eu tô com ele.
3: Eu faço uma camiseta, eu fui traído pelo Brad Pitt.
4: Ô, meu, eu tô, mas eu tô com ele.
22: Eu carrei no de
4: cara, imagina, tu acordou, tu tomou um banho, tu saiu de casa, tu pensou assim, eu vou pegar uma mina agora que é casada. Só que essa mina é a mulher do Mike Tyson. Se ele me
20: mas
4: pegar...
20: Mas tu é o Brad Pitt.
4: Mas interessa, Alexandre. Mas a questão é uma só.
1: Na hora da luta só existe o Mike Tyson.
4: Ô, meu, se ele te der um tapa, não é nenhum soco.
20: Tu pode deixar de ser o Brad Pitt naquele momento.
4: Ele te dá um soco, cara, tu vira,
3: mas
4: sei
3: não
4: lá,
3: deu.
4: Cara, o porão, os caras...
20: Mas aí, se ele te dá na guerra... Mas se, daí, se é o Brad Pitt em Era Uma Vez em Hollywood, aí o Brad Pitt é mais malvadão.
1: É, para.
4: Cara,
22: gente, mas fizeram tudo arranca. Direitinho, o homem foi saber quando já tava separado.
20: É, cara, tá bem, não é notícia.
3: Por exemplo,
20: que controle do Mike Tyson?
3: Lelê,
20: que controle.
3: Vamos supor que o Fed separa da Aldaico.
20: Tá.
3: Ou a Aldaico separa do
22: Fed. E aí no mesmo dia.
3: E aí chega no em casa o Fed tá com outra menina.
4: Tá, o Mike Tyson
3: já separaram, né?
22: Já separamos. Vou ficar triste? Vou.
3: Claro.
20: Primeiro que eu não levaria pra casa.
22: Vou ter que entender, já tô separada.
3: O Fed não levaria pra casa, no máximo na garagem.
22: Meu Deus.
1: Espera aí que eu vou subir e já volto.
3: Claro.
20: Que garagem, cara.
4: É, nós vamos no motel ali na...
20: Exato, tem lugares pra isso. Vai levar pra dentro da tua casa. Tá louco? Mas não é na casa, não.
3: Não, mas é traição, né?
20: Mas no caso da mulher do Mike Tyson, levou pra dentro da casa. É.
4: Não, pô, mas também não sabe se daqui a pouco o Mike Tyson já nem tava mais lá, foi só buscar as coisas. Mas igual é muita coragem.
20: Na verdade, a gente não sabe de nada. Tem uma frase aqui jogada...
22: A gente tá meia hora discutindo um negócio que aconteceu há não sei quantos anos 40, e que a gente não sabe qual é.
20: Mas o que me pega
22: eu fico impressionado.
4: Mas me pega ter virado notícia isso agora, porque...
22: Mas
4: eu
22: virou
4: já...
22: notícia agora?
4: Eu sabia disso já.
20: Ah, nós estamos mudando agora a notícia. É diferente de ter virado 40 agora
22: 40 anos depois?
4: Não, mas eu já sabia desse papo aí, porque eu já vi o Mike Tyson falar sobre isso. É. Ele é uma figura muito, muito peculiar e muito interessante, Mike Tyson.
22: Vamos tratar de alguma coisa
3: hoje ele
22: mais
3: atual.
20: Foram estes os dias, a gente não sabe de nada. Tem uma frase aqui jogada...
22: A gente tá meia hora discutindo um negócio que aconteceu há não sei quantos anos 40, e que a gente não sabe qual
20: o que
22: é.
20: Me pega eu fico
22: impressionado.
4: Mas me pega ter virado notícia isso agora, porque...
22: Mas
4: eu
22: virou
4: já...
22: notícia agora?
4: Eu sabia disso já.
20: Ah, nós estamos mudando agora a notícia. É diferente de ter virado agora
22: 40 anos depois?
4: Não, mas eu já sabia desse papo aí, porque eu já vi o Mike Tyson falar sobre isso. Ele é uma figura muito, muito peculiar.

0: então no, não, o é? Título pra gente.
1: Então. Tá, vamos nessa aqui então. Devedores de pensão alimentícia.
0: Ó.
1: Devedores de pensão alimentícia. Nós estamos falando da Argentina. Estão proibidos de entrar em estádios de futebol na Argentina.
0: Ai, pegou num calinho. Acho que agora vão pagar.
1: Pegou num calinho.
0: Tá, mas acho que agora é talvez vão pagar.
2: Isso é legal, sabe?
1: Tinha que tirar a carteira de motorista também.
3: Era... Faz o Brasil, já que tem era... calma, a biometria facial pra fazer.
2: A notícia é exatamente essa, Lelê, tá? Porque
4: calma, Lelê.
2: A segurança tá ficando cada vez mais rígida nos estádios. Por exemplo, a gente tá vivendo isso em Porto Alegre, que tem estádios grandes. A Arena e o Beira-Rio hoje... que são estádios com capacidade para mais de 30 mil pessoas, é proibido hoje tu entrar sem reconhecimento facial.
1: Sim.
2: O estádio é obrigado a saber 100% das pessoas que estão ali. Então, se tu sabe quem são todas aquelas pessoas, a Argentina resolveu fazer o seguinte, eles também estão com um processo muito semelhante de biometria e cadastramento facial lá. Então, a partir de agora, entrou alguém que está devendo pensão alimentícia, que é, assim como no Brasil... Um crime muito severo e que dá cadeia, assim como no Brasil, na mesma hora o dono do estádio, o clube, avisa a polícia e diz, olha, o fulano de tal tá aqui no estádio pro jogo tal.
1: Uhum.
2: Aqui está a localização dele, aqui está ele, a polícia se desloca, prende o rapaz em flagrante e o desloca até a delegacia. Hoje, isso no Brasil, bem como disse o Lelê, seria uma barbada de fazer. Porque tu tem nome, sobrenome e biometria e cadastramento nos maiores estádios. Lembrando, a lei brasileira é para estádios com capacidade acima de 30 mil pessoas. Não é o caso de muitas cidades, na maioria. Mas dos grandes times, fácil, fácil.
1: É. Tudo bem.
0: Fica então a dica para nossa justiça brasileira, né?
1: Claro.
0: Porque tem que fazer. Esse tipo de coisa é isso aí, né?
1: Bonitão vai lá, mete um filho no mundo, ali. Some, azar da mãe.
3: Até porque hoje, justamente por causa da tecnologia que tem e do conforto, que tem estádios que são grandes assim, ir num jogo de futebol não é mais algo tão barato.
0: Exato.
3: Né? Ele elitizou-se o futebol. Então, se o cara tá lá no estádio e tá gastando o dinheirinho dele, antes disso, ele tem que cumprir as suas obrigações como pai. Né? Então, vamos lá.
1: Vamos dar mais girada na mesa, foram os destaques do Pretinho Básico. Rodaica, bota uma pra nós aí, então.
0: Salve, Pretinhos, eu sou o Pedro, de Porto Alegre, tenho 26 anos. De todas as dezenas de vezes nesses 18 anos ouvindo o PB, eu não imaginei que o e-mail que eu realmente escreveria seria direcionado à Rodaica.
1: Olha.
0: Acho que ela sempre teve bom entendimento sobre o assunto relação pessoal, emocional e amorosa. Eu namorei uma vez na vida. Começou no dia 1º de janeiro de 2020 e acabou em fevereiro de 2025.
2: Ah, 5 aninhos.
0: Achei que fosse a relação da minha vida e sempre tive em mente que queria que fosse o primeiro e único relacionamento que teria. Eu sabia que em alguns momentos, nesse caminho, teria que enfrentar as fases ruins da relação. Mas sempre pensei que isso não seria um problema. O fim foi tranquilo, entre aspas, pois a gente sentou e conversou, concordou que havia amor, mas que não funcionávamos mais juntos como casal. Eu sofri após o término, ao mesmo tempo que passei só vivendo de encontros casuais, preenchendo esse vazio. E foi justamente isso que fez eu mudar minha percepção sobre relacionamentos. Atualmente, eu prezo por profundidade. Eu não me importo se vai levar meses para eu poder estar mais íntimo dessa pessoa. Se a gente trocar ideia frequentemente, uma vez ou outra sair, ter um date, enfim. Se tiver a troca, eu tô disposto. Para mim, o que vale agora é que o interesse mútuo e o quanto faz sentido para os dois estar vivendo aquilo ali no momento. Eu percebi que a relação não precisa ser um casamento eterno. Ela pode durar um, pode durar 5 ou quem sabe 20 anos. Mas ela precisa fazer sentido e ter verdade.
1: Aí, ó.
4: Verdade.
1: Belíssimo texto.
0: Tamo junto, pretalhada, diz aqui o Pedro, que tem 26 anos aí, e uma Pedro. Maturidade já.
4: É, legal. Porra, legal. Já virou um velho já, né?
3: Eu jurei que esse texto tava sendo escrito por uma mulher.
4: Não, é um velho mesmo. É um velho de 26.
3: É um guri, meu. Não, pela maturidade e a clareza, parecia uma mulher.
0: Mas o que que ele teve experiência? Ele teve 5 anos de relacionamento com uma mulher que ele achava que era a mulher da vida. Aí terminou, aí ele pensou, tá, vou dar uma curtida aí na vida. E aí não gostou da curtida na vida. Quis de novo um relacionamento como ele teve 5 anos, com um pouco mais de intensidade, entrega, intimidade, certo. Troca. Tem gente que gosta assim,
3: verdade.
0: Né?
3: É,
4: pois pô, é, Pedro.
1: Uma vez eu falei
0: diria que todos que se casam.
1: Eu acho que é uma questão geracional. Uma vez eu falei para um garotão, que hoje deve estar com 23, 24 anos, uns anos atrás, 10 anos atrás, menos de 10 anos atrás. 10 anos, 23, 13, não, ele devia ter uns 17, 18 anos.

0: E aí ele terminou com a namorada, a namorada terminou com ele. E aí eu falei pra ele, cara, pensa pelo lado bom, agora tu vai ter... Tu tem 18 anos, namorando com 18 anos, agora tu vai ter liberdade pra passar o rodo, tu tem 18 anos. E ele fala assim pra mim, mas tio, eu não sou esse cara. Eu quero me apaixonar, eu quero ter alguém só pra mim, eu só pra ela. Não quero passar o rodo. Eu quero sentimento.
1: 18 anos.
0: Eu quero sentimento, eu quero me apaixonar.
2: O comentário que tá vindo ali.
1: Não, tô
0: e aí fala.
1: Nada.
0: Tu não te apaixonou com 18 anos?
3: Eu concordo contigo.
1: Não, me apaixonei com 14.
3: Eu concordo contigo que é mais geracional, porque a gente já conversou até sobre isso aqui no programa, as pesquisas que tu traz sobre o comportamento dos mais jovens, o quanto é diferente do nosso quando a gente tinha essa idade.
1: Sim.
3: As nossas relações eram mais intensas, a gente se encontrava, se tocava, vivia experiências,
1: todo mundo
3: hoje tudo
1: com
3: virou
1: todo
3: celular.
1: Mundo, né?
3: Todo mundo ficava com
1: a mesma turma,
3: mas era isso. E hoje em dia essas coisas não são toleráveis, porque é tudo mais, né, tipo, cuidadoso a partir do momento que tu começa a tua relação de uma forma virtual, sem muita entrega. As
1: grupos
3: experiências
1: de corrida,
3: são menores.
1: Né, fazem hoje eles fazem grupos de corrida. De corrida, né?
0: Tem grupo de corrida?
1: Grupos de corrida.
3: Mas eu não sei essa idade mais jovem também, será?
1: Eles estão fazendo aí. Hoje eles só querem correr 17, maratona,
3: 18?
1: Né? Não, hoje correr 5 quilômetros é uma bobagem.
0: Não, eu acho que é para mais de 40.
1: O quê?
0: A não, galera
3: acho que a
0: correndo,
3: dos 30
0: e pouco.
1: É louco, tem uma gurizada correndo, mano.
0: Gurizada correndo, não consigo imaginar.
1: Eles não querem mais beber e transar, eles querem correr.
0: Não consigo imaginar.
1: Não,
4: mas querem transar também. Sexta de noite eles já terminam o rolê cedo, porque sábado de manhã tem um longão.
3: É que sabe o que acontece? Talvez a gente não tenha que julgar os atos. Por exemplo, a pessoa gosta muito de transar e transa com todas as gurias. A pessoa gosta de acordar às 5 da manhã e correr.
1: Saúde,
3: a pessoa
1: né?
3: gosta de acordar de manhã e sentar na sua cadeirinha de gamer e jogar o dia inteiro. Eu acho que não, o julgamento não é do ato. Eu acho que o julgamento que a gente tem que entender é o que, que isso causa na pessoa. Talvez aquele prazer que a gente tivesse lá atrás, aos 15, 16 anos, onde a gente tinha menos alternativas, era ficar... sair nas festas com as amigas, fazer a função, hoje eles tenham essa mesma sensação jogando na frente de uma tela.
0: Sim.
3: Ou acordando às 5 da manhã pra correr,
1: correr
3: em grupo.
1: O tempo muda.
3: E isso supre alguma necessidade que pra gente era só ficar, conhecer gente, ter experiências,
1: não, mas, Ordaic, o que eu só acho, daí é a opinião do...
5: Se
1: puder falar no microfone, a gente ouve melhor.
0: Não, mas, se puder não interromper o colega.
1: Não, o que, eu só... Aí é a opinião, Rafael, não do Pretinho.
5: Um latão e um cigarro às 5 da manhã é muito melhor correr.
3: Mas eu não
5: o que
3: gosto.
5: O que temos que falar? Um latão de procedência.
0: Um latão de procedência.
5: Um longão, um Hilton longão. É bom. Aí os caras querem correr. Corre da polícia quando precisa. Tem que sair correndo.
0: Deixa
5: correr,
0: todo mundo
5: correr,
0: ser feliz
5: mata.
0: Fazendo o que quer.
3: Mas deixa o Rafael atrás também.
1: Eu a opinião do Rafael no, do programa. O que eu só acho, e eu não é um julgamento, tô falando bem numa boa... que eu acho que tem fases e momentos pra tu também descobrir...
3: Fazer coisas.
1: Outras coisas, porque daqui um pouco tu bate aos 40 anos e viu assim... E começa a fazer coisa de guri, entendeu? Com 40 anos, porque no momento
5: tipo
1: que tu podia ter dado, né, conhecer mais gente...
0: No momento que tu era guri, tu tava fazendo coisa de 40,
1: aí tu
0: né? Chega nos 40 e quer fazer
1: vira
0: coisa de guri.
1: Vira o vovô garoto querendo fazer um monte de merda com 40, depois tem filho, não cuida de filho, não é um pai presente, não é nada, porque ele quer viver a vida da festa. Mas são momentos, mas é a minha opinião só, né?
3: Não, mas eu concordo contigo, eu acho que isso é uma coisa que vem de tempos também, eu acho que se invertem esses momentos e depois o homem não consegue focar no que realmente deveria, né? E pra mulher não há escolha, porque a partir do momento que ela engravida e tem o filho, ela vira mãe.
1: Exato.
3: E aí ela vira mãe 24. Ah, mas eu fico um turno. Não, mas eu sou a mãe. Eu
0: e ela vai ser mãe pro resto da vida, né?
1: E o pai deveria
3: O pai talvez tenha mais um relacionamento, mais dois filhos, depois tem mais um com mais um filho, depois tem outro.
0: E vai
3: com mais
0: deixando
3: filho.
0: Mães
3: é
0: pro resto da vida sem ser pai.
1: Pois é.
0: É foda.
1: Porque quando tinha que fazer patuscada, fez de velho.
0: Mas não 18 minutos pras duas, Leandro. O que tu tem pra nós aí?
2: Fala, Pretumbras. Qual é a raça de gato que é brother de todos os outros?
3: Dos outros gatos?
2: Isso.
0: Raça de gato que é brother?
1: Charadinha?
0: Charadinha.
3: Ai, é charada.
1: Tava esperando.
2: Pô, aliás, eu gostei do... Eu acho que esse cara até já escreveu pra nós aqui.
0: Ah, é o Parça.
2: Gato Parça.
0: Gato Parça.
2: Muito bem, Alexandre.
3: Claro. Existe essa raça?
0: Não, é persa.
3: Ah, é persa.
0: Gato Parça.
5: É um trocadilho.
2: Nos mandou aqui o Emiliano... Utermol.
0: Muito bom, hein, Emiliano?
2: Ele é gerente... Cara, olha esse...
0: O que ele é? Gerente?
2: Gerente de propriedades do Lago de Como, na Itália.
0: Na Itália, claro.
1: Como?
0: Ah, que legal, hein?
1: Itália.
0: Ele deve ser o cara que cuida das propriedades do lago, em volta do lago.
3: Mas ele mora lá.
4: Não era difícil acertar
3: ele. Mas ele mora lá, então.
2: Tipo um síndico?
0: Tipo um síndico.
3: Tipo isso.
0: Um zelador, um síndico.
4: Ele é um caseiro.
0: O cara que cuida. E sabe o que ele tá pedindo pros...
3: privilégio,
0: imagina.
2: Itália, tá, né, manda um privilégio pros amigos DRS. Deve ser do RS.
1: Que ele é do RS. RS. Acho que do Rio Grande do Sul ele quis dizer.
2: É, né? Como vive muito tempo lá, já não tá mais com o artigo correto.
1: Exatamente.
2: Os amigos DRS. Mas muito boa essa charadinha.
0: Muito legal.
1: Ah, eu achei.
2: É que ontem a gente teve um gato persa aqui, ontem, né?
0: Ontem e anteontem.
2: É, são os gatos parças, né?
0: Persa. Tudo bem.
1: Tudo bom, Lelê.
0: Rafael.
1: Alexandre, tem um primeiro e-mail aqui. Olá, pretis, me chamo Lidiane, moro em Alegrete, escuto você geralmente em
0: ambos os horários. Ela mora no Alegrete. Se ela é de Alegrete, do Alegrete, ela mora no Alegrete.
2: É, no Alegrete.
1: Bom, ela...
3: A gente não é uma regra, a gente fala assim, mas pode falar em Alegrete também, né?
1: Tá. Aí eu entendo o que ela tá querendo dizer. Manda meu primeiro e-mail pra fazer uma reclamação. Esses cartões estão ficando bem chatos, principalmente pro anão Rafinha. Esses dias o mesmo foi expulso por conta de um chato que disse que o programa estava melhor nas férias dele. Eu discordo. A junção do Rafinha, do Vini Moura. E o Gordo Léo deixa o programa com uma vibe sem igual. Fetter, para de ser chato e para com esses cartões.
0: Vem fazer aqui o programa, então.
1: Vem
0: fazer o programa pra ver como é que vai ser. Quero ver como é que tu vai atuar aqui.
1: Essa é uma opinião de uma ouvinte.
4: Se fosse o Rafinha dizendo isso, daria um amarelo pra ele.
0: Foi muito mais como não é.
1: Tu deveria tomar uma amarelo. Rodaica amarelo.
0: E Rodaica amarelo, Fetter, o quê, cara? Já chega em casa. Já chega em casa, aqui não, né?
5: Nós não temos culpa do que o programa tem 20 anos, não temos culpa tem dos 19. Outros que te enjoaram. Nós estamos te enjoando só agora, que isso aí já é resquício do passado.
0: É. Não, não é. Claro o passado era muito mais fácil.
4: Tu não tinha paciência com o Papai El, imagina com a gente.
1: É o primeiro e-mail da Lidiane.
5: Tu xingava o Escova, que até faleceu já, tu xingava, eu já ouvi.
3: O Escova morreu?
0: Morreu.
5: Tem uns 10 anos.
0: Infelizmente.
5: E morreu o Tatá esses tempos.
0: Ah, para que o Tatá morreu.
3: O
0: Tatá era o parceiro do Escova, Tatá e Escova, faziam o Faustão na Bandeirantes.
5: Aí eles brigaram, e aí o Escova
0: por galera! Aí o Escova veio morar em Porto Alegre. Aqui.
1: Eu sei que tu não gostou do e-mail, mas não terminou o e-mail ainda.
0: Não, eu
1: né?
0: gostei, tô brincando. Não,
1: tu já... Fete, deixa de ser chato, parará. Quando tu expulsa o Rafinha, o programa perde um pouco da graça. Messi manda louco lá, espilocada! Ela é público de todos nós, inclusive meu. Beijo a todos, Lidiane.
0: Lidiane, eu
1: primeiro
0: vou te falar
1: e-mail
0: uma coisa.
1: Dela.
0: Que legal,
1: e-mail.
0: Obrigado pelo teu primeiro e-mail, Lidiane. Manda sempre que tu quiser aqui pra nós.
1: Primeiro e-mail dela.
0: Cara, é essa parte eu já entendi.
2: Fala isso, cara.
0: Essa parte eu já entendi.
1: É que tu gosta de, às vezes... trazer uma ênfase maior, porque, pô, é um ouvinte que nunca tinha
4: mandado. pretiobasico@atlantica.com.br.
2: O e-mail da Rodaica que ela leu também foi o primeiro e-mail.
0: Adorei o primeiro e-mail da Lidiane. Primeiro e-mail da Lidiane, do Alegrete.
2: Do Alegrete.
0: É. Adorei.
4: Em Alegrete.
0: Mas Lidiane...
3: Não se iluda,
0: Lidiane. É difícil, Lidiane, eu te dizer alguma coisa, porque estar aqui nesta posição... encarando esta bancada todos os dias, né, com as diferenças entre cada personagem e personalidades...
3: É um privilégio,
0: mas é muito difícil. E aí, então, ao invés de me chamar de chato, porque eu expulso um indisciplinado...
2: Isso é verdade.
0: Quem sabe tu pede pro indisciplinado... Não ser indisciplinado. Aí ele não vai ser expulso.
2: É verdade.
1: Então todos deveriam sair do programa. Que não,
0: mas é que não é todo mundo que é expulso, né?
1: É. A maioria tem sido eu, Alexandre.
0: Por quê? Porque você é o mais indisciplinado.
1: Eu discordo.
5: Ah, mas vez tu vem de bola virada e expulso o cara. É foda também. Nós estamos só de boa aqui. E aí tu vem de pessoa virada e nós estamos aqui só brincando.
1: E aí meia coisa que o cara fala, isso. Vai pra rua.
5: Aí o cara fala assim, pô, tu vê só o blusãozinho. É uma baita mijada também. Tá aqui de boa, vim. Pô, vim lá, pô, tava lá alvorada lá com as gurias. Tava num bagulho. Agora que eu ia fazer
1: uma... Não tá no estado da
0: mas por outro lado... Mas por outro lado...
5: Duas gordinhas.
0: Isso... Tu não sabe parar, né? Tu não sabe a hora de parar. Tu não sabe a hora de parar.
5: Não é a primeira vez que tu me fala isso.
0: Tu não sabe a hora de parar, né?
5: Não é a primeira vez que tu me fala isso.
2: Ele afasta do microfone.
0: Exatamente.
2: Fica largado assim, ó.
0: Por outro lado, nós temos aqui um ouvinte chamado Rafael, teu xará, teu tocaio, que ele diz o seguinte: que programa foi esse de ontem, 6 da tarde? Foi um absoluto caos do entretenimento.
2: Foi.
0: Teve discussão, expulsão do Rafinha no meio da treta com o Ivan.
2: Volta,
0: o homenzinho saiu xingando todo mundo, putinho da carinha. Aí depois o juiz resolve chamar ele de volta porque se arrependeu da expulsão. Eu tava sem acreditar no que eu tava ouvindo e não parou por aí. Foi uma chuva de discussão por discordância até o final. Na hora do voto do craque, ainda teve enredo, debate, confusão, dedo no olho, girateta e puxão de cabelo. Parecia final de reality show. Parabéns, Fetter e companhia. Fazia tempo que eu não dava tanta risada. Sinceramente, eu não sei o que aconteceu ontem, se tomaram uma coisinha. Pior que nada. Pior que nada. Nada, é só sexta.
1: Óbvio. Muito café.
0: Se a resenha na redação antes do programa tava boa demais, tava boa demais. Tava. Se o rolê depois do programa que vocês comentaram que iam fazer, prometia muito. Prometia. Falei. Cumpriu? Entregou? Cumpriu. Entregou?
1: Muito legal. Legal.
0: Oh. E vocês já estavam no clima. Eu só sei que foi bom demais. E vou dizer, admirei não ter tido mais expulsões. Na verdade, o juiz é parcial e expulsa só um integrante, que eu não vou nem citar o nome, mas ele tem um privilégio de estar nessa bancada.
3: Ih, privilégio!
0: Parabéns pelo entretenimento de qualidade que vocês proporcionam para a audiência. Ontem vocês transcenderam. Mandou aqui o Rafael.
2: É.
0: Tem dias que, são mais legais que os outros, né?
1: É verdade. Dia que é noite. Dias
3: vocês transcendem, né?
0: É, transcendemos ontem. Ontem transcendemos.
2: Ontem foi...
5: O que é transcender?
0: É ir além da expectativa.
1: Ultrapassar
0: assim.
1: Os limites.
0: É.
1: Ou fazer
2: ultrapassar as expectativas.
0: É.
2: Ser mais do que os outros esperam. Transcender.
5: Pô, obrigado. Nós vamos acabar as duas hoje?
0: Vou.
5: É que eu tenho que voltar pra Alvorada.
0: O que tu vai fazer em Alvorada?
5: Ah, eu tava lá com o negócio lá.
0: Que negócio?
5: Ah, o negócio.
0: Então vamos fazer o show de intervalo pra tu poder ir pra Alvorada.
5: Tá, vamos fazer uma massa como ela pra mim lá.
0: Massa como ela? Pá, miúdos.
5: Duas gordinhas, bacana ela, gêmeas.
0: Duas gordinhas estão fazendo uma massa como ela pra ti?
5: Vamos lá, eu, Joia Rara, o Amiguinho, o Oito Dedo, o Tiquinho de Estátua e o Steve Wonder.
0: Que legal, Steve Wonder?
5: Isso.
0: Esse aí eu não conheço.
5: Um amigo meu que é surdo.
0: Nem o Tiquinho de Estátua.
2: Surdo?
0: Ah, Steve Wonder é surdo?
5: Isso.
2: Mas o Steve Wonder é cego.
5: Mas ele toca um piano, que é uma loucura.
0: É.
3: Meu Deus do céu.
0: Sabe que não, na história não é só o
5: Steve... O Beethoven, o cachorro,
0: não é só o teu
5: né?
0: amigo Steve Wonder que é surdo e tocava piano.
5: O
0: né?
5: cachorro também, né?
0: Não, não. O Beethoven não era um cachorro.
5: Ô, Léo, viu o filmezinho?
0: Não, pera... eu não tenho paciência pra explicar.
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14: Estamos de volta com o Pretinho Básico, 4:02 PM. Pedido de doação de sangue urgente para o Hospital Regina em Novo Hamburgo. Bom dia, venho através da audiência do Pretinho. Aliás, venho pedir para a audiência do Pretinho ajuda para o amigo Vitor, que sofreu um acidente em Novo Hamburgo e precisa urgente de sangue. Ó, positivo e O negativo. É o Vitor Leonardo Nunes Bota. Vitor Leonardo Nunes Bota precisando de sangue O positivo e negativo no Hospital Regina em Novo Hamburgo. Ficou faltando alguma coisa aí, não? Tá na hora de acabar já,
15: um
14: infelizmente.
15: Toquezinho.
14: O toquezinho do que, Ivan?
15: Toquezinho que dia 29 de maio, no Teatro Túlio Piva, tem Sextou no PB.
14: Olha que legal!
15: Últimos ingressos, o e-mail é...
16: showdopretinho.com, pra
15: galera. Isso!
14: Não consegue,
15: site,
14: né?
15: Não, eu não sei.
14: Não consegue,
15: site,
14: né?
15: Site, eu não sei o que é isso. showdopretinho.com e já tem as outras datas lá. Então, compra, elenco rodativo.
16: Rotativo.
14: Rotativo.
15: Isso, rotativo.
14: Com o Lelê é arrotativo.
15: Ele vai estar lá.
14: Então é arrotativo.
15: Eu vou estar lá também, o mestre.
16: Mestre!
15: O amiguinho, vai ter uma turma da pesada.
14: Já rara vai estar lá?
15: Obrigado.
16: Ruim pra ele.
14: Ruim pra ele.
16: Ó,
14: mais um e-mail aqui agora sobre o programa de ontem. Indignação com o programa de ontem. No Pretinho das 6, fiquei indignada com a expressão expulsão do Rafinha.
3: Ah, eu tenho falado isso.
14: Vocês se prevalecem porque são maiores que ele.
3: Olha como ele gosta quando folga no cara, né?
14: Vocês se prevalecem porque são maiores que ele. Só porque o homenzinho tem menos de 1,60...
3: Não. 1,67 com meio. Calma aí, dá a informação correta.
15: E diminuindo.
3: Eu diminui, eu tinha 68.
16: E diminuindo, porque
15: 1,67
16: uma pessoa
15: diminuindo.
16: Foi no nosso show 1,67 e a pessoa disse que tinha 1,67 e tirou uma foto com o Rafinha.
14: Mais
16: e o
14: Rafinha
16: tá menor que ela.
14: Não. Enfim, ela diz aqui, a nossa ouvinte, que eu não sei o nome. É, só porque o homenzinho tem menos de 1,60, vocês acham que podem fazer o que quiserem com o coitado?
15: Não é homenzinho.
14: Primeiro, ele não é coitado.
3: Mas, não é que ele não tem menos de 1,60.
14: É, não é coitado. As revoltas de pincher raivoso dele são totalmente válidas.
3: Não, mas é comigo assim, nunca é um elogio.
14: E o pior é que tu vai criando isso, né?
15: Teu público.
14: Tu vai conquistando, mas isso
3: é
14: junto
3: tu
14: ao público.
3: Dá uma ênfase maior quando quer me sacanear.
14: É que é pra isso que eu tô aqui, né? Senão eu não estaria aqui.
15: Tu também deu ênfase maior no e-mail que tu leu ali, que tava sacaneando.
14: É uma questão.
3: Mas ele xingou, ouvinte. Eu agradeço.
16: Foi grosseiro.
14: Foi grosseiro com
3: ele. Ele xingou, ouvinte. Eu agradeço.
14: Eu não xinguei, ouvinte. Eu só disse pra ela que não é fácil.
3: Tu disse, vem aqui fazer, então.
14: Vem aqui fazer pra tu entender. Vem aqui fazer pra tu entender.
15: Eu ia botar em ti, mas me perdi.
14: Calça as minhas botas e vem fazer a minha caminhada. Foi isso que eu disse pra ela.
3: Não foi isso que eu disse. Agora tu usou uma metáfora.
16: É, ô Vitor Ramil, não foi
15: isso. Não, é isso aí, Bela. Nas pegadas da.
3: Mas e aí?
14: Não, isso aí não. As revoltas do pincher raivoso são totalmente válidas. E o pior, ele não pode nem reclamar que já querem colocar o baixinho de castigo. Deixem o homenzinho viver e espalhar sua indignaçãozinha pelo programa.
3: Indignação.
14: Brincadeiras à parte, amo vocês, Rafinha, eu sou teu público muito. E agora faz a boa pra mim aí e manda um...
3: Que privilégio, muito gafanhoto ou gafanhota.
14: Gafanhota não mandou o nome aqui.
3: Tudo bem.
14: É legal. A galera entende a nossa brincadeira aqui, a nossa farofada, não tem erro. Rodaica! Cara de mal poderia ser só uma pizzaria temática, mas é a cara de mal colocando a escolha do craque do episódio. Quer votar em primeiro hoje?
17: Posso votar.
14: Então
17: mas
14: vota.
17: Antes quero avisar que às 7 horas tem episódio novo
14: hoje,
17: de Inesperadas.
14: De novo.
17: De novo. Já vamos para o nosso 5º episódio
14: legal,
17: no canal,
14: hein?
17: Inesperadas no YouTube. E 3º episódio na RBS TV hoje, às 23 horas. São episódios diferentes.
14: Certo.
17: Porque no canal do YouTube é a nossa casinha real.
14: É inédito, né?
17: É lá onde a gente tem todos os episódios dessa primeira temporada. Então a gente chega no 5º hoje. E na RBS TV estão sendo apresentados alguns episódios.
14: Uh-huh.
17: Nesse horário que é bem bacana também, das quintas-feiras, às 11 horas da noite. Que é logo depois das duas novelas que dão emendadinhas agora ali na programação da Globo. É, mas no arroba canal Inesperadas, que eu quero convidar a nossa audiência, inclusive que está nos assistindo no YouTube, já vai ali e se inscreve no nosso também.
14: Se inscreve, claro.
17: Especialmente a mulherada que vai se identificar bastante com o episódio de hoje.
14: Perfeito.
17: Tá
14: bem. Muito bom. Vou votar em quem?
17: Ai, aí eu tinha que votar, né?
14: É, tem que votar, no caso.
17: É, vou ter que votar. Eu vou votar no Rafa Gomes.
14: Por algum motivo especial?
17: Pela produção do programa, que ele faz, né?
14: Tá bem. Rafa Gomes, vota em quem?
16: Eu vou retribuir o voto pra Rodaica, porque tu ia pular um destaque muito legal e ela não deixou tu pular.
17: Oh,
16: ela falou, não, o que tem mais aí? Lê pra nós.
14: Uhum,
16: então verdade. Eu voto na Rodaica.
14: Eu acho então que foi ela que fez eu ler. Eu tinha dois,
17: claro.
14: Eu escolhi um.
17: Claro.
14: Já,
17: que tu acha
14: que foi ela
17: que escolheu.
16: Não ia ler nenhum. Ela falou.
14: Isso.
17: Partindo do princípio que tu não ia ler nenhum.
14: Eu escolhi o que ler, então tu vai votar nela.
16: É a hora que eu falo no programa, ela deixou eu falar um pouco mais, eu voto nela.
14: Tá ótimo, eu aceito, tudo certo. Lele, vota em quem, Lele?
18: Eu queria aproveitar que a Rodaica convidou a galera pro YouTube, né? E a galera já abriu o YouTube pra se inscrever no canal Inesperadas. Também aproveito o embalo pra se inscrever lá no canal Eu
14: Boa.
18: Quero Ser Seu Amigo de Novo, no qual eu também lanço lá conversas com vários ícones do nosso rock gaúcho.
14: Tá,
18: né?
14: Muito legal, Lelê.
18: E a dessa semana é a terceira parte com o Mano Chiantes, cara. Como eu trabalhei muitos anos com o Mano Chiantes, então essa conversa ela acaba rendendo mais nas lembranças.
17: É uma conversa íntima.
18: Uhum. É porque ali, né, o Mano sempre foi um cara muito empreendedor na questão profissional da comunidade ninjitsu, então a gente fala muito sobre o business da banda há 20 anos atrás, as diferenças com hoje e tal, então tá ali. O terceiro episódio hoje também com o Mano Chiantes, então depois que verem Inesperadas, podem ver ali o Quero Ser Seu Amigo de Novo e reforçar esse convite pra galera se inscreva no canal.
14: Boa, isso aí.
18: Isso ajuda o canal a aparecer mais.
17: É, os canais eles precisam que as pessoas,
14: né?
17: Se inscrevam.
14: Se gosta, vai lá e se inscreve.
17: É. Claro. Aliás, eu já vou aproveitar só mais uma coisinha, porque a Alice Bastos Neves, que é a minha dupla de Inesperadas, acabou de me mandar um WhatsApp. dizendo que entrou neste momento no Uber. O Uber está nos ouvindo, olha, se chama legal. Márcio, e pediu que a gente mandasse um beijo pra ele. Então, Márcio. Beijo pro Márcio, beijo, e beijo pra Alice também, querida. A minha duplinha de Inesperadas. Hoje, episódio novo às 19 horas no YouTube.
18: Boa, Lelê votou? Então, um abraço pro Márcio, um voto na Rodaica.
14: Beijo,
18: Rodaica,
14: beijo,
18: segundo voto pra Rodaica. É, gosta, Ivan, vai votar em quem, Ivan?
15: Eu queria fazer um convite a todos.
18: E qual convite?
15: Todo mundo faz, eu não vou convidar mais.
17: É um canal no YouTube?
15: O quê? O meu convite?
17: O teu convite? Não, não.
18: O que, que seria, Ivan? Tá.
15: Roda de
18: falar.
15: Capoeira que a gente tá realizando ali na rodoviária. Às 7h30.
18: 7h30. Te deixo ali,
17: é
18: te dou uma carona.
17: Né? É horário bom ali na rodoviária.
15: Nosso mestre de capoeira.
17: Mestre!
15: Isso, o mestre mórbido. E ele vai estar tá fazendo lá uma roda de capoeira hoje. 7h30 da noite ali perto da rodoviária ali.
18: E o teu voto?
15: Eu vou votar no... Ai, meu no... Deus. Ai, eu... Ai, bateu.
17: É.
15: Olha
17: Henrique?
15: Só, eu voto no... Não. Eu voto no... Daqui a pouco eu fico triste. Eu voto no...
18: Quando baixa.
15: Baixa, eu fico triste.
18: Quando faz a curva.
15: Por isso que eu fico dando uma acalmadinha, né? Eu voto no meu garoto aqui.
18: Ah, claro,
15: no
18: que meu pai, óbvio. Pai aqui. Não sei nem por que eu pergunto. É óbvio que eu voto nele. Não sei nem por que eu pergunto.
15: Então eu não vou votar mais.
3: É, não, eles estão nessa aí.
15: Se vota lá, então eu voto em ti. Já pra não ficar cocô, eu voto em ti. Vou embora, que as gordinhas estão me esperando. Entendeu? Vai acabar mais com mulher que elas comem. Olha só,
17: isso,
15: eu voto em ti.
18: Não, eu voto em ti.
17: Não, eu mando no meu voto.
18: Não vou aceitar. Não vou aceitar, vale, tu já votou no Rafinha.
16: Ele votou no Rafinha.
15: Eu votei no Rafinha, claro.
18: Rafinha, vota em quem?
3: Eu vou votar no Ivan.
18: Ah! Rapaz, que
3: cara, a atuação de vocês hoje foi péssima. Não fizeram nada de destaque.
18: Sim, por isso que eu não ganhei. Deixa eu te dar uma sugestão, Ivan, deixa eu te dar uma sugestão, Ivan.
3: É Orquídea Pretinho.
18: Deixa eu te dar uma sugestão.
15: Eu quero até quatro.
18: Uma só eu quero te dar. Convida o Rafinha agora pra ir lá comer as moelas com as gordas.
3: Isso.
18: Lá da massa com miúdos.
3: Mas que grosseria.
18: Ué, por que grosseria?
3: Toda grosseria
18: do cara, dia. Ele que fala que vai comer ele massa com moela com as gordas.
3: E aí? Gordinha.
15: Não, só um pouquinho. Gordinha, tu não conhece elas.
3: É?
15: Tu não batizou elas. Tu não tem nenhuma intimidade. Eu respeito a tua família. Tu não tá respeitando meus negócios.
18: São teus familiares?
15: Bom, as primas.
3: Eu ia fazer um convite, mas não vou, vai ser às 18 só.
18: Rodaica,
3: e
18: o teu voto? O craque do episódio, vai votar
3: eu
18: em quem?
3: Eu votei no Ivan, tu não
18: Léo.
3: Tá prestando atenção.
16: Vai votar em quem,
18: eu vou votar
16: Alexandre.
18: Na Rodaica, também veio muito bem de capivara hoje.
15: Ai, só tá vota na tua mulher, rapaz, tu acha que eu já não marquei aqui, ó. Vou te dar uma facada, tô puto contigo.
18: Quantas facadas?
15: Ah, 6 eu não, dou 8 facadas, eu tô com umas...
18: Mas não eram 7 facadas?
15: Não, 7 facadas...
18: Muito tá obrigado pela sua audiência, se você curte essa loucurada que a gente faz todo dia aqui, duas vezes, duas horas por dia... Volte conosco às 18h, nós vamos voltar também. Tchau!
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0: E todo mundo tá ouvindo a melhor vibe do FM. Boa tarde pra você, arroba marina.soares, chegando por aqui nessa quinta-feira, dia 21 de maio, 2h12, logo depois do Pretinho Básico. A gente chega pra mais de 20 mil ouvintes por minuto, somente na Grande Florianópolis, mais uma vez, líder geral de audiência. Muito obrigada por você, tá? Que tá aqui ouvindo a gente, que tá sempre presente no bate-papo mais gostoso das tardes da Atlântida. E olha aqui, hoje o assunto, ele é vergonhoso, porque a gente vai falar sobre a maior bola fora que eu já dei. Sabe aquele momento que a tua boca funciona mais rápido que o teu cérebro? Quando tu faz alguma coisa assim, tendo plena certeza, e aí no segundo seguinte, tu quer se enterrar num buraco, porque tu misturou uma coisa que não tem nada a ver. É disso que a gente tá falando, né, Gina Ferretti? Boa tarde, amiga.
1: Boa tarde, amiga. Boa tarde, Santa Catarina. Gente, quem nunca perguntou pra quando que é esse bebê? Pra uma grávida de vento? Nada, nada de grávida. Meu Deus, que sensação horrível que me deu agora. Ou mandou o print da fofoca pra própria pessoa de quem tava fofocando? Queremos todas essas histórias hoje, na nossa quinta-feira de PDM. Qual foi a sua pior bola fora? Ingrid Calisto, como que o pessoal pode participar do Programa das Minas? Conta aí.
4: Boa tarde, Minas. Boa tarde, Santa Catarina. Já manda sua bola fora pro WhatsApp de Floripa, 489188-1009, ou pro de Blumenau, 47992497753.
0: Bora participar? Começando no YouTube, Atlântida SC. Gente, esse tema, eu quero muito saber as vergonheiras, porque a gente passa a vergonheira, a gente acha que só a gente que é meio desatento, sem noção, mas todo mundo faz umas besteiras assim. Então, por favor, mande sua participação. Vamos começar com BTS. Agradar as K-popers, ouvintes, ARMYs, Swim, BTS.

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0: Atlântida, melhor vibe da FM, todo mundo tá ouvindo. Estamos de volta com o programa das Minas, 2h20. E a gente tá te perguntando a maior bola fora que tu já deu. Sabe aquela coisinha que tu falou e, pô, nada a ver, chamou a pessoa de grávida, ela só tava gordinha. Enfim, esse tipo de coisa, manda pra gente. 489-9188-1009. O pessoal já tá se empolgando, porque já chegaram coisas aqui, já chegaram áudios, já chegou todo um rolê. Vou começar com uma por aqui, tá? Minha maior bola fora foi quando uma amiga minha e eu estávamos em um laboratório de pesquisa e ela foi colocar uma luva na mão e eu brinquei. Ué, o que foi que não consegue pôr? Parece que tá sem um dedo. E ri. Então ela disse, sim, eu perdi dois dedos quando eu era criança. Eu fiquei tão sem jeito e me deu um ataque de riso. Ainda meu bem Deus. Que ela não levou a mal, somos amigas até hoje.
3: Eu ia sumir.
0: A gente tá rindo, mas é com respeito. Cara, que a gente tá rindo sem noçãozice da pessoa. Cara, é que assim, vamos falar a real. Não é uma coisa comum. Não é uma coisa tipo, todo mundo falta algum dedo. Não, então, tu fala, tu não acha que vai acontecer espera. De verdade, né? Nunca acha. Ai, gente, que vergonha, Nossa Senhora do Céu. E eu tenho uma que eu vivi semana passada, que agora eu tô fazendo pós-graduação. E aí eu tava na aula online, e aí tava todo mundo de boa ouvindo. E aí, depois de toda uma aula, a professora falou assim, agora, gente, vamos fazer uma atividade. E aí um colega meu, ele não se tocou que ele tava com o microfone aberto. E ele falou, puta merda, tem atividade. Assim! Aí a professora, oi? Oi? E ele saiu da chamada, porque eu acho que ele ficou com tanta vergonha.
3: Eu faria o mesmo.
0: Que ele saiu. Ele falou, hoje
4: vocês, dos mesmos criadores dessas chamadas, a pandemia rendeu muita coisa muito pra gente, né? Nesse sentido. Mas teve um caso, não sei se vocês vão lembrar, não faz tanto tempo, de dois caras que eles estavam numa audiência super importante, eles não podiam estar no mesmo lugar. E daí um deles se escondeu embaixo da mesa.
0: Ai, é muito vergonhoso esse vídeo, amiga. Ai, top piores vídeos do mundo. Cara, é que essas coisas, assim, quando a gente vive com a gente morre de vergonha, mas quando a gente vê do outro, é uma vergonha alheia, assim, parece que a gente tá vendo The Office, né? É uma agonia, porque a gente fala, meu, que mico. Ah, coitada dessa pessoa. É horrível, horrível. Nossa Senhora. E a Ingrid tem mais um.
5: Uhum.
0: Tem um bem bom, conta
5: pra gente.
0: Eu
5: dei uma bola fora ontem, que assim, uma amiga minha postou um story. Uma amiga minha que o sonho dela é colocar preenchimento labial. Ela postou um story falando, gente, minha boca tá maior, perceberam? Aí eu peguei e eu mandei, sim, toda feliz. Aí ela mandou, coloquei aparelho, tô odiando.
0: Ela meu tava Deus. Com a boca maior porque tava com o aparelho.
5: Ai, gente, não, horrível. Ai, quero sumir até agora.
0: E aí o que tu respondeu?
5: Mentira!
0: E é isso.
5: E eu tô no vácuo.
0: Ai, gente, é horrível a gente se botar nessas situações. Não tem explicação, não tem. Olha aqui, temos mais uma aqui, essa é absurda. Boa tarde, Minas. Em uma despedida de um ex-gerente, eu falei, vão os bons, ficam os ruins. Todos riram.
5: Nossa.
0: Ela se queimou justamente com quem não podia, quem que fica, era quem né? fica. Meu Deus. Ai, gente, às vezes a gente fala umas coisas e não se toca, né, Edna?
4: Eu queria saber onde está a Driteló, tá tudo bem com ela?
0: Ela tá gravando fora.
4: Ai, que susto.
0: É, só
4: eu
0: isso,
4: achei que
0: amiga.
4: Você tinha falado, ontem a Chay falou assim, ela tá com energia de gravidez. Aí tu falou, ela tá grávida. Eu falei, tá bom.
0: Não, tá gravando, tá gravando, calma.
4: A pergunta que eu fiz é porque chegou uma participação aqui que eu acho que ela ia adorar. Fala, gurias. Nada pior do que chamar a namorada pelo nome da ex. Já fiz isso 3 vezes no início do relacionamento e em outro momento chamei ela pelo nome de uma colega da faculdade.
0: Ai, horrível, horrível. Assim, ó, a ex é horrível. Porém, se a gente for analisar de uma forma, assim, científica, essa pessoa está ocupando um lugar igual essa ex ocupou, de namorada. Então, às vezes, pode acontecer, insuportável. Mas a colega, aí me deixaria preocupada. Por que tu considera ela nesse lugar pra tu tá chamando?
5: É. Uma pulga atrás da orelha,
0: eu acharia estranho. Inclusive, isso aí de errar nome é padrão, né? Padrão. Porque tem muita gente que erra porque essa pessoa, ela desencadeou uma reação que geralmente aquela outra pessoa que te chamou desencadeava. Por exemplo, minha irmã, toda vez que vai brigar comigo, ela me chama de Gabriel, que é o marido dela. Quando ela vai brigar, ela briga com o Gabriel, não comigo. Aí ela me chama de Gabriel, entendeu? Acontece isso.
4: Mas às vezes tem como a gente segurar as bolas fora, por exemplo. Trazendo um exemplo aqui pra vocês. Certo dia, eu estava com minha amiga, o namorado dela e tal. Nós três ali conversando. E ele chamou ela por um outro nome.
0: Ai.
4: E ela não percebeu. Uf. E aí, na hora, eu já fiquei em pé da vida pela minha amiga. Eu falei, tipo, mas como assim tu... Aí eu segurei e falei, ó... Daí eu tive que criar uma outra pergunta, porque eu ia falar assim, como assim tu chamou ela disso? Uhum. Aí depois eu pensei, gente, mas não convém, se ela não percebeu, convém. Eu que não vou falar, eu vou perguntar outra coisa. Eu tive que inventar uma pergunta aleatória em menos de 2 segundos, que daí, às vezes, dá um tempo de segurar a nossa boquinha, né?
0: Uhum. É, às vezes a gente quer se meter no que não tem nada a ver, e aí a gente dá umas bolas fora, assim, nossa. Que depois a gente fez, ai, que metida, nossa, mandei mal.
5: Quando eu era pequena... Uma vez eu peguei, tinha um amigo do meu pai que toda semana ele saía com uma guria diferente.
0: Ah.
5: Aí, num dia, ele tava com uma e no outro ele tava com outra. Eu olhei pra cara da menina e pra ele falei, outra?
0: Ai, mentira.
4: Ai, Ingrid.
5: Minha mãe.
4: A criança das novelas da Globo.
5: Uh-huh.
4: Aquela criança que a Clara Castanho fazia.
0: Óbvio, né?
5: Minha mãe deu um expor. Que tu foi ser bocuda? Gente, não.
0: Nunca mais também.
5: Gerou uma briga.
0: Óbvio, né? Nunca mais fez isso. Temos áudios. O que, que a nossa galera fez de bola fora? Vamos ouvir.
6: Oi, meninas. Boa Oi. Tarde.
0: Tudo bem?
6: O Joana aqui de Blumenau. Eu vou fazer uma fofoca. Eu sei que é feio fazer fofoca, mas
0: não,
6: eu vou fazer. Eu não vou identificar as pessoas, também não vou identificar o local de trabalho, mas...
0: Tá.
6: É, alguns anos atrás, nós tínhamos o grupo bem no início do WhatsApp... E tinha o grupo da empresa que eu trabalho, do setor. E um ex-colega de trabalho, ele mandou um semi-nude no grupo.
0: Não.
6: E todo mundo viu. Depois ele apagou,
4: oh,
6: lógico.
4: My God.
6: Todo mundo fez cara de paisagem, que nada tinha acontecido.
0: Ai, semi-nude. Ai, nude é tenso.
4: No grupo do trabalho, né, realmente, não era o dia do cara.
0: Cara, o dia que eu viver isso, assim...
5: Não vai viver.
0: Não, tô pensando
4: não
0: de eu ver de alguém.
4: Não, tá.
0: Não, se Deus quiser, eu nunca vai acontecer comigo. Mas se eu ver do... Eu não sei como é que eu vou olhar pra pessoa no outro dia. Desesperador.
5: Se eu fosse a pessoa, mudava de cidade.
0: Não, eu
5: Desculpa.
0: Já falei pra Ingrid que o meu maior medo é roubarem meu celular, hackear meu celular e pegar minhas fotos que eu tirei de calcinha e sutiã pra antes e depois... Que eu tô emagrecendo, porque eu tirei. Tá lá guardadinho numa pasta secreta, mas se me hackearem, aí vai vazar. E eu de calcinha sutiã. Mas é só pra um antes e depois, gente. E não vou postar, é pra mim. Só que imagina.
4: Ah, não sei se vocês já sentiram isso. Tipo, de algum dia, do nada, tu sabe que tu não postou nada nos stories. Uh-huh. Que não tem nada. Aí tu fica, tipo, será que eu postei alguma coisa que eu não postei? Aí tu fica verificando teu celular o tempo todo pra ver se tava lá nos stories ou não.
0: Ai, eu não sei se vocês têm essa agonia também. Tá naquele momento no banheiro, e aí tu tá usando o celular e tu pensa, eu vou postar uma foto cagando. Sem querer, sem querer, vai sair. Vai sair essa foto.
5: De algum jeito.
0: Sim, de algum jeito.
5: Tu tá no TikTok, mas vai sair.
4: É igual quando tu tá passando perto da polícia, visivelmente você não é uma traficante, e nem tá com drogas, e tu pensa, não, eu vou ter droga aqui dentro da minha bota.
0: Uhum. Vai ter, eu só não sei.
4: Uhum. Mas
5: saindo do mercado com nada. Aí tu fica, ué, eu não passei no caixa.
0: Gente, toda vez que eu vou no mercado, eu fico pensando, eu roubei alguma coisa.
5: Eu tenho que comprar algo pra me provar.
0: Eu vou ter que comprar um chiclete. Que imagina se eu roubei alguma coisa. Que horrível, que horrível. A gente é tudo meio doido igual, né? Não, não tem como. Tem mais uma participação aqui. Minas, eu trabalhava numa loja. Estávamos fazendo uma liquidação. Loja cheia. Tinha uma arara cheia de vestidos de malha. Aqueles com malha canelada. Entrou uma menina e começou a olhar essas peças e eu me aproximei e falei, esse modelo é ótimo para gravidinhas, porque ele acompanha o crescimento da barriga. Ela me olhou e disse, eu não tô grávida. Eu não sabia onde enfiar a cara, mas para mim ela tava muito grávida. Que vergonha.
4: Não.
0: Gente, eu realmente não chamo de grávida, ela pode estar com aquela barriga mais redonda do universo.
5: Uhum.
0: Eu não chamo. Que eu morro de medo de ser isso.
4: É horrível, né, gente?
0: Horrível.
4: Pra todo mundo, eu acho. Pra quem fala e pra quem recebe.
0: Imagina. Ai, que horrível. Temos um áudio aqui também. Vamos ouvir mais um antes do show do intervalo.
7: Boa tarde, Minas. Tudo
0: Oi.
7: Bem? Eu tenho uma bola fora bem engraçada. Minha esposa fez doutorado no México.
0: Chico.
7: E uma das primeiras vezes que eu fui pra lá, a gente acabou saindo e tal, com o meu espanhol, o Escuida. Aí a gente foi pra uma festa, uma boate. E tinha um cara mais velho lá, gente boa, tudo. Pô, eu tentando conversar com ele e tal. E aí eu peguei um baldinho de cerveja e ofereci uma cerveja pra ele. Falou, pô, uma cerveja. Aí ele disse, não, obrigado, sou cristiano. Aí eu disse, pô, beleza, tal. Aí eu falei, daqui a pouco passou um tempo, falei, pô, pega uma cerveja. Ele, não, não, sou cristiano. Eu, Cara, aí, pô, na terceira vez, ele, a mesma história, pô, pega uma cerveja aqui. Não, não, sou Cristiano. Pô, eu chamei minha esposa, falei assim, pô, vem cá. Pô, esse cara fica o tempo todo dizendo, ó, sou Cristiano, pô, já falei 3 vezes que eu sou o Ricardo. Cara, ela me olhou e falou assim, ó, ele é crente, Cristiano é crente. E aí ele tava perto, escutou ele e falou, isso, crente era a palavra. Cara, e eu passei,
4: caraca, muito assim, ó,
7: uma hora tentando empurrar uma cerveja pro cara, ele dizendo que é cristiano, toda vez que ele falava que ele era cristiano, eu repetia, oi, eu sou o Ricardo, e dava pra cumprimentar ele. Cara, foi muito... Até hoje a gente ri dessa história.
4: E o cara assim, nosso inimigo atenta mesmo, né?
0: Ai, que ele mandou aqui, o nome dele é Alejandro. Gente, muito bom. Sou Cristiano.
4: Que ódio.
0: Fever Dream, Alex Warren.
4: Muito
0: não
4: boa.
0: Dá.

0: O programa das minas, em seguida volta.
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4: Eu comento muito sobre a busca dos nossos defeitos e uma maneira mais simples de consertá-los, mas vale dizer uma coisa, se você ainda não conseguiu corrigir todos eles ou aquele que você sente que te afeta, não se preocupe tanto assim. Certos defeitos que a gente tem servem para nos lapidar, formam a nossa personalidade, trazendo humildade, pois você sabe que tem um defeito e sabe qual é o seu verdadeiro tamanho. Assuma esses defeitos como pequenas rachaduras na estrutura de um prédio. Pode parecer fragilidade, mas são marcas da sua história e mostram exatamente quem você é. Aloha!

0: estava mostrando nossas figurinhas favoritas do WhatsApp. Eu amo trabalhar com o programa das minas. Estamos de volta falando sobre a maior bola fora que você já deu, que eu já dei. Qual é a sua melhor história para contar pra gente? Manda aí, 489-9188-1009. Já vamos começar com áudio, já vamos começar assim.
1: Boa tarde, minas, tudo bem? Luciano, de Chapecó. Antigamente trabalhava num banco de almoceirão de veículos, né? De nós do banco, aí fazia os cadastros e tal. Aí chegou um casal, uma mulher um pouco mais velha e ele mais novo. Aí eu pedi pra ele fazer o cadastro, não tem o nome. E daí a tua mãe é valista? Aí ele me olhou, não é minha mãe, é minha mulher.
0: Ai,
1: eu não sabia
0: onde
1: enfiar a cara. Tinha que sair correndo lá pra trás.
0: Ai, que horrível.
2: Olha, tinha tanta opção, né? Ele podia falar moça, essa pessoa, qualquer coisa. Gente,
0: não dá pra gente assumir essas coisas. Não dá pra gente assumir que é mãe, assumir que... Não, não dá. Diga, Edna. Ai, que vergonha.
2: Cara, uma bola fora que eu me lembrei agora, que eu preferi... Olha, esse programa me faz lembrar de coisas. Eu preferia ter esquecido já pra sempre. Mas isso aconteceu quando eu fazia magistério lá em Erechim. E eu tinha uma colega lá que ela... A gente conversava de vez em quando e tal. E aí, a gente tava falando de nomes diferentes. E aí eu falei assim, gente, quem que coloca o nome de uma criança de Washington? O Washington. Eu não. O Washington. Aí ela me olhou e falou assim, é o nome do meu irmão. E ela nunca mais falou comigo. A gente passou 3 anos sem se olhar, assim. Mas depois eu falei, gente, ok, normal, as pessoas podem ter. Meu nome é Edna, quem sou eu na fila do pão pra falar alguma coisa também. Mas assim, ai, quando e tal. E aí a gente tava falando de nomes diferentes. E aí eu falei assim, gente, quem que coloca o nome de uma criança de Washington? O Washington. Eu não. O Washington. Aí ela me olhou e falou assim, é o nome do meu irmão. E ela nunca mais falou comigo. A gente passou 3 anos sem se olhar, assim. Mas depois eu falei, gente, ok, normal, as pessoas podem ter. Meu nome é Edna, quem sou eu na fila do pão pra falar alguma coisa também. Mas assim, ai, doeu.
0: Ai, que climão horroroso. Te falar, várias vezes eu já pensei em fazer PDM. Acho que até já fizemos alguma vez de nomes estranhos. Mas eu tenho medo da nossa audiência ficar chateada. Porque os nomes estranhos, eles existem. E eles merecem representatividade.
2: A gente não escolhe, que são outras pessoas que escolhem pra gente. Então
0: a gente não tem culpa se a nossa mãe, às vezes, manda mal. É sem
2: gosta
0: noção.
2: De uma cidade.
0: E às vezes a gente gosta do nome estranho.
2: Sim,
0: entendeu?
2: Cuiabano.
0: Às vezes eu gosto. Então, assim, melhor não falar sobre isso. Assunto sensível que a pessoa... Pô, ela pode até mudar, mas não, né? A pessoa, a maioria das vezes, não muda, né? Então...
2: Se manteve, né?
0: Não fala. Não. Só não fala. Melhor evitar falar que tal nome é feio. Apesar de que a gente sabe que tem os nomes feios. Mas vamos guardar pro nosso coração, vou falar na nossa rodinha de amigos, que não tem ninguém que a gente conhece que seja chamado desse jeito.
2: Apenas em lugares seguros.
0: É, exatamente. Tem participação aí? Lê alguma coisa horrível pra gente. Porque tem horrível.
3: Alguma coisa horrível.
0: Só horrível. Ai.
3: Eu dei uma bola fora no metrô em São Paulo, quando fui ser gentil e ceder lugar a uma mulher. E ela ficou o pé. Disse que nem toda gorda é grávida.
0: Ai.
3: Falou um monte, pedi desculpa e fiquei quieto. Oh, dó.
2: Nossa, era só sentar no metrô também, né? Eu aproveitava, sabe?
3: Eu aproveitava também. Falou pra mim sentar, só...
0: Exatamente. E aí ele continuou aqui. Uma senhora que tava atrás de mim tomou as dores e disse, isso, moço, não levanta não. São como essas aí que não vemos mais gentileza de ninguém. Eu achei legal também.
2: Ai, lacrou.
3: Sim.
0: Porque eu, assim, eu sei que deve ser chato pra pessoa que é mais gordinha e lida com isso toda hora. Mas, pô, ele fez na maior das boas intenções. Não foi, tipo, pra zoar ela, né? Ai, mas fica chato. Vamos lá, mais uma participação. Minas, boa tarde. Quando eu era adolescente, chegou uma menina nova na igreja. Eu e um amigo meu, sempre sendo os palhaços, não lembro o que aconteceu. Mas ele disse, olha pra mim direito. A menina era vesga e a gente não viu. Eu, como nunca, segurei o riso, dei uma gargalhada. Ele todo envergonhado e ela com cara de paisagem. Ai, que horrível, que horrível. Não.
2: Ai,
0: meu
2: gente.
0: Deus, gente. Eu tô ficando com muita vergonha nesse programa. Eu tô ficando vermelha.
3: Olha isso aqui.
0: Ah. Ai.
3: Uma vez, uma cliente veio pra mim se queixando que tinha perdido uma corrente de ouro. Falei pra ela que se vão os anéis e ficam os dedos. Ela me mostrou a mão e não tinha o dedo da aliança.
0: Não.
2: Ah, não.
0: Ah, não. Para. Não, para, tá me dando dor física. Que coisa horrível.
2: Ó, Marina, só pra te deixar com mais dor ainda. Ah. Ó. Oi, Minas. A bola fora mais clássica, né, Maurício? Um belo dia conversando com um cliente, meti a seguinte frase. Essa filha ainda tá em casa contigo ou já tá namorando? E a filha em questão era a noiva do bendito. Me achei legal em chamar ela de filha, porque pela idade, ela tinha idade pra ser neta, mas não era nenhuma e nem outra. Pasmem, eles ainda estão juntos e ele ainda tá vivo. Pecado. Beijo, gurias.
0: Ai, que coisa horrível. Não, isso aí a gente nunca mais fala com a pessoa. Pode ser melhor amiga. Acabou. Uhum. Acabou a amizade, tu feriu todos os princípios do ser humano. Que coisa horrorosa. Mais uma aqui. Boa tarde, Minas, não me identifiquem. Eu tive a capacidade de perguntar pro meu concunhado como a mãe dele tava. Mas ela já tinha falecido, tinha um ano. E eu sabia disso, mas deu um branco total na hora que eu tava falando com ele. Que nem a Narcisa, gente, no Bola Fora que ela deu, que ela tava numa live, que ela tava falando da Covid, que em algumas pessoas a Covid dá fraca. Ela falou que nem no Tarcísio Meira, que deu fraco. Não, não deu, morreu, coitado. Que ela...
2: Ai, tanto nome, né? Ela foi lembrar a Tarcísio Meira. Eu vou falar
0: ele
2: do Tarcísio.
0: Morreu de Covid.
2: Ai, gente. Ai, péssimo.
0: O que que vocês fazem que quando acontece uma coisa dessa? Sério, o que que tu faz, Edna? Tu consegue lidar com isso com tranquilidade? Será que tem alguém que consegue?
2: Cara, eu percebi que quanto mais a gente tenta remendar, fica pior.
0: É.
2: E às vezes o silêncio é uma arma que precisa ser utilizada. Então, quando você der uma bola fora, apenas peça desculpas e fica bem quieto. Porque daí tu começa a falar, ai não, mas é que em outras pessoas como... Aí tu vai remendando, daí tu ofende mais coisas que tu não precisava ofender. Eu acho que é meio assim, né, Ingrid? Tipo assim, deu bola fora, aquela boquinha,
3: nossa,
2: pede desculpa e é isso.
3: Não, eu fico quieta e... Tudo bem,
0: tem que
3: desculpa.
0: Aceitar que errou.
3: É, fazer o quê? Errei. Todo mundo erra, é humano, é moleque.
0: Assumi e vou lidar com isso. Temos mais uma aqui, Minas, não me identifiquem. Eu queria me enfiar num buraco. Minha bola fora foi revelar uma traição sem querer. Eu trabalhava em uma imob e tinha uma mulher negociando a locação de um imóvel. E ela disse...
2: Em outras pessoas como... Aí tu vai remendando, daí tu ofende mais coisas que tu não precisava ofender. Eu acho que é meio assim, né, Ingrid? Tipo assim, deu bola fora, aquela boquinha,
3: nossa,
2: pede desculpa e é isso.
3: Não, eu fico quieta e tudo bem,
0: tem que
3: desculpa.
0: Aceitar que errou.
3: É, fazer o quê? Errei. Todo mundo erra, é humano, é moleque.
0: Assumi e vou lidar com isso. Temos mais uma aqui, Minas, não me identifiquem. Eu queria me enfiar num buraco. Minha bola fora foi revelar uma traição sem querer. Eu trabalhava em uma imob e tinha uma mulher negociando a locação de um imóvel. E ela disse, de casamento, tudo certinho. Enviei o extrato bancário dele pra ela. Resumindo, no extrato tinha alguns pagamentos para um motel. A mulher nunca mais retornou. E o cara mandou um baita textão xingando. Ai, meu... Amiga, tu fez um serviço social.
3: Foi...
0: Mesmo que ela não pudesse, assim, não podia, né? Mas foi um... Ele podia ter dado um processo em ti. Que bom que não rolou. Que bom, mas podia. Ai, que coisa horrorosa.
3: Nossa.
0: Mais uma aqui. Gente, o pessoal tá muito empolgado. Oi, meninas. Outrora, estávamos numa roda do pessoal da firma e, de repente, uma moça chegou perto da gente e deu tchau. Trabalhava na mesma empresa. Eu larguei. Que moça formosa, igual a Madruga no Chaves. Não conhecia a moça. Todos se entreolharam e riram. Depois perguntei o que era e um deles respondeu: ela é minha namorada e vai no happy hour com a gente depois. Oi meninas, outrora estávamos numa roda do pessoal da firma e de repente uma moça chegou perto da gente e deu tchau. Trabalhava na mesma empresa. Eu larguei: que moça formosa, igual a Madruga no Chaves. Não conhecia a moça. Todos se entreolharam e riram. Depois perguntei o que era e um deles respondeu: ela é minha namorada e vai no happy hour com a gente depois. Pedi desculpa, mas meu amigo levou na esportiva. Alguns meses depois se separaram, mas a culpa não foi minha.
2: Gente.
0: Falou que a mulher do amigo era gostosa.
3: Nossa.
0: Isso aí também...
2: É, podia ser do chefe, né? Que daí ia ser um pouquinho pior
0: aí
2: também.
0: Aí seria um pouquinho mais difícil, né? Gente,
3: nossa.
0: Mais uma. Realmente o pessoal está empolgado. Boa tarde, meninas. Não me identifiquem. Eu tive a capacidade de perguntar... Ah, esse aqui já foi. Ele mandou antes do falecido lá. Ai, que coisa horrível. Vamos pro Fala Que Eu Te Julgo, que eu tô morrendo de vergonha. Tem mais alguma coisa aí, Edna, que tu queira falar ou tu tá morrendo de vergonha que nem eu?
2: Ai, não tenho mais o que falar, porque eu tô muito animada pra vocês julgarem, porque a história de hoje é babilônica.
0: Ah, então vamos lá, tá na hora.
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2: Hoje vai ser um lance assim, mais de divisor de águas das minas. Algo me diz que Ingrid e Marina vão ter opiniões bem similares, mas a gente só acredita o quê? Ouvindo. Então, bora pra história. Oi, minas, não me identifiquem. Deixa eu contar pra vocês a minha situação atual. Meu namorado tá precisando de um dinheiro e ele me disse que durante todo o mês de junho, nos fins de semana, ele vai trabalhar de freelancer, provavelmente no bar que ele trabalhava quando a gente se conheceu. Mas o rolê é que quando a gente tava só ficando, ele saía de lá e ia escondido pra festas. Já fiquei sabendo de cliente que dava em cima dele, ele queria ficar com ela, e muitas mulheres davam em cima dele lá porque é um ambiente total de bagunça. Já chamaram ele pra ir até no fruteiro, se é que me entende. Quando batia a meta, o patrão levava eles pra balada. Opa. E eu odiava que ele trabalhasse lá. E agora ele quer voltar a trabalhar lá. Pô, tô tão errada assim de não querer que ele trabalhe nesse lugar? Ele tá falando que eu tô querendo que ele fique pobre pra sempre. Quero os conselhos de vocês. Ingrid Calisto, começando com você hoje.
3: Nossa, jamais, jamais. Marido meu, namorado meu, não ia trabalhar. Não ia.
2: Vai ficar pobre.
3: É, se eu já sei que o lugar é assim. Se ele também dava corda, porque pra ele ficar falando essas coisas, ele também devia dar corda. Jamais vai voltar a trabalhar lá. Que arrume outro emprego. Lá não vai. Freelancer.
2: Numa pizzaria nunca. De garçom, né? Um lugar inofensivo. Assim.
3: Não. É, isso, vai pra isso, gente. Não, namorado meu não vai.
2: E tem namorado, Ingrid?
3: Não.
2: Eu adoro. Namorado meu não vai.
3: O futuro.
2: O futuro não vai. Já vai se preparando. Marina, o que você acha sobre essa doideira aí de história?
0: Eu acho muito complicado, porque eu acho que o problema é esse namorado, amiga. Assim, claro que vocês estão juntos. Eu respeito totalmente o namoro de vocês. Mas eu acho que o problema é o teu namorado. Porque se tanta mulher dá em cima, se ele topa... ir pra balada, se ele te conta que estão chamando ele pra puteiro, desculpa a palavra, eu acho que ele não tá muito legal, e se ele tá querendo voltar a trabalhar lá, mesmo sabendo que esse ambiente é assim, eu acho que o teu namorado que tá querendo besteira, e aí eu acho que nesse caso, eu falaria, vai amor, vai, e aí eu ia investigar, pra ver se ele tá fazendo alguma coisa, Edna.
2: Fria, calculista e motociclista. Nossa. Amei. Uhum. Olha, eu acho que é um divisor de águas também aí. As duas opiniões, elas estão certas. Só que, ao mesmo tempo, fica aquele sentimento de caramba, né? Será que o lugar que essa pessoa tá, ela vai definir o caráter dela? E aí isso é ruim, porque daí entra o que a Marina falou. De, assim, se ele tá querendo voltar pra esse lugar em específico, pode ser que ele esteja com vontade de sair e viver algumas coisinhas que ele não pode fazer sem ter a desculpa de que tá trabalhando. Então, o melhor caminho realmente é dar corda pra que a pessoa mesma, né? Não vou falar a palavra aqui. Então, dá corda, vai seguindo o teu fluxo e lembre-se que você é uma grande gostosa e que você tem uma vida belíssima. Não precisa ficar se estressando. Deixa aí, vê o que acontece e depois toma decisões se for preciso, assim. Sou desse time, gente.
0: Não, pô. E ele falando aqui, ai, tá querendo que eu fique pobre pra sempre. Ah, não, vai ficar rico fazendo freelance em bar.
3: Nossa.
0: Vai ficar milionário.
2: Milionário.
0: Ai, amigo, vai procurar outro freelance. Vai deixar esse aí pros solteiros que querem aproveitar a vida, entendeu?
3: Jamais.
0: Não tá querendo que eu fique rico.
2: Oh, e vocês não acham que foi meio, assim, duvidoso da parte dele falar quer que eu fique pobre pra sempre? É uma frase meio estranha, né? Tipo, ó, vou jogar nas tuas costas uma coisa que, na verdade, é culpa minha.
0: Sim. Bem manipulador. Não gostei.
2: Estranho.
0: Não gostei deste ser humano. Com essa, a gente fecha o nosso programa das minas e a nossa audiência tá concordando, tá? Jesus, que loucura. Manda ele procurar outro free ou termina. Fechamos o nosso programa das minas. Obrigada, Ingrid.
3: Obrigada, beijos. Me sigam lá, Ingrid X Calixto.
0: Calixto. Beijo, Edna.
2: Beijo, meninos. Seguimos agora com o Vibe Atlântida pro Vale do Itajaí e lá no Instagram, @EdnaFerretti. Beijo.
0: É isso, eu sou @marina.soares e pra encerrar, lançamento aqui na Atlântida Santa Catarina, primeira vez tocando, primeira mão aqui, Goals, música oficial da Copa do Mundo FIFA 2026. Goals, Lisa, Anitta e Rema. Bora ouvir? Tchau, gente! 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
2: 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Ah, estamos de volta com o programa das Minas. Gente, a gente

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1: Fala galera, muito boa tarde! Você tá na Atlântida, a rádio das nossas vidas, e começa agora o Vibe Atlântida com o melhor da música pra te acompanhar nessa tarde aqui, direto de Chapecó, pra toda a região oeste de Santa Catarina, pro noroeste do Rio Grande do Sul, sempre no oferecimento do Pátio Shopping, mais pátio pra viver tudo de novo. Boa tarde, Matheus!
4: Oi, Ju, boa tarde pra você e, claro, pra todo mundo que tá na audiência junto com a gente aqui na Atlântida. Boa tarde musical aqui da rádio da sua vida, começou com tudo e é justamente isso que a gente vai fazer agora. Então aumenta o volume, que a playlist é por nossa conta.

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0: Atlântida, a melhor vibe do FM vai para a primeira pausa do Vibe, mas é rapidinho, já já estamos de volta.
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5: Cuidado com a sua segurança. Todo cuidado nunca é pouco. Queremos chamar atenção para outro aspecto importante no uso da bike, especialmente para iniciantes. O uso de equipamentos e acessórios que garantem segurança adicional durante a pedalada. Aí já entram nessa categoria as luzes sinalizadoras, tanto na frente quanto atrás da bike, os adesivos e acessórios refletores e a campainha para alertar sobre a sua segurança. Na parte de apoio tecnológico, o uso de GPS e medidores de tempo, velocidade, distância, até frequência cardíaca prestam informações importantes que mostram seu desempenho e outros dados. É bem bacana. O mais comum é o uso de ciclocomputadores, que reúnem todas essas características em um único equipamento. E há modelos do básico ao avançado. Olha, vale muito a pena você pesquisar sobre esses equipamentos e acessórios que garantem essa segurança adicional durante a sua pedalada.
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0: 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De volta ao Vibe Atlântida na 99.3, acompanhando a galera no corre-corre desta tarde, né, Matheus?
6: Com toda certeza, Ju. E lembrando que lá no atlantidasc.com.br você confere todas as informações sobre cinema, mundo da música e as dicas e críticas do que está rolando nas telonas. Então fica aí a dica para você aproveitar, enquanto tá curtindo uma música, também acessar aí um conteúdo de qualidade. Mas, Ju, o assunto aqui é música e a gente quer agora a próxima playlist, não é?
0: Já tá preparada, Matheus, então vamos nessa!

0: rádio das nossas vidas, agora indo pra mais uma pausa na nossa programação musical, mas logo logo a gente volta na melhor vibe do FM. Não saia daí, hein?
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11: Salve para você que já é corredor, tem sua rotina de treinos, planilhas e que tem o objetivo de elevar o seu nível na corrida de rua. Segue mais uma dica então para quem busca diminuir o seu pace no 5K, ou seja, diminuir o tempo de execução dessa corrida na distância dos 5 km. Você conhece ou já ouviu falar de treinamentos de tiros? É quando o atleta ele precisa sair da zona de conforto. Aquele famoso trote ritmado, ele já não basta. A dica é iniciar com tiros curtos de 200 a 400 metros e aí, com o passar dos dias, você passa aí aumentando essas distâncias conforme o seu corpo vai pedindo. Sendo assim, quando chegar a hora da prova, você vai ter mais chance de acelerar naquele sprint final ou aumentar o seu ritmo e aguentar com ele mais rápido e por mais tempo.
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1: 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Estamos de volta no Vibe Atlântida, aqui na Rádio da Sua Vida, tarde cheia de compromissos e a gente acompanhando tudo, Matheus.
2: Acompanhando tudo e, claro, produzindo conteúdo pra você lá no Instagram, @atlchapecó, sempre com dicas especiais dos nossos parceiros, o que tá rolando nos bastidores aqui da Rádio da Sua Vida e, claro, sempre com dica especial de música boa e de tudo que tá bombando nas redes sociais. Eu mesmo, Ju, tô toda hora mandando um biscoitinho lá no Insta da Atlântida, hein?
1: E é o que a gente espera da nossa audiência também. Fica aí o convite, se você ainda não segue a gente, @atlchapecó, é só seguir, tá bom? E é claro que a gente dá sequência agora ao Vibe com mais música boa.
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3: Bora pra mais um show do intervalo. Fique na sintonia porque já já a gente volta com o nosso último bloquinho cheio de música boa pra você.
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4: Existem momentos que ficam pra sempre. 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
3: 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O Vibe Atlântida tá de volta, já na reta final do programa de hoje, né, Matheus?
10: Falta pouco, Ju. Falta pouco pro fim do expediente, mas enquanto isso, a gente, claro, ainda tem música boa pra você curtir e aproveitar aqui nas ondas da Atlântida 99.3 de Chapecó para o Grande Oeste. E agora não será diferente. Vem música boa por aí. 1, 2, 3, 4.
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0: O Vibe Atlântida de hoje fica por aqui. Daqui a pouco você acompanha Desprogramados para todo o estado, né, Matheus?
1: Com toda certeza. Fica aí a dica para você continuar na audiência junto com a gente. E a gente sempre, claro, se encontra no cafezão a partir das 7 horas da manhã. Super beijo e tchau, tchau.

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5: E olha só a dúvida da Luciana. Doutor, há 2 meses eu presenciei um assalto na minha frente e eu fiquei muito impactada. Em princípio, eu achei que tinha superado, mas nas últimas semanas eu tenho tido algumas crises de ansiedade, as imagens ficam voltando na minha cabeça. Por que que isso está acontecendo só agora? Olha só, Luciana, pelo que você está contando pra gente, você pode estar enfrentando sintomas de uma questão que a gente chama de transtorno do estresse pós-traumático, que é uma condição de saúde mental que é desencadeada exatamente por isso, por você vivenciar ou testemunhar um evento aterrorizante ou com um impacto emocional muito grande para você. E aí os principais sintomas incluem flashbacks, né? Essas imagens voltam na tua cabeça, pesadelos, ansiedade e evitação de gatilhos, por exemplo, não querer sair na rua ou não querer passar naquele lugar que você presenciou o assalto, entre outras questões. O mais importante, já que você detectou que isso está acontecendo, é procurar um especialista em saúde mental, um psicólogo, um psiquiatra. Ele vai fazer uma boa avaliação e ele pode te propor, se ele achar necessário, alguns tipos de tratamento.
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4: Atlântida. Tá na Atlântida e todo mundo tá ouvindo. É a melhor vibe do FM na rádio das nossas vidas. E estamos chegando com Desprogramados para toda a rede Atlântida em Santa Catarina e para o mundo no canal Desprogramados no YouTube.
5: Tô nervoso.
4: Não fica nervoso, não, fica nervoso. Vai ser legal, vai ser legal. Hoje nós vamos mostrar em primeiríssima mão para nossa audiência. Vá até o canal Desprogramados, não perca, porque hoje você vai ver em primeira mão o primeiro boneco do Vovô Estrela.
5: Chegou o boneco.
4: Hoje que o Vovô Estrela veio de vovô, mais uma vez ele veio com o Vovô Estrela Vovô. A gente vai receber o primeiro boneco do Vovô Estrela, que é o protótipo.
5: Sim.
4: O primeiro protótipo do Vovô Estrela, feito pela galera da Mundo Gog, arroba Mundo Gog, Gog de Van Gogh, G-O-G-H.
5: Eu fiquei surpreso ontem à noite, quando aproximadamente 10h30, 11 da noite, recebi uma mensagem de Porã, dizendo estar extremamente feliz, emocionado, encantado, porque chegara o boneco do Vovô Estrela.
4: O boneco chegou, isso aí.
5: E eu, desde então, tô assim, numa expectativa enorme, não vi.
4: A própria Estrela não viu o seu boneco.
5: Não tenho a menor ideia de como ficou, como é que tá, etc. E a gente vai ver junto na live.
4: Exatamente.
5: Então vamos acompanhar.
4: Vá até o canal Desprogramados. Pouquíssimas pessoas viram o boneco, mostrei para algumas pessoas.
5: Para algumas pessoas mostrou.
4: Da equipe da Atlântida.
5: E aí?
4: E as pessoas estão impressionadas.
5: É mesmo?
4: As pessoas estão impressionadas.
5: Então,
4: com a perfeição do boneco e com tudo que ele traz, tudo que ele possibilita, que é a alegria. Hoje nós teremos momentos de alegria com o primeiro boneco do Vovô Estrela.
5: Tá, mas então é o Vovô Estrela que traz alegria.
4: Exato, não é o Vovô Estrela.
5: É a fantasia.
4: Não, hoje não é de fantasia, não, hoje é o original.
5: Não, desculpa, eu usei o termo errado, é o lúdico.
4: É o lúdico.
5: O lúdico.
4: Exatamente.
5: Entendeu? Porque o Vovô Estrela Pessoa...
4: Não, o Vovô Estrela Pessoa tá cada vez menos proporcionando alegria. Mas o Vovô Estrela Boneco...
5: Ele
4: gera um universo realmente lúdico, né?
5: Encanta.
4: Porque, na verdade, é o Falcon do Desprogramados Corporation.
5: Perfeito, é o Falcon ano 2020.
4: É, digamos, poderia ser o Playmobil, poderia ser assim...
5: Não,
4: é o Falcon.
5: É o Falcon.
4: Ele é o Falcon. Mas ele poderia ser para as meninas, por exemplo, a Barbie.
5: Quem diria a minha infância lá sonhando com o Falcon?
4: E tu virou
5: o
4: Falcon.
5: O brinquedo dos meus sonhos, que era o Falcon...
4: Isso.
5: E de repente eu me transformo num boneco e viro
4: virou
5: Falco.
4: Boneco. Tu virou boneco.
5: Que coisa
4: tu
5: absurda vê, como começa, é a vida.
4: Tu vê como eu continuo fazendo coisas importantes pra ti. Ontem resgatei o teu CD.
5: Sim.
4: Fui lá, tava jogado, tu tava lá. É mais ou menos como a tua vida. Tu tava lá jogado em Porto Alegre, no ostracismo de uma estrela.
5: Exatamente.
4: E eu fui lá e te resgatei. Peguei e disse, vamos pra Santa Catarina, vamos fazer uma história bonita lá.
5: Não, tu é o meu Marcelo Nova, eu sou teu Raul Seixas.
4: Isso.
5: Cada vez que eu tô afundando...
4: Eu te busco.
5: Tu me busca, eu me resgata.
4: A próxima vez é capaz de tu me levar junto contigo.
5: Não... Porque tu é firme e forte, tu é a cabeça pensante.
4: E essa cabeça é muito pesada, difícil de levar embora.
5: É óbvio, e mostra a tua força e resiliência.
4: Ah, é importante.
5: Que é a palavra do momento.
4: A palavra do momento.
5: É resiliência.
4: Depois que o Ancelotti trouxe de novo a resiliência.
5: Agora é só
4: tona,
5: com ela. É com ela que a gente vai. Então,
4: mas enfim,
5: tu já tem o horário da divulgação?
4: Nós vamos divulgar daqui a pouco. Daqui a pouco vá pra live do canal Desprogramados.
5: Nas boas do programa.
4: Nas boas do programa a gente
5: vai
4: divulgar o boneco. Com certeza, é daqui a pouquinho você vai ver em primeiríssima mão. Nós vamos fazer, como dizem nas redes sociais, o unboxing do boneco. Nós vamos abrir a caixinha do boneco. E tu vai, imagina isso, que momento emocionante. Tu vai ficar frente a frente com o teu boneco.
5: Ah, não, eu
4: imagina,
5: eu tô nervoso.
4: Agora aqui, assim, eu tu fica nervoso. Frente a frente com o teu boneco.
5: Sim.
4: É, cara. E assim, eu tava te dizendo. Eu mostrei pra pouquíssimas pessoas aqui na empresa. Pouquíssimas. Algumas do time da Atlântida, nossa produção Marina já viu. Mas eu acabei mostrando para quem? Para o diretor de marketing da NSC. E quando aí? Ele viu o boneco e as suas funcionalidades...
5: Ah, tem funcionalidade?
4: Não. Não. Mas,
5: aí eu tô ficando cada vez mais surpreso.
4: Não, para aí, cara. Nós não ia entrar no mundo do entretenimento de bonecos se não fosse um negócio legal. Não ia botar como o nosso nome, Desprogramados Corporation. É o nosso primeiro produto, velho.
5: Mas tem funcionalidade?
4: Tem. Não. Tem. Não. Tem. Tem funcionalidades. E aí, para os próximos, já estamos pensando, né? Tipo, o vovô estrela vovô, o boneco que mija nas calças.
5: Não! Já estamos pensando. O vovô que transa e tem filhos.
4: Vovô transarino. Isso! Esse aí é o vovô Tadala. Esse é o vovô Tadala. Já existe, já existe. Que aí a gente vai fazer uma parceria com a EMS, claro, pro Tadala Fila, claro. Vovô Tadala.
5: Vem, né? Com os comprimidinhos.
4: Isso! Então a gente vai ter o vovô estrela vovô, que mija nas calças, o vovô no asilo,
5: não,
4: cadeirinha de roda.
5: Tá depreciando o vovô.
4: Não, mas antes disso tudo, porque o vovô pelo menos o tem mais tá uns 10 anos de vida.
5: Claro.
4: Vamos assim, ó. Tá. Vai fazer 60 esse ano, vovô. Pelo menos mais uns 10 anos de vida nós vamos ter, ele bem. Bem, vai arranjar uma namorada nova, vai ter mais um filho, mais uma separação. Nesses próximos 10 anos é o que eu enxergo.
5: E eu gostei muito da namorada nova, não uma nova namorada.
4: Não, namorada nova.
5: Namorada nova.
4: O vovô, ele não quer ninguém da idade dele.
5: Vamos fazer as duas coisas, uma nova namorada nova.
4: Isso, muito bem. Mas por que eu tô falando isso? Porque eu mostrei pro diretor de marketing da empresa e ele cresceu o olho. Gustavo Teixeira, com a sua visão de marqueteiro, ele olhou e disse, mano, a gente tem um produto aí. Aí o que eu disse pra ele?
5: Não, a gente não.
4: Show NSC.
5: Exato.
4: Esse produto é nosso.
5: A gente não,
4: nós. Esse produto é nosso, é da Desprogramados Corporation. Não,
5: eu tô na tua mão.
4: Você, NSC, a empresa, nossa mãe aqui, afiliada da Globo, esse produto é nosso. Vocês vão ter que comprar da gente.
5: Eu e tu, nesse momento, eu sou a Tina Turner e tu é o
4: Ike Turner.
5: O Ike Turner.
4: Eu sou o Ike Turner.
5: Tu administra.
4: Não, eu não quero ser o Ike Turner porque o Ike Turner batia na Tina Turner.
5: Não, tu não
4: batia. E eu não bato em ti, não bato em ninguém.
5: Não.
4: Então vamos achar outra pessoa pra eu ser. Não gostei.
5: Não gostou.
4: Não gostei. Tá. Eu só te boto em outro patamar,
5: tá, verdade,
4: e tu me esculacha.
5: Não, mas eu tava olhando só o lado profissional.
4: Não, mas tudo bem. Então eu quero dizer em alto e bom som aqui, isso pode até custar a nossa... Pode até custar,
5: nossa.
4: Assim... Nossa permanência na empresa. Mas eu vou arriscar.
5: Sim, pelo
4: que se encaminha,
5: vamos ter que arriscar.
4: Porque o boneco do vovô Estrela pode ser o nosso futuro.
5: Completamente.
4: Nosso futuro no mundo dos brinquedos.
5: No mercado nacional.
4: Mercado nacional.
5: Porque até quem não conhece passa... Não,
4: mas agora nós vamos abrir uma possibilidade para a NSC. Uma possibilidade. Se a NSC quiser entrar como investidor anjo...
5: Tem
4: nas startups, né?
5: Tem
4: investidor. Se a NSC quiser assim, não, nós vamos botar uma grana pra produzir os bonecos. A primeira tiragem é nossa. Aí eles viram nosso sócio.
5: Entendi.
4: Aí nós vamos abrir a possibilidade. Entendi. Se não for como investidor anjo, o produto é nosso, nós vamos se virar pra vender.
5: Tá, vamos fazer o seguinte.
4: Na verdade, tu vai te virar.
5: Eu sou o Ronaldinho Gaúcho e tu é o Assis, o irmão dele.
4: Poxa.
5: Fechou?
4: Só me conecta com pessoas legais.
5: Não,
4: né?
5: Só um
4: baita empresário.
5: Os irmãos são legais. Um
4: baita empresário.
5: Eu gosto dos dois.
4: Eu gosto dos dois também.
5: Exatamente.
4: Tá, mas tudo bem. Não, não precisa. Diz que eu sou eu, tu é tu e tá tudo certo.
5: É por isso que eu tenho que ficar quieto, por ela.
4: Não, tu tem que falar na hora que tu tem que falar.
5: Não,
4: a coisa comercial não adianta.
5: Não é comigo, corporativismo não é comigo.
4: Não, corporativismo, essa é a minha parte.
5: Isso,
4: então assim, não entra na minha área.
5: Tá.
4: Deixa que eu resolvo.
5: Não, porque eu sou o boneco.
4: Tu é o boneco.
5: Eu sou o boneco.
4: Tu já é o boneco. Tu já é o produto.
5: Eu não preciso dizer nada.
4: Tu já é o produto que em breve... Para! Em breve nós vamos lançar aqui na live do canal Desprogramados.
5: Tá na caixinha.
4: Tá na caixinha. Nós vamos fazer o unboxing.
5: E não pense você que nós estamos trovando, porque é real.
4: Não, é real. É real,
5: o boneco tá
4: já
5: ali.
4: Agradecemos a galera do @MundoGog. A galera tá nos ouvindo. Galera lá do Rio Grande do Sul que fez boneco.
5: Eu vou gravar um vídeo pra eles, né?
4: Agradecer depois. Também... Deixa eu ver aqui. Vou mandar
5: tá um... No...
4: Depois eu vou agradecer de novo, mas agora, cadê? Eu peço as coisas pro pessoal me escrever e o pessoal não me escreve. 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Eles têm essa impressora 3D que faz esse trabalho maravilhoso. 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Eles podem fazer tudo o que você quiser. E agradecer também ao Gordo Léo, do Pretinho Básico, o Gordo Léo, que é nosso ouvinte, que foi o cara que fez a ponte com a Mundo GOG. Os caras fizeram um boneco do Ivan, um homem, fizeram um boneco do Ivan, e aí já disseram, a gente pode fazer o boneco do Vovô Estrela, então vamos agradecer também a Gordo Léo e toda a galera do arroba Mundo GOG. Vai lá, segue o arroba Mundo GOG, depois a gente vai fazer um videozinho bacana aí de divulgação.
5: Obrigado, Léo, e obrigado, Mundo GOG. Mas eu ainda não vi.
4: Não, tu não viu, e verá junto com todo mundo aqui na live. Para! O que tem dentro da caixa? O que tem dentro da caixa? A caixa que tem dentro da caixa.
5: Uma caixinha bonita,
4: cara. A caixa que tem dentro da caixa. É isso.
5: Uma caixa bonita.
4: Daqui a pouco, aqui no canal Desprogramados. Vem pro canal pra ver o boneco do Vovô Estrela. Yuri Lenz tá com a gente no comando da live. E Yuri Lenz também não viu o boneco.
3: Não
4: viu o boneco. Também não viu o boneco. Boa tarde, Yuri Lenz. Seja bem-vindo ao programa.
3: Boa tarde, pessoal. Eu queria dizer que eu gostaria de ter uma porcentagemzinha do Vovô Estrela, já que eu fui a primeira pessoa a fazer o comercial do Vovô Estrela, né?
4: Não, mas tu vai ganhar. Não, todo mundo de olho no produto. Todo mundo nessa nova geração não faz mais nada sem dinheiro.
5: Não, olha aqui, ó. Falou em ganhar dinheiro, começa os amigos
4: começa
5: aparecer.
4: Começa a brilhar o olhinho.
5: Começa a aparecer, eu fiz isso. Eu fiz aquilo, eu trabalhei nisso.
4: Quando tu tava lá na
5: tava
4: baixa.
5: Do teu lado.
4: É. Quando tu tá. Eu comprei o Pina Baixa agora, quando em 2020, 2021, quando ele veio, ele não teve como exigir muita coisa. A RBS, quando eu voltei pra RBS 2019, me pegou na baixa. Isso. Tinha saído lá.
5: Aí tu vai aceitando.
4: Aí tu vai aceitando as coisas. Agora que nós estamos no auge!
5: Isso!
4: Agora nós estamos caro!
5: Agora quem dá as cartas somos nós!
4: É, agora sim, agora que nós temos um produto líder
5: exatamente.
4: De audiência! Ninguém acreditava mais nos velhos!
5: Não!
4: Ninguém acreditava, estavam dizendo o quê? Mr. Piporã, acabados.
5: Exatamente.
4: Acabados. Ninguém acreditava mais.
5: E aí, o que que aconteceu?
4: Que
5: tá aí,
4: aconteceu?
5: Ó.
4: O que aconteceu?
5: Tá
4: líder aí, de audiência na Grande Florianópolis, canal Desprogramados bombando. É, e agora com o produto que ninguém tem, só nós temos.
5: Isso que nós estamos velho, imagina se a gente tivesse novo.
4: Tivesse novo, sim. Velho, não. Mas Yuri Lend também.
5: Nós agradecemos, Yuri, mas...
4: Não, a gente vai ganhar, nós vamos comprar a edição. A edição dos vídeos a gente te paga.
5: É,
4: Acho justo,
5: Eu acho que, inclusive, que tu não ficou atento, achou que ia ser uma brincadeira, o Yuri fez aquelas coisas lá, montou a arte, etc. E agora ele tem como entrar na justiça.
4: Ah, não, ele não vai fazer isso. Ele não precisa disso,
5: Tu acha? Tu confia.
3: Dando ideia aqui, alimentando.
4: Ele não precisa disso. É, não. Quem fez
3: aquilo... Eu não vou fazer isso.
4: Não, ele não vai fazer isso. Será? E agora lembrei que eu sonhei com Yuri Lend essa noite.
5: Mas que coisa.
4: Lembrei.
5: Era um sonho aquele que...
4: Não,
5: ele
4: não era aquele que eu tenho contigo. Não era aquele que eu tenho contigo, que tu tá correndo atrás de mim pelado e gritando agora sou eu. Não, é esse eu tenho contigo.
5: Que bom, cara.
4: Não, Yuri Lend num barzinho no centro de Floripa.
3: Isso é bem provável.
4: Era um barzinho, tava movimentado. E eu tava procurando uma pessoa e não achava essa pessoa.
5: Não.
4: E aí quem eu achei, Yuri Lend tomando uma cachaçinha.
3: Você acha que isso não aconteceu mesmo? Eu acho que...
4: Talvez tenha acontecido.
5: Pode ser.
4: Talvez tenha acontecido. A pessoa que eu tava procurando, eu nunca encontro.
5: Mas então tava tudo real. Porque o Yuri Lend, ele frequenta barzinhos no centro, isso. Ele toma uma cachaçinha, tu procura sempre uma pessoa e não encontra.
4: Exato. É, isso aí.
5: Entendeu?
4: Tá, vamos voltar ao assunto principal desse programa. Tá na hora.
5: Tá
4: na hora de mostrar.
5: Ansioso. Eu não aguento mais.
4: Em primeiríssima mão, o boneco do Vovô Estrela, o primeiro protótipo desse produto da Desprogramados Corporation. Você assistiu os vídeos, se você não sabe do que se trata, por exemplo, minha esposa não sabe do que se trata, não acompanha meu trabalho.
5: Não
4: acha que isso aqui eu venho aqui me divertir com meus amigos. E é verdade, mas eu sou pago por isso.
5: Ela não precisa acompanhar o teu trabalho.
4: Ela não precisa.
5: Ela é esposa do Iglenho.
4: Isso, do CPF.
5: Não.
4: Sim. Porque o meu poré não tem no CPF.
5: Não. É.
4: Quem
5: não.
4: é que paga as contas lá em casa?
5: Não, mas,
4: o Iglenho.
5: Não, mas não é, o CPF. Não é com esse não, somente não é com que esse. Ela casou. Ela não casou para pagar
4: as contas. Mas ela também paga as contas lá em casa.
5: Isto. Ah, ela casou com o ser humano.
4: Isso, com o Iglenho.
5: O Iglenho.
4: O Deco. Casou com o Deco entendeu? Da mamãe.
5: Ela sabe o que tu faz. Ela já gosta do que tu faz.
4: Isso. Ela tem então confiança ela não precisa acompanhar meu trabalho. Mas se você, assim como a minha esposa, não acompanha, não acompanhou a criação do boneco do Vovô Estrela, nós temos aí alguns cortes no canal dos programados ali no Instagram e também no canal do YouTube para você conferir. Porque agora chegou o momento.
5: É agora.
4: Chegou o momento. Alô, arroba Mundo Gog, obrigado pela parceria. Valeu, Gordo Léo. Gordo Léo tá tão parceiro meu que até umas camisas do Grêmio ele conseguiu pra mim lá na New Balance.
5: Eu tenho conhecimento. Parabéns,
4: que bom. Nós vamos agradecer a galera. Mas hoje não vamos misturar os assuntos.
5: Não vamos misturar os assuntos.
4: Chegou a hora, esse é o momento. Vamos às boas do programa, então.
5: Isso!
4: Vamos às boas do programa, porque a primeira boa do programa é o lançamento do boneco do Vovô Estrela.
5: Ah, então a tua esposa não ouve o programa?
4: Não, ela trabalha nesse
5: horário. Mas ela sabe que tu trabalha aqui?
4: Ela sabe. É mesmo? Eu vim pra rádio. A minha filha já sabe que eu trabalho na rádio. Minha filha disse, papai, no dia dos pais eu posso ir contigo. Eu disse que sim.
5: Claro, tem o dia da família.
4: É, o problema é... Legal que as famílias não se encontrem, né?
5: Sim.
4: Tudo bem, nós estamos desviando o assunto não, agora o assunto é um só, porque não se fala de outra coisa, só sobre o lançamento do boneco do Vovô Estrela, que você vai ver agora, porque tá na hora! Tá na hora!
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4: Na batida de Santa Catarina, os assuntos que estão por aí estão por aqui no Desprogramado.
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4: 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Nosso WhatsApp para sua participação, 489-9188-1009. Participe também ali na live no canal Desprogramados, no superchat do canal Desprogramados. E ali no canal você vai ver em primeiríssima mão, em instantes, o boneco do Vovô Estrela. Inclusive, eu tô... Cara, a gente conseguiu, velho. Nós chegamos lá. Depois de tanto tempo tentando, né, Pi?
5: É, quem diria. Preciso dar o nome de Vovô Estrela.
4: Como é que tá a trilha ali, a musiquinha? Como é que cadastrou a musiquinha, lembra?
3: Tá cadastrado como Música Vovô Estrela.
4: Música Vovô Vamos ver. Estrela. Música Vovô Estrela. Nós temos aqui uma trilha, inclusive. Uma trilha
5: chegou a hora.
4: Que foi criada por Yuri Land, essa trilha. Trilha criada
5: chegou
4: por Yuri
5: Land.
4: Chegou a hora. Chegou a hora, peraí.
5: Tô ansioso.
4: Peraí. Não quero escutar. Eu quero botar uma pausa, inserir uma pausa, beleza. Agora sim.
5: Agora vem ele.
4: Chegou o momento, 5h27, nós vamos fazer o unboxing do Vovô Estrela, o primeiro boneco da Desprogramados Corporation. E vou trocar a trilha aqui para que a gente use a trilha do boneco, né? Do seu boneco.
7: Uau, chega!

0: melhor dessa música é o Ele é Estrela Sim, Velho Não. Não,
1: claro.
0: Isso é maravilhoso. Então nós temos aí, depois da trilha do boneco, voltamos com a trilha do programa e chegou o momento de fazermos a entrega do boneco do Vovô Estrela para o próprio Vovô Estrela. Deixa eu arrumar o bonequinho aqui, que ele deu uma caidinha.
1: Ah, mas já?
0: Ah, o vovô já tá pelas tabelas.
1: Tá caindo pelas tabelas na caixinha.
0: Não, o vovô já tá. Olha só, agora você vai ver em primeira mão o boneco do Vovô Estrela na live. Boneco feito pela Mundo GOG, @MundoGOG. Eles fazem qualquer boneco que vocês quiserem. Vai lá no @MundoGOG. Olha só, eu te falei que era legal.
1: Eu quero ver. Se
0: é olha legal. Agora na câmera 1 aqui. Ó, oh, foca em mim que eu vou chorar. Foca em mim que eu vou chorar. O vovô já tá caído ali. É que eu desamarrei o vovô.
1: Ah!
0: Olha que coisa mais linda, mais cheia de graça. O boneco do Vovô Estrela.
1: Mas sorriu, cara.
0: O primeiro boneco do Vovô Estrela.
1: Pelo amor.
0: Esse que deu origem à série.
1: Agora, eu tô apavorado, cara.
0: E agora nós vamos tirar da caixinha.
1: Pelo amor de Deus, cara. Que coisa espetacular.
0: Valeu, Mundo
1: GOG.
0: Ó, a caixinha bonita, Mr. P, Vovô Estrela. Pá. Aí nós temos aqui, ó. O boneco vem amarradinho aqui.
1: Olha ali, cara.
0: Olha só que boneco lindo.
2: Pode mostrar mais perto.
0: Aqui, ó. Olha que coisa mais linda, mas cheia de graça.
1: Que coisa espetacular.
0: Tem até as tatuagens do Vovô Estrela.
1: Cara.
0: As tatuagens que ele fez na cadeia e as tatuagens... Isso aqui é muito legal, que tem a tua história, né? As tatuagens quando tu foi preso. e tem as tatuagens absurda, do @Tatuian também aqui, ó. Olha só que coisa linda.
1: Inacreditável.
0: Eu tô pegando no tico do Vovô Estrela.
1: É, mas não...
0: Não, eu um tico maior, como tu pediu. Como tu pediu, fizeram um pinto maior do que o Vovô Estrela tem originalmente. Ele pediu isso.
1: Mas que bom que eu fiquei com um tiquinho.
0: Agora eu vou mostrar outra coisa pra ti.
1: Não, cara. Pode ser verdade isso.
0: Não,
1: cara.
0: É verdade. Eu vou mostrar outra coisa aqui pra
1: ti. A funcionalidade.
0: Olha só a caixinha. Olha só, a galera que não tá acompanhando na live, não perca. Olha a caixinha, vem com o desenho. O desenho do Vovô Estrela na caixinha. Olha só. Que maravilha. Eu vou entregar agora o boneco do Vovô Estrela para o Vovô Estrela. Eu sei que ele tá muito orgulhoso. É, pode pegar a caixinha aqui. Pega aqui o teu boneco.
1: Porra! Né?
0: E aí agora, o toque final, a que cereja
1: absurdo,
0: do bolo.
1: Cara.
0: A cereja do bolo. Presta atenção, porque o Vovô Estrela ainda vem com essa funcionalidade.
1: Ah, não.
0: O Vovô Estrela ainda vem com a chamada do Pijama Show. Aqui, o seu, tu ouviu, né? Tu ouviu?
1: Ouvi, tu ouviu? Cara, eu tô apavorado com tudo. Eu ouvi a identificação. Mas que coisa impressionante, cara. Cara, eu tô apavorado, cara.
0: Eu também tô apavorado.
1: Eu tô apavorado.
0: Ó.
1: Eu tô apavorado. Porque...
0: Pega aí que não se pode se separar essa.
1: Nem em determinados museus que estão espalhados por aí, uma homenagem a fulano, beltrano, tem...
0: É, tamanho detalhe,
1: tudo,
0: né?
1: Tudo, até a pálpebra do olho esquerdo um pouco mais baixa do que o direito, cara.
0: Que coisa, né? Impressionante.
1: O perfil tá igual.
0: Tá perfeito. E
1: que coisa incrível,
0: o cabelo, até a cor, cara, do cabelo, né? Que é uma mistura de cores.
1: Sim.
0: Né? Não, e o legal, assim, eles fizeram isso a partir de uma foto, né?
1: Que
0: eles
1: coisa
0: só pediram uma foto tua.
1: Absurda, cara.
0: Então está entregue o primeiro boneco do Vovô Estrela. Você viu em primeira mão aqui no Desprogramados. Depois a gente vai fazer um videozinho bacana ali pra galera da Mundo GOG. @MundoGOG, muito obrigado. Deixa eu agradecer mais uma vez
1: enquanto
0: que
1: isso,
0: fizeram.
1: Deixa eu...
0: Josias, Joel e Samuel. Gordo Léo aqui, eles estão lá em Carlos Barbosa, diz o Gordo Léo. Valeu, é isso aí.
1: Josias.
0: Falei o nome dos caras, gordão. Olha aqui, ó, eles estão vendo lá. 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Você tá vendo aqui na live, depois a gente vai postar no Instagram, arroba Mundo GOG, valeu a parceria. O primeiro boneco do Vovô Estrela está entregue, o empreendimento da Desprogramados Corporation. Estamos aceitando o investidor anjo, a NSC tem a preferência. Mas se outra marca quiser colar com a gente, é só chamar.
1: Eu vou dizer para eles todos, lá para o trio, que esse é o presente de 60 anos maravilhoso que eu acabo de ganhar. Que coisa mais linda isso, tio.
0: Eu sabia que tu ia gostar mesmo. Eu te falei ontem, né, que tu ia te emocionar.
1: Ah, mas me emocionei mesmo.
0: Mas é claro, cara.
1: Coisa incrível, cara.
0: Imagina, cara, tu tem toda essa trajetória, o maior comunicador da história do rádio no sul do Brasil, e tu agora virou boneco.
1: E eu fico em pé.
0: E tu fica em pé, coisa que quase não fica mais na vida real.
1: Não. Aí tu já tá debochando.
0: Na vida real quase não fica mais, só reserva um espacinho pra ir pras baladas, que aí tem que circular.
1: Não, e aí dou uma dançada.
0: Isso, uma dançadinha. Então esse é o primeiro protótipo do boneco do Vovô Estrela, em breve teremos os outros. O Vovô Estrela gay, Vovô Estrela pai de pet, Vovô Estrela pai de planta, Vovô Estrela na praia, Vovô Estrela cadeirante, Vovô Estrela velho.
1: Não, calma, esses aí ainda não.
0: Esses ainda não.
1: Não, vamos no gay, no disco.
0: No Vovô Estrela disco, o gay e o pai de pet.
1: E o
0: Harleiro. Que nós já temos uma parceria com a galera da Harley aqui em Floripa.
1: Ah, olha aí, ó.
0: Que os caras certamente vão botar uma grana pra nós fazer esse. Muito bem. Não há mais o que dizer nesse programa.
1: Não há o que dizer nesse programa,
0: é só chorar agora. Se emocionar e chorar. Agora eu gostaria que o próprio Vovô Estrela desse a sua declaração agora de coração, né? Pelo presente que está recebendo aqui em vida. Porque não adianta homenagear quando o cara está morto. Quando o cara está morto, o cara já foi. Então, se querem prestar homenagens, prestem em vida. Porque o vovô está aqui. O vovô está aqui e o vovô está emocionado. Então, agora o pijama místico do Vovô Estrela, por favor.
1: Não, eu me mantenho vivo no boneco. É isso. A partir de agora, eu posso morrer em paz. Porque que coisa assustadora, cara. Eu tô apavorado com essa. Yuri, tu olhou com detalhes. Vem aqui, faz a volta, Yuri. Não derruba o vovô, Yuri.
0: Não pode derrubar o vovô, não. Tá lindo, tá cheio de detalhes, mas nem todo mundo tá na live e a gente tá fazendo um programa de rádio para toda a rede Atlântida.
2: É bem detalhado mesmo.
0: É muito detalhado. Eu achei impressionante eles conseguirem reproduzir as tatuagens de cadeia, que são as mais difíceis, porque esse traço não existe mais, né? O cara já morreu, o tatuador. Então tá, o boneco do Vovô Estrela tá entregue, em breve você vai ver ali nas nossas redes sociais. E agora vamos seguir com o programa com toda essa carga emocional.
1: Como é que eu vou seguir com o programa agora? Tá, eu vou ter que deixar ele de ladinho aqui.
0: Amarra ele,
1: vou amarra o vovô.
0: Vovô gosta de ser amarrado.
1: Amarra o vovô.
0: Amarra o vovô, bota a caixinha. Ó, não, tem as coisinhas pra proteger aqui, ó. Tem a caixinha. Dá pra tu proteger aqui com plástico bolha, ó.
1: Ah, é. Mas ele vai ficar aqui na rádio, né? Ele vai ficar aqui na rádio.
0: Aí a gente vai pensar agora, vamos ver. Agora... Porque a gente tem que deixar o protótipo aqui no estúdio, vai que o investidor chegue aqui.
1: Exatamente.
0: E queira olhar o boneco, né?
1: E tudo que vem daqui pra frente, porque agora os negócios vão ser...
0: Ah, agora te prepara. Imagina a sessão de fotos do Vovô Estrela com todos os bonecos.
1: Sim, lá em Carlos Barbosa.
0: Isso.
1: O lançamento vai ser lá.
0: Ah, vai ser lá na GOG.
1: Isso,
0: lá no Mundo GOG. Muito bem. Muito bem, até que tu tá pegando uma...
1: Eu já tô melhorando.
0: Tá melhorando na linha corporativa.
1: Não, tenho tentado. Ah, vou me esforçar ainda mais. Obrigado, Porã. Emocionei aqui, Porã.
0: Ah, é bonito.
1: Tá.
0: Quer que eu vá pro intervalo pra tu chorar?
1: Vai.
0: Eu vou pro intervalo, a gente vai fazer um segundo bloco com... Isso pra live é ruim, o Yuri já me olhou ali, ó.
1: Ah, é?
0: Tipo,
1: porque tá bom.
2: Não olhei não, pode ir. Fica à vontade.
0: Posso ir. Eu vou porque o vovô não tá conseguindo segurar a emoção.
1: Sim, e eu quero me amarrar aqui pra...
0: E ele quer se amarrar pra não quebrar o boneco.
1: E ficou com um tico legal, né? Ficou com um volume bom na calça.
0: Com um volume valorizar o que tu não tem.
1: Claro, e não, né? E não é uma coisa, valorizar. Um exibicionismo. Foi
0: não,
1: natural.
0: É natural.
1: Um tamanho natural.
0: É, exato.
1: Entendeu?
0: Tipo, pô, legal.
1: Ah, isso.
0: Né? Pra despertar o interesse nas futuras namoradas do vovô.
1: Exato, sim, exibicionismo, isso. Tranquilo, bom, já aqui dá pra ir.
0: Muito bem.
1: Entendeu?
0: Tá, então a gente entregou o Vovô Estrela. No segundo bloco a gente volta com mais Desprogramados e os assuntos que estão por aí. E estão por aqui.
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9: Uou, um beijo do gordo, tamo de volta, Desprogramados na Atlântida. E o assunto monopolizou o programa inteiro. A chegada do boneco do Vovô Estrela, a nossa audiência está enlouquecida, temos muitas mensagens, foi bom fazer esse intervalo.
10: Pra dar uma respirada.
9: Pra dar uma respirada, que o vovô tá com a voz embargada.
10: Sim, não acertaram até as cores da caixa, preto com amarelo.
9: É bonito demais.
10: Acertaram tudo.
9: Tudo.
10: E o Mr. P embaixo escrito Vovô Estrela.
9: Mr. P, Vovô Estrela, muito legal.
10: Chegou na hora certa. Chegou na hora certa. Foi preciso que eu estivesse com a idade que eu tô, com a trajetória toda, comandado pelo Porã, colaborado com o Gordo Léo, para chegar onde chegamos. Pessoal da Van Gogh, muito obrigado.
9: É Mundo Gogh.
10: Desculpa, Mundo não é
9: Gog.
10: Van Gogh?
9: Arroba Mundo Gogh. Não, escreve como Van Gogh.
10: Ah,
9: ali no fim.
10: É por isso que eu confundi, então, que tu falou.
9: E mandar um abraço também para nossa colega, a Luma que é executiva de contas da RBS em Caxias. E a Luma que
10: muito.
9: Fez... A, conhece a Luma?
10: Conheço muito Caxias do Sul, conhece Carlos Barbosa.
9: Sim, porque o vovô já andou por lá.
10: Bastante.
9: Praticamente foi expulso da cidade naquela época, conhecido como cigano.
10: Sim, fazia muitas coisas.
9: Numa época antes das leis. Antes das leis. Naquela época não tinha lei, então ele era um fora da lei em Caxias. Então um abraço para a Luma, que fez a conexão aí com o pessoal da Mundo Gogh, para o Gordo Léo, mais uma vez, e para toda a rapaziada da Mundo Gogh, por essa alegria. alegria que nos proporcionou hoje aqui, porque o vovô já andou por lá.
10: Bastante.
9: Praticamente foi expulso da cidade naquela época, conhecido como cigano.
10: Sim, fazia muitas coisas.
9: Numa época antes das leis. Né? Antes das leis. Naquela época não tinha lei, então ele era um fora da lei em Caxias. Então um abraço pra Luma, que fez a conexão aí com o pessoal da Mundo GOG, pro Gordo Léo mais uma vez e pra toda a rapaziada.

0: Antônio, o primeiro, e o segundo do...
1: Carlos Miguel.
0: Exatamente.
1: Bom demais.
0: Boa.
1: Acabou.
0: 100 mil flamenguistas.
1: Exatamente. Né? Calamos o Maraca. Bons tempos lindo em que a título. Gente ganhava do Flamengo. Naquela época que o Grêmio ganhava do Flamengo faz
0: no,
1: tempo.
0: No Olímpico foi 1-1. Foi 1-1 no Olímpico.
1: Não lembro.
0: E...
1: Não precisa essa riqueza de detalhes, vovô Estrela.
0: Não, eu tô tentando lembrar porque tava 2-1 pro Flamengo.
1: Foi 2-2.
0: O Romário fez pro Flamengo e aí no final da partida que o Grêmio fez 2-2.
1: Esses assuntos de futebol do Grêmio empolgam o vovô Estrela, mas...
0: Muito, me empolgam. Porque então... tem o vovô...
1: Vovô gremista e gaúcho.
0: Vovô gaúcho com a
1: vovô gaúcho com a camisa do Grêmio tomando chimarrão.
0: Isso.
1: Acabou, hoje foi um programa histórico. Recebemos o primeiro protótipo do Vovô Estrela. O boneco, pra quem perdeu, tá na live de hoje. Amanhã vai estar nas nossas redes sociais. Então, faça sua encomenda do Vovô Estrela. Vamos ver. E estamos esperando o investidor anjo pra que a gente possa tocar esse projeto. Obrigado, galera da Mundo GOG, mais uma vez. Vem aí o Pretinho Básico Desprogramados. Volta amanhã às 5. E às 7 horas da noite ele tá brilhando aqui nas ondas sonoras da Atlântida, o nosso querido Mr. P, o Vovô Estrela.
0: Agora com o boneco.
1: Agora com o boneco. There's a light that never goes out. Aniversário do Morrissey amanhã. Tchau.

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4: Olá, bom fim de tarde, amigo e amiga ligados na programação da Atlântida. Estamos chegando com o Pretinho Básico do fim de tarde de 21 de maio de 2026, esta quinta-feira que começa a ficar mais fria com o desaparecimento do sol. Brigadaço pela sua audiência, você que está com a gente aqui no Pretinho Básico todos os dias, a 1h às 6 da tarde, ao vivo. 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Muito bom fim de tarde pro garotão Rafinha Menegasso.
5: Olha, Alexandre, uma baita noite aí pra todos nós. Friou, né?
6: Friou, né?
5: Friou, né?
6: Cadê a cor do microfone aí?
5: A cor do meu microfone, não
6: achei,
5: sei.
6: Achei.
5: Não sei. Isso,
7: tiraram,
5: melhora.
7: Conseguiram, Alexandre, tirar, né?
5: Conseguiram. Legal. Tirar, né?
4: Boa. Por isso que muito bom fim de tarde, bonitão. Vini Moura.
7: Pô, e aí,
4: olha que estileira, hein?
7: Ó, são teus olhos.
4: Estileira, hein, mano?
7: Ah, para, tira essa merda.
4: Sim, meus olhos,
7: para,
4: são bonitos também, só, mas tu tá bem hoje, cara.
7: Eu só queria protestar.
4: Sobre?
7: A grosseria do Rafa de não entender que esse óculos, ele tá muito em alta, porque ele...
8: Não, leite
7: ajuda.
8: Amarela, não, vocês,
7: cara,
8: dois não.
7: Ele colabora...
4: Não, cara?
8: Não. Parece os Power Rangers, vocês dois, não.
4: Cara,
8: não.
4: O meu óculos, ele é degrau, ele tem grau.
8: Tá, eu... não tinha uma lente normal.
4: Mas é que a original é esta. É esta a lente do óculos, eu não tenho o que fazer, tu entendeu?
8: Tá, então tu escolheu esse mesmo.
4: Escolhi esse mesmo. Gostei, fui lá na ótica, olhei e falei, puta, gostei desse óculos, vou comprar.
8: E isso. O garotão passou sem óculos o dia inteiro.
7: Botou... Negativo.
8: Eu gravei contigo de tarde, tu tá de óculos.
5: Mas é que esse óculos, ele é melhor ainda pra noite.
8: Ah, não.
4: É verdade, cara, é verdade. Não, olha, tu nunca ouviu falar dos óculos Amber Vision?
8: Tá,
4: que é amarelo pra dirigir de noite?
8: Tá bem.
4: Bota aí no Google, Amber Vision.
8: Eu confio em você.
7: Tu que é o produtor do programa, um sabichão.
4: É que tu é um tigrão, na real tu é um tigrão.
8: Eu sou tigrão.
4: Tu é um tigrão.
8: Tu acertou, agora tu acertou, Alexandre.
4: 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Seja Vero, bom fim de tarde pra ti também, Rafael Gomes. Tá quente esse chazinho aí?
8: Pá. Bom fim de tarde, Alexandre, bom fim de tarde.
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7: Não tem.
4: Que houve aí, cara? Te engasgou?
7: Desceu rasgando.
4: Desceu rasgando o chazinho.
7: É aquela que o cara sente caindo na boca do estômago e dá uma queimação.
4: Ai,
7: e o calor.
4: Que delícia. Nosso ouvinte aniversário é o Ney Bueno.
5: Olha aí, o Ney. Parabéns, irmão.
4: O Ney Bueno é corretor de imóveis em Pelotas, está fazendo 30 anos.
7: Auge. 30 anos.
4: 30 anos, auge.
7: Porque 30 anos é marcante. Né?
4: Auge. Entre 30 e 40 é o momento da vida onde a pessoa trabalha pra, a partir dos 40, ser feliz na maturidade.
7: Pô, então eu tô a tempo ainda.
8: Ah, eu tô trabalhando.
4: Não, dá
8: bastante.
4: Tempo, tem 30.
7: 28.
4: Ih, tu tá lindão ainda.
5: Ah, tu é um merda. Tem...
7: Não, achei de uma...
5: Ah, não.
4: Olha só, não, eu vou te falar, não, uma coisa. Não, nós somos em 3, 4 aqui, nós somos em 4 hoje.
5: Mas
4: tu for expulso hoje.
5: Não.
7: Tu me chamar de merda ao vivo.
5: É morte,
4: tu é um merda, é muito agressivo.
5: Não, meu. Pra nós, não é.
8: Hoje nós somos abraçador, Vini, ele tá certo, é um merda.
5: Ah, tu meter, ai, primeiro auge aos 30.
4: Ah, Gomes, pra ti também, Gomes, né?
8: Não.
4: Ele não é um merda.
8: Claro.
7: Só tá provando não, que não. Os merdas são vocês.
5: Ah, ele é um merdinha.
4: Não, não, aí tu também tá exagerando. Ninguém é merda aqui.
5: Mas pode dizer, aqui. Que nem dizer o cara é tantã, é mó dizer.
7: É.
4: Exagerou. Ah, claro. Entendeu? Tu chama o cara de tantã ou de merda, tanto faz.
7: É que esse é o jeito do Rafinha de elogiar o cara.
5: É isso.
7: Se a gente não fala palavrão, a gente não é amigo da pessoa.
4: Ah, que isso. Vamos dar aqui nos destaques do Pretinho Básico. 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Estudo revela. O que houve?
7: Tô prestando atenção, tu não vai me chamar?
4: Vou ler ainda a manchete.
7: Mas eu tô quieto.
4: Não, é que tu tá estranho.
5: Tá impaciente,
4: tu
5: eu
4: tá
5: acho
4: estranho.
5: Que eu sei que é. Às vezes a redação chegou. Muda a vibe do cara. Pra bom ou pra ruim, né?
7: É, e a tarde foi movimentada.
4: Estudo revela que brasileiros estão insatisfeitos com sua vida amorosa.
5: É só.
4: Pra quem não tá nos vendo na live, nós temos a foto do casal Ivan e Érica.
7: Ícara.
4: Opa, Ícara, perdão. Eu confundo a Ícara com a Érica.
5: A trilha tá muito alto o programa, a gente
4: cala
5: tem
4: boca.
5: Que pegar. Tá ruim, tu tá surdo.
7: Tu não entendeu, ele quer loucura pra parecer que tem mais gente.
5: Não.
4: Deixa eu fazer o meu trabalho, tu faz o teu.
5: Eu tô tentando dar o meu melhor.
4: Te esforce um pouco mais.
7: Acho que tá precisando.
5: Vai ver o que vem pela frente aí.
7: 23 mil pessoas em 29 países foram entrevistados.
5: Em 29 países?
7: É. Quais os países, só pra gente...
5: Mas é que o Fetter
4: falou Não, vocês não vão começar.
5: O Fetter falou os brasileiros.
7: Estados Unidos, México, Canadá, Inglaterra, Alemanha, Irlanda,
4: agora
7: Itália, Portugal, Grécia, 15. Suíça, Suécia,
5: Estados Unidos.
7: Noruega, Dinamarca, Finlândia,
5: e agora, Suíça, irmão?
7: Kosovo,
4: oh, meu Deus.
7: China,
5: África
7: Japão,
5: do Sul.
7: Tailândia, Moldávia,
4: quatro.
7: Austrália, África do Sul, já falei, né?
5: Desculpa. É, eu que falei.
7: Egito, Marrocos e Congo.
4: Não, agora eu quero que tu me mostre essa lista.
7: Deixaram o México
4: agora
7: de fora.
4: Agora eu quero que tu me mostre essa lista, porque isso aí tu inventou na hora.
5: Ele inventou, é
4: tu
5: óbvio.
4: Tu acabou de discorrer o teu conhecimento sobre países do mundo. Eu achei demais.
7: Eu posso repetir.
4: Kosovo me pegou, Moldávia me pegou também. Agora eu quero... Que tu me mostre a lista.
7: É óbvio que o Sandrinho lembrou do Kosovo.
4: Não, repetir não me importa, eu quero
5: na
4: a lista.
5: Ordem. Não pode
4: a lista que
5: ordem.
4: Tu leu pra decorar, onde é que tá?
7: Arruma teu fone, tá ridículo.
4: É filho. Sério que tem a lista?
7: Tá ridículo.
5: O que tem?
4: Tu é muito safado.
5: Não tem?
4: Tu é muito safado. Parabéns, gostei. Já tem meu voto.
7: Na última vez que falou isso, não
4: vou votar. Repete cinco países que ele falou.
5: Itália, Portugal, Dinamarca, Suíça, Suécia, Kosovo. Quem tu quer mais? Deixa eu te fazer uma pergunta. Lê a manchete de novo. Lê a manchete.
4: Qual é a pergunta?
5: Eu quero que tu faça... Lê a manchete, eu vou te fazer a pergunta.
4: Estudo revela que brasileiros... estão insatisfeitos com vida amorosa.
5: Ah, tudo bem. Eu achei que a pesquisa tinha sido feita no Brasil.
4: Não, acho que foi feito com vários países e os brasileiros estão insatisfeitos
5: com a
4: vida amorosa.
5: Eu duvido que só no Brasil tenha esse problema.
4: É, que não sei, né? Agora vamos ver se vocês deixarem abrir a notícia.
5: O país tropical...
4: Óbvio, abençoado por Deus, e bonito por natureza.
5: E livre.
4: Tem um fuque, um violão e uma nega chamada Tereza.
5: Jimbalauê.
4: Vai, aí, Gomes, vai ou não vai?
5: Larga o celular e presta atenção no programa.
4: Ah, o Gomes tá, perdemos o Gomes.
7: Não, Alexandre, segura.
5: É, tá viajando, Gomes.
7: Dos 29 países entrevistados, o Brasil é o único da América Latina que tá na parte inferior da tabela. E por isso que chamou a atenção, porque todos os países latinos, eles estão satisfeitos com seus relacionamentos. 42% dos brasileiros estão insatisfeitos. O Brasil, na média, ele tá na frente dos asiáticos. Japão, China...
9: Não acredito nisso, Alexandre! Eu preciso dar um recado para as crianças cuidarem com a bronquiolite no frio. As... emergências dos hospitais estão entrando em colapso!
4: Não é porque nós estamos em quatro que eu não vou te expulsar. Não é. Não é.
9: Já ouviu falar da bronquiolite? Tu tem cinco, mas... Tem criança pequena em casa? Em soldador? Não tem?
4: Olha só, meu... É uma sacanagem com o produtor, cara. O cara tava trazendo um assunto sério. Assunto que tu pediu pra ser mais específico na explicação.
5: Ele tem que saber trabalhar com obstáculos.
7: O cara deu um recado sobre a bronquiolite.
5: É importantíssimo.
7: Ah, mas isso é saúde pública.
5: Exatamente.
7: Eu achei bom. Eu achei legal o toque do mestre.
4: O que é bronquiolite?
9: Problema na respiração dos brônquios das crianças, seu merda!
7: Foi bem de novo.
9: Valeu! tem filho, tá? Acho que ele não entende das coisas. Parece que já tem vacina também. Agradeça ao SUS. É que tu não precisa. Porque nós temos o grupo RBS, que dá pra nós um plano de saúde chamado CAP. Tem a carteira laranja. A outra carteira que é muito melhor, que eu nunca vi.
7: Quem tem essa carteira aí,
8: meu? E a amarela.
9: Eu nunca vi
8: a amarela. E a amarela, que é dos mortais.
9: Ah, não, tem a laranjinha ali, tá chegando lá.
7: Mas passou a amarela, pelo menos.
8: Que cor é a outra, Alexandre, ai, que a gente não sabe?
10: A verde.
7: A verde é Kentucky, né?
10: E tem a golden.
8: Sério? Tem outra?
10: Tem a golden.
8: Tá. Pô, tem três que nós nunca nem vimos.
5: Essa é a novidade pra mim.
7: Ah, mas tu já foi beneficiado.
10: Já vai, fui. Vamos sair, do estúdio.
5: Onde é que nós estávamos?
10: Cala a boca. Vai, Gomes.
8: É que agora acabou.
10: Acabou o quê?
8: A notícia.
7: Como assim,
5: cara? Acabou, não
8: cara, o Brasil...
5: Nada.
8: Não, é que vocês vão prestar atenção.
10: Traz pra nós, então, a notícia,
5: Rafinha. 43% dos brasileiros estão insatisfeitos com a vida amorosa.
8: Ele acertou de novo. Ele
5: acertou de novo. Eu tô focado no programa, cara. Eu tô prestando atenção, só que tá...
10: Tá, e aí isso acarreta o quê?
8: Acarreta que o brasileiro, ele tá mais insatisfeito com a sua vida amorosa do que qualquer outro país latino.
10: Não, isso não é acarretar alguma coisa, isso é um fato.
7: Não tem o resto, né?
5: Qual é a consequência? Estão traindo mais?
10: Tu tá muito bem hoje.
5: Viu? Isso qual aqui é dá o voto pra ele.
10: Qual é a consequência? Estão traindo mais no país, é isso?
8: Não, são mais infelizes. Porra. Essa é a consequência da pessoa.
10: Certo, entendi.
8: O Brasil é o único país latino considerado infeliz na pesquisa. Porra.
5: Ah. É verdade, nego.
10: Infeliz na relação.
8: Exatamente.
5: Eu já namorei à distância, nego.
8: E como é que foi?
5: Namorar à distância é igual a orelha de boi, nego.
10: Uhum.
8: Por quê?
5: É longe do rabo e perto do chifre.
10: Muito bom. Próximo destaque. Olha aqui, ó. Como tem a chance o brasileiro, 49% dos brasileiros. Então tem a chance agora, porque o Bumble é um aplicativo de relacionamentos.
7: É mesmo, Alexandre?
10: É, tá escrito aqui.
7: Tá sabendo, né, garotão?
10: Tá escrito aqui.
7: Tá bem soltinho.
10: Tá escrito aqui.
7: Ah, eu vou ligar pra Roraica.
10: Tá escrito aqui.
7: Calma.
10: Bumble lança inteligência artificial em sua plataforma de relacionamento para desbancar o Tinder.
8: Ó. Oh. O Tinder é o líder do segmento desde que ele foi inventado. O Happn chegou e depois veio o Inner Circle, o Bumble e tantos outros que eu confesso no seu nome. É, a cabecinha dele.
5: Ah, é que eu tava com música. Vem algo assim, eu lembro de uma música, Inner Circle. Lembra da música da Bomb?
7: Frango.
8: Cara. A CEO do Bumble, que chama Whitney Hurd, ela disse que o futuro da plataforma, que em breve vai ser lançado, é a inteligência artificial do Bumble. Que é o quê? Tu conversa, tu treina a tua inteligência artificial. Assim como as pessoas treinam o seu Gemini, treinam o ChatGPT, o OpenAI e tantas outras inteligências artificiais, o Bumble, ele vai ter a sua própria inteligência artificial. Tu vai treinar a plataforma pra fazer com que ela saiba o tipo de pessoa com que tu gostaria de sair. E ao invés dele te mostrar 500, 600, 700 perfis pra tu dar like ou não, ele vai te mostrar 3 perfis. Ó, de acordo com tudo isso que tu me apresentou, e quanto mais tu municiar ele de informações, melhor vai ser o refinamento dessa busca. Quanto mais tu der informações pra ele, mais...
5: Que tipo de informações, por exemplo? Só na prática, assim.
8: Ah, eu gosto de mulher loira, morena, ruiva.
5: Ah, tu dá uma característica,
8: isso,
5: assim.
8: Eu gosto de pessoas
7: entre, de Canoas.
8: Entre 30 e 40 anos.
5: É localização.
8: Eu tô interessado nessa localização,
5: pode ser.
8: Tá correto?
7: Tipo assim, é que
8: tô
7: nem
8: interessado
7: o...
8: nesse tipo de localização. Tô interessado em pessoas que não fumem. Certo. Pessoas que
5: batam foto certinho, né?
7: Onde é que tu quer chegar?
5: Não, bota de frente.
7: Saber. Não, vamos lá, onde é que tu quer chegar?
10: Cara, tu é um doente mental,
5: né?
10: Cara.
5: Porque as fotos me
10: batam foto avatar, certinho.
5: Já deve ter caído.
8: Então,
5: eu não sei como é.
8: Quanto mais específico tu for com a tua inteligência artificial, mais refinada vai ser a tua busca.
10: Certo.
8: E aí, com aquelas 3 pessoas, ao invés...
10: Desculpa interromper, mas não é assim hoje?
8: Não.
10: Como é que tu como é que tu busca, então, os teus interesses num aplicativo de relacionamento?
8: Cada plataforma, ele tem o seu tipo de relacionamento. Por exemplo...
10: Tu tá agora num aplicativo de relacionamento?
8: Não.
9: Que privilégio que tu não estás,
10: Gomes! Não, e nunca teve?
8: Já estive.
10: Já esteve.
5: E como é que é?
7: O Tinder,
5: fala
7: por exemplo.
5: Fala pra nós. Isso,
7: tu Tinder. Coloca a tua geolocalização
10: tá.
7: de 0 a 0 a 500 quilômetros.
10: Ô, louco. Então a pessoa sabe onde tu tá.
7: Não. Ela sabe o raio que tu pode estar.
10: Ah,
7: que
10: entendi. Loucura.
7: Tu tá em Porto Alegre, então tem um raio de 500 quilômetros de Porto Alegre que aquela pessoa pode estar perto de ti de acordo
10: entendi,
7: com...
10: Entendi, entendi.
7: Tu coloca no Tinder
5: a informação.
7: Também um raio de idade. O quê?
5: Mudou. Agora é de 0 a 160 quilômetros.
7: Dá aqui o teu Tinder, deixa nós ver, meu.
5: Bah, o garotão, ele é... Bah.
7: Tu vai te entregar pro entretenimento, vamos lá.
5: Não, ele se entrega, ele foi...
7: E aí tu pode...
5: Namorou no
7: Melhor Network. Tu pode selecionar uma série.
10: vamos ver o algoritmo do garotão
7: aí. É daí que ele tirou o iPhonezinho.
10: Vamos ver o algoritmo que vai estar aí.
7: Tu pode selecionar o que tu procura, ó. Me interesso por...
5: Uma redenção.
7: Monogamia, não monogamia, relacionamento aberto, poliamor.
10: Baguncinha. Poligamia ética, tem aí, não?
7: Não. Signo, tu pode escolher o signo da pessoa.
5: Tem gosto de tapão, alguma coisa.
7: Família. Procura uma pessoa que quer filhos, uma pessoa que não quer filhos, uma pessoa que já tem filhos. Estilo de comunicação, tem tudo hoje pra tu refinar a tua busca.
10: Tá.
7: Então, baseado nesses refinamentos, vão surgindo vários perfis. Tá. Tu desliza pra direita se tu der like, desliza pra esquerda se tu não der like. Tá. Se tu der like e essa pessoa tiver feito a mesma coisa com o teu perfil no perfil dela, vocês podem conversar a partir
10: daí. Certo.
7: O Happn, que foi o outro que eu usei quando eu tive, era por geolocalização.
10: Quando, né?
7: Se a pessoa cruzou...
5: Eu tava distribuindo.
7: Ah, o cara atacava em todas, né? Mas o celular pediu...
10: Cara, era solteiro?
7: Claro.
10: Então não tem problema algum.
7: Ah, mas só pra contextualizar aqui.
10: Né? Tá, vamos lá, informação.
7: Informação. Ele é por geolocalização. Tá. Então, se eu tô aqui na Ipiranga com a Érico Veríssimo, uma pessoa passou de carro na Ipiranga e tem um aplicativo, essa pessoa aparece pra mim.
10: Registra ali.
7: Registra
10: tá na
7: que essa pessoa se cruzou por
10: entendi.
7: Mim.
10: Entendi.
7: Não, eu não tô na Farrapos.
5: Não, mas se tu tiver na
10: não,
5: Farrapos.
10: Não, pode dizer. É que não importa onde. Ah. Onde for, existe a possibilidade
7: inclusive,
10: de se cruzarem, entendeu?
7: Se tiver na Farrapos.
5: Exato.
10: É.
7: Então, a CEO do Bumble diz que a inteligência artificial Bumble. Dos aplicativos de relacionamento ela é Bumble o futuro B. para derrubar o Tinder, que é o líder, assim como vários outros aplicativos, virou sinônimo de aplicativo de relacionamento.
5: Black Mirror acertou tudo.
7: Tudo.
5: Tem um episódio de Black Mirror que a pessoa é obrigada a sair só com quem o aplicativo sugere pra ela. Mesmo que tu não queira, tu só pode encontrar as pessoas que o aplicativo que sugere. E aí a trama se dá em direção a isso.
11: Quem não sabe o que é Black Mirror? Filho?
7: Ah, é uma série que trabalha sobre tecnologia, futuro.
11: Isso aí, não, é muito legal.
7: É uma série que avalia o futuro distópico. Como que a tecnologia ia influenciar a vida das pessoas.
11: Muito
7: de uma
11: bom.
7: Maneira bizarra.
10: Black Mirror. E o Black Mirror, o mirror preto, o espelho preto, o Black Mirror é a tela...
7: Ah, eu adoro quando tu fala inglês. Eu adoro, ele tem um sotaque.
10: É uma analogia à tela do gadget que tu usa pra acessar a internet.
7: Aí que eu vou qual gadget? De...
5: Famoso teto preto, né?
10: Tanto pode ser o telefone, pode ser o tablet,
11: não,
10: pode ser o...
11: Não, teto preto é outra coisa.
10: Computador, pode ser.
11: Olha o outro teto preto. É imbecil, né, cara? Famoso Black... teto preto.
7: Black teto.
11: Não tem nada a ver com isso. Não tem nada a ver, cara. Você mandou olha, depois.
10: Ai, cara, que loucura. 6h23. Estudo já foi. Bumble já foi. Cogumelo alucinógeno, Rafinha.
11: É o Wesley.
7: Falei, o
10: teto preto. Estudo afirma que dose mensal de cogumelo alucinógeno pode aumentar o bem-estar da pessoa.
11: Ai, ai. Que perigo essa notícia.
10: É, eu não tenho coragem, né? Não dá, imagina.
7: Vocês nunca fizeram uso?
10: Não. Nunca fiz uso.
7: Não, tá louco.
10: Completamente careta.
11: Também não.
10: No máximo um vinhozinho.
11: No máximo, uma garrafinha, duas no máximo na noite.
7: Mudou então?
11: O quê? Não, uma garrafinha, duas.
7: Ah, tu não tá mais na cerveja?
11: Larguei a cerveja, tá me estufando.
7: Friozinho, né?
11: Só toma agora...
10: No teu tempo, quando tu quiser imigração. Agora,
7: eu... Ele usou o cogumelo, hein? Não. É que o nome da substância eu tava tentando fazer pra não errar.
11: Te entrega, velho.
7: Psilocibina.
10: Como?
7: Óbvio.
10: Psilocibina.
7: Psilocibina. É uma substância que trabalha na tua flexibilidade cognitiva.
10: Vamos despedir do colega, tá indo embora.
11: Feito, Igor.
10: Tchau, Igor. Abraço, meu. Tchau, Igor. Abraço, até amanhã.
11: Ele vai no banheiro.
10: Ah, ele vai no banheiro, tá bem. Não tem problema, deixa ele no banheiro. Não, desculpa, vai no banheiro. Pensei que tivesse ido embora, só queria te dar tchau.
11: Eu nunca vi compartilhar café esses pequenos vocês aí, né?
7: Eu não tô nessa.
11: Não? Não.
12: Continuando, Gomes.
7: A psilocibina, ó, viu como é difícil? Ela é um alucinógeno encontrado em alguns cogumelos famosos.
13: É o que... do Mário, né? Só ele.
12: Esse. Quais são os cogumelos?
7: Eu não sei quais são os cogumelos.
12: Mas não tem ali os tipos de cogumelos?
7: Psilocibina.
12: Portobello. Não, Portobello não vai ter alucinógeno.
7: Não.
12: É, shimeji. Shimeji não vai ter
11: alucinógeno. Não vai ter.
12: É aquele champignon, aquele o cogumelinho do
7: Depende.
12: Como depende?
11: Não, do
12: que é do estrogonofe?
11: Tá louco.
12: Que
7: é, não viaja. O estrogonofe fica loucão.
11: Não, é, não viaja.
12: Pô, tu eu acredito.
7: Não fala assim.
11: Tu tá sempre...
7: Nunca loucão. Fez um estrogonofe loucão.
11: Não.
12: Estrogonofe malucão.
7: Tu nunca fez.
11: Ah, eu já estava maluco e fiz, é diferente.
7: E aí fizeram um estudo colocando de 1 mg a 25 mg
13: aí é passando
7: mensais, ou seja, a cada 4 semanas, num grupo de pacientes, e descobriu que o grupo que ingeria as 25 mg era o grupo que se sentia melhor para consigo mesmo. Mesmo que tenha alucinado muito mais do que o pessoal da 1 mg. O pessoal da 1 mg, 99% passou incólume. Ninguém teve quase nenhuma reação alucinógena. A galera das 25 ficou doidona.
12: Sim.
7: Por algumas horas, depois voltou ao normal. Porém, esse excesso de novas cognições e novas ligações mentais e neurais que o teu cérebro faz durante uma ingestão alucinógena faz com que, a longo prazo, durante um período de 1 mês, tu sinta uma maior reação de bem-estar no teu corpo.
11: Que é o quê?
7: Assim, nós vamos ser hipócritas aqui.
11: Não, eu quero te ouvir.
7: É o que a galera procura quando quer usar de forma recreativa, né?
11: O que que a galera procura,
7: velho? Ah, esse bem-estar momentâneo. Essa é a verdade.
12: Que é uma fuga da realidade, né?
7: Exato. Embora eu conheça um cara que experimentou um negócio desse e não voltou.
11: E nunca mais voltou.
7: Não voltou, a placa colou de um jeito.
12: É, tem isso também. Por isso que eu tenho medo, cara.
7: Pois é.
12: Não tem um rótulo ali pra dizer o que que tem.
7: Às vezes teu DNA reage de uma forma.
13: Eu não uso por esse medo aí.
7: Daí tu...
12: É, tá louco? Qualquer droga é uma loteria. Tu não sabe como aquilo ali vai reagir com a química do teu cérebro.
13: Bebida alcoólica.
12: Por isso, tu pode te ferrar na vida quando tu começar a beber. Tu não sabe como é que aquele negócio vai te bater. Tu não sabe.
11: Uma lata pra um é uma coisa, pra outra é outra.
7: Uma lata é.
11: Claro.
7: Tem gente que com uma lata tá virando os pés.
11: Não, eu tô dizendo, o cara toma lata legal. Às vezes o cara toma lata e precisa tomar 25 todos os dias. A gente sabe como é que é o nome
12: curupira,
11: disso.
12: Você toma e vira os pés. É,
11: alcoolismo, alcoólatra.
13: Negou, chupim, cigarro. Pá, pá, não tem erro.
7: Peraí, é o quê? Cigarro?
13: Chupim, cigarro.
7: Ah, eu ouvi outra coisa.
12: Não.
13: Negou.
11: Me perdeu no cigarro.
13: Sou dos anos 70, né?
12: Ah, joia, mas daí... Né?
7: É
12: joia.
7: Mesmo? Quantos anos tu tem?
13: Negou, tem que fazer a conta. Peraí, aí tu quer demais, nego.
11: Tem que fazer a conta, é muito bom.
13: Eu fiz a quarta.
12: Último destaque, não, mais um destaque, não é o último, é o penúltimo destaque. Motorista de aplicativo apanha após flagrar sexo oral entre os passageiros.
7: Não pode.
12: Não pode o quê? Não pode apanhar ou não pode flagrar?
7: Não.
12: Ou não pode fazer?
7: Não pode fazer sexo
12: não pode
7: oral
12: fazer.
7: Num carro de aplicativo.
11: Mas coitado, o cara tá trabalhando, cara. Tem tanto lugar pra tu fazer a tua patuscada.
7: Sim, é. Mas às vezes...
12: Às vezes bate o tesão, né, cara? Não tem muito o que fazer.
11: Então vai numa pracinha, vai na pracinha.
12: Não, comigo nunca aconteceu, né? Eu sou um cara bem tranquilo, por exemplo, em relação a isso. Mas tem gente que tá aqui à prova, né? Tá aqui à prova, os caras não se seguraram.
11: Tá errado.
7: Esse dia se defendeu que a pessoa pode parar o carro na rua e...
11: No carro dele.
7: Pois é.
11: E ou numa pracinha.
12: Mas
11: aí faz isso.
12: Fazer o quê?
11: Dedeira, essas coisas aí que os caras estão fazendo.
7: Mas imagina o... Cara...
11: Mas no aplicativo o cara tá trabalhando, cara.
7: Eu te entendo. Eu não tô concordando. Eu tô só tentando ver o outro lado.
11: E se é uma menina no volante?
7: Aí...
13: Era um rapaz.
12: Não, era um cara.
7: Não é o caso.
12: Bom, enfim. Vamos ver.
7: Salvador, o motorista de 23 anos...
13: Outra pegada.
7: Recebeu uma corrida de 3 pessoas. Uma entrou na frente e um casal atrás. Um homem na frente e um casal atrás.
12: Tá.
7: Começou a corrida quando...
11: Casal hétero?
7: Um casal atrás.
11: Ué, pode ser um casal, qualquer coisa é
7: um
11: casal.
7: Homem e uma mulher atrás.
11: É isso, é essa a pergunta difícil.
7: É que eu conheço a mente dele.
12: Eu também, qual é a relevância?
11: É importante, notícia tem
7: que ser... É que tinha uma lógica na
11: cabeça. A gente tem que esmiuçar a notícia.
7: Não, eu entendi, o pior é que eu entendi.
11: É, o Gomes sabe, curiosidade...
12: Continuando.
7: O casal hétero, um homem e uma mulher, Rafael.
11: E o outro homem sentado na frente.
13: Exatamente.
11: Não é legal, né? Não se pode fazer isso. Não pode sentar na lateral ali.
14: Claro, claro que pode.
10: Quem é que diz que não pode?
14: Claro que pode, os motoristas.
10: Tu só não pode sentar na capota, no capô, no porta-mala, mas dentro do carro pode sentar o que tu quiser. No colo do motorista não pode também.
14: No banco da frente. No banco da frente, o motorista, ele bota normalmente o banco pra frente pra ficar mais confortável.
7: Pro pessoal fazer o carro.
14: Mas um carro de quatro lugares, dois atrás, três atrás, um na frente, quatro passageiros, ele deve, inclusive, levar uma pessoa na frente. Ele não é obrigado. Exato. Ele não pode recusar a corrida.
10: Por exemplo, eu tenho um problema que eu fico mareado no banco de trás do carro.
14: Ai, nossa.
10: É um problema que eu tenho. Então eu sempre opto por ir no banco da frente.
14: Imagina, tu indo.
10: Primeiro eu opto sempre por dirigir. Eu vou querer sempre dirigir, não importa o quê, eu dirijo. Agora, se não der, eu vou no banco da frente.
11: Tá, tô contigo. Outra vez o cara de aplicativo vem buscar, eu posso pilotar? Ele não. Daí eu sentei do lado. Eu não aguento.
14: É que
11: eu
14: marei. O motorista começou a ver a movimentação no banco de trás e falou: ah, gente, vocês vão ter que parar. Eu vou ter que estacionar o carro e tal. Não, nós vamos parar, tá tudo certo. Aí daqui a pouco ele andou mais um pouco, ouviu de novo uma movimentação no banco de trás. Parou o carro e exigiu que todo mundo descesse.
10: Desce todo mundo.
14: Começou uma discussão, uma briga. Só que os caras estavam em dois e o motorista estava só em um. Aí quando começou a briga, o desce daqui, desce dali, o rapaz acabou sendo agredido. Fez um boletim de ocorrência e agora a polícia de Salvador está investigando o caso.
7: Ah, lamentável, né?
11: Lamentável.
7: Mas é isso, né? É o tesão, cara. Quando o T grande bate, não tem o que fazer.
11: Vai usar sempre essa justificativa.
7: Não é
11: então
7: justificativa.
11: Pode fazer o que tu quiser. Mas o Brasil é isso.
7: Nunca aconteceu contigo.
11: Não.
7: Num lugar que
11: não
7: deveria.
11: Não.
7: Num lugar que não deveria.
11: Já.
7: Ah, então.
10: Mas onde? Não, na sala dos brindes.
11: Não,
10: oi?
11: Não.
10: Falei
11: não,
10: isso.
11: Não.
7: A móvel.
14: No banheiro da RBS.
11: Eu tava dirigindo a móvel.
7: Não, mas
11: diferente.
7: Não pode na móvel
14: escada
7: também.
14: De incêndio.
11: Na pracinha de noite, embaixo do... Que tem o escorregador aqui das antigas, tem uma casinha ali. Faz isso, vai pra essa aventura.
7: Não.
11: Faz
7: na pracinha das crianças, não.
11: Não, à noite.
10: De noite. De noite de
11: no
10: noite,
11: planeta. Não, banheiro químico não dá.
10: Tá, próximo destaque pra gente concluir. Não. Confeiteira queima bolo de homem que traiu a esposa.
11: De propósito?
7: Sim.
10: Nós vamos ver agora.
7: Olha o bolo, festa de luxo, tá? Esse bolo custa R$3.000.
11: Ah.
7: Tá? Essa... Era uma comemoração de gala, onde o Jonathan, que é o rapaz que tá grafado o nome dele ali no bolo, ele ia fazer o seu aniversário e onde as pessoas iam estar trajadas com as cores do bolo, de preto e dourado.
10: Ah, que bonito.
7: Tá, então era um restaurante. Era pra 75 pessoas esse
11: bolo.
7: Meio
11: brega. Não, total brega, tô contigo.
7: Tu de óculos amarelo vai dizer isso.
14: Cara, me desculpa, tá sendo grosseiro.
7: Tu tá com a roupa do bolo, inclusive, tu tá de preto e amarelo.
14: Eu tô sempre de preto, né, irmão? Mas assim, tu não tem esse alcance
11: tu veste óculos. Preto, né?
14: Cara, não tem alcance em relação
11: não,
14: ao
11: não
14: óculos.
11: Não tem, e completamente brega. Qual é o, como é que diz, dress code, vai com as coisas do bolo. Ah, vai te a merda com esse aniversário.
7: E aí, no dia do aniversário do rapaz, cara,
10: as pessoas
7: têm
10: o direito
7: dele...
10: de fazer o que bem entender.
11: Tem,
7: mas
11: a gente
7: criticar.
11: Tem o direito de julgar todo mundo. Então, acho que alguém que tá me ouvindo vai dizer, vai, segura aí um mangolão falando, óbvio.
7: Então, na primeira oportunidade, os ursinhos carinhosos aqui, os dois de moletom de
10: novo. Gostei do guri, dá esse guri. Que guri, cara? Ele tem 50 anos na cara.
11: Isso se deixar o velho entrar. 48, vou fazer 49, me sinto muito bem.
7: Tu deixa o velho entrar?
11: O auge
7: entrar?
11: Não é 30, é a partir dos 44.
10: O velho. Auge é 59.
11: Que idade tu tá?
10: 59.
11: Coincidência.
7: Todo ano ele fala uma idade.
11: Todo diferente. Dia é a idade dele.
10: Porque eu busco sempre o próximo auge.
11: Exatamente.
10: Né?
7: A esposa descobriu que o Jonathan estava traindo ela no dia do aniversário.
11: Porra, negou.
7: O bolo de festa, cara, encomendado meses antes.
11: Eu fui
7: pago com antecedência pela namorada.
10: Ah,
7: e aí a namorada ligou pra confeiteira e disse, olha só, tá pronto já o bolo? Tá pronto. Putz, então esquece
11: tá
7: esse bolo.
11: Fogo.
7: Joga fora, faz o que tu quiser. Porque o Jonathan me traiu, nós cancelamos a festa. Aí o que a confeiteira fez? Tacou fogo no bolo e fez uma live. Dizendo, aí o Jonathan, que traiu a namorada.
10: Ela é esposa do Jonathan, com o sobrenome?
7: Hã?
11: Não, tu não entendeu. Eu vou te explicar a notícia, se não tava prestando atenção.
7: De novo.
11: A mulher ligou para a confeiteira.
10: Só um
11: pouquinho. A mulher ligou para a confeiteira dizendo que foi cancelada a festa.
10: Eu já tô na confeiteira.
11: Né?
10: A confeiteira fez um vídeo.
7: Sim.
10: Para expor o Jonathan.
11: Sim.
10: A minha
11: queimar o bolo.
10: Isso. A minha pergunta é, ela deu o sobrenome do Jonathan?
7: Não.
11: Ah, não. Aí...
10: Respondeu a pergunta.
7: Jonathan da nova
10: Pode
7: geração.
10: Seguir agora.
7: E aí, justamente pelo... E aí ela contou, olha só, o Jonathan ia ter um aniversário hoje, não vou falar quem ele é, mas, pô, o pessoal que foi convidado vai saber, né? Festa foi convidada, festa bonita. Esse era o bolo da festa, inclusive, aí ela taca fogo. Sabe por que eu tô tacando fogo? Porque o Jonathan traiu a mulher, que pagou pelo bolo, organizou a festa.
14: Mas ela não tinha nada que se meter também, né?
11: Sabe como é que é o nome disso?
7: Sororidade.
11: Ela, exatamente. Eu esqueci a parte. Mas eu ia dizer a parceria das minas. É a parceria das minas. É, é isso aí. É isso, cara.
10: Elas sabe como é o nome disso? Aí começou.
7: E aí tá, todo mundo olhando pra ele. Ele começou a pedir socorro com os olhos.
10: Por
7: assim,
10: ó. Que tu falou, cara?
11: Ah, eu ia lembrar. Mas tem uma coisa.
10: É a sonoridade. É.
11: Eu, se sou a confeiteira.
10: Confeiteira.
11: Sabe o que eu faço?
10: Que
11: se
10: faz?
11: A mulher diz, ah, cancelou o bolo. Tava o nome do garotão no bolo, né?
7: Jonathan!
11: Tirava o nome do bolo e iria numa creche. Distribuía isso pras crianças.
9: Porra, meu! Que coração!
11: Já fez tudo que pra quem tem a Botafogo no bolo. Pariu,
10: bonito, nego. Gostei, gostei.
11: Tanta muito melhor.
9: Exato, né,
10: Negão? Gostei. Eu achei legal da tua parte.
11: Puta, claro! Aí botou fora um puta de um troço.
9: Tu me emociona. Foda, nego.
10: Muito bom.
9: Isso que é coração.
10: E aí acabou assim? Terminou a festa, não teve festa, acabou o casamento...
7: Não, não era casamento, era uma festa de aniversário.
10: Não, acabou o casamento dos dois.
7: Não sei se eles eram casados.
11: Talvez namorados. Ele... Acabou a relação, provavelmente.
10: Acabou a relação, eu quis dizer.
11: É.
10: Se a gente facilitar um pro outro, a gente joga, tu joga tênis, né?
11: Eu te
10: joga tênis, né? No aquecimento da partida tem uma coisa chamada troca de bola. Tu fica trocando. O que que tu faz quando tu troca a bola comigo?
7: Fair
10: arredonda
7: play.
10: A bola pra mim. Ele
7: viu tá como arredando. É bom quando os outros sacaneiam?
10: Arredonda a bola
7: arredonda
10: pra mim.
7: Arredonda a bola pra ele,
10: faz eu correr atrás da bola. É, joga a bola em mim.
7: Mas eu trago notícias, me fazem correr a quadra
11: joga a bola nele, pô.
7: Me faz umas perguntas nada a ver todo dia, aí eu devolvo com o brabo.
10: Muito bom, foram os destaques do Pretinho aí, meu irmão. Pra Zagonel, arroba eletrozagonel nas redes sociais, quinta-feira é hoje, já tem aquele clima de sextou. 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Bota uma pra nós aí, então, Vini Moura.
7: Ô, Rafinha, assim, ó, vou te fazer perguntas. E aí, mas assim, ó, não, certo, tem que colaborar, tem que ser papum.
11: Eu vou me entregar.
7: Não, mas é papum. Tá. Não dá pra pensar.
11: Tá bom.
7: Entendeu? Essa é a dinâmica.
11: Mas falar rápido
10: mas ele comigo. Praticamente não pensa.
7: Se tu tem 100 reais na carteira, esse dinheiro é de quem?
11: Se eu tenho 100 reais na carteira, é meu.
7: É, pois é. Se tu tem 200 reais na carteira, esse dinheiro é de quem?
11: É meu.
7: Se tu tem 300 reais na carteira, esse dinheiro é de quem?
11: É meu.
7: Se tu tem um ovo na boca, ele é de quem?
11: É meu. Não sei.
10: É bom saber, né? De quem é o ovo que bota na boca.
7: Ele é imbecil.
11: Ah, eu entrei na vibe, né? A gente tem que se entregar no programa.
10: Cara, que loucura.
7: Grande abraço pro Júlio Piscineiro.
10: Pô, do Balneário Camboriú. Júlio Piscineiro?
11: É. Júlio Piscineiro. Legal, ele deve limpar piscineiro. Piscinas, né?
7: Ah, tudo em dia.
10: Pode ser. Bota uma aí, então, o Pensador.
11: Tem o Gabriel Pensador e tem o Rafael Pensador.
10: Prensador, Rafael Prensador.
11: Deixa eu só ver o que, que eu vou ler aqui, Alexandre.
10: Teve o programa inteiro, teve 38 minutos pra entender.
11: Olá,
10: o que
11: pretinhos,
10: que tu ia ler.
11: Olá, pretinhos, tudo bem? Tudo bem? Primeiramente, quero dizer que gosto muito do programa.
10: Eu quero que aconteça contigo, cara.
11: E acompanho vocês todos os dias. Sabe da onde, Vini?
7: Da onde?
11: Chile!
7: Ô, compadre! Porra!
11: Como compadre? O que, que é isso? Aí depois sou eu, ô compadre!
7: Parece que tá todo mundo louco.
11: Venho aqui véio. Pedir ajuda de vocês.
10: Mas eu acho que compadre é uma palavra da língua espanhola. Sim. E no Chile se fala espanhol, né?
11: Ah, é. Tu chega no Chile. Olá, compadre.
7: Sim.
10: Sí. Sí, hello, compadres, amigos.
11: Hermanito!
10: Donde están todo mundo?
11: Donde estás,
7: hermanito, Uruguai, Argentina.
11: Eu só sei falar Uruguai.
7: Chile, compadre. Não, ninguém fala
11: compadre. Venho aqui pedir. Ninguém fala compadre, não viaja. Vem aqui pedir ajuda de vocês, já que vocês são homens. Vocês podem me ajudar a entender o que está acontecendo aqui na minha casa. Tô casada há quase 3 anos. Meu marido não tem feito as suas obrigações com aquela frequência.
10: Quais obrigações que o marido tem em casa? A gente precisa saber quais são as obrigações do marido dela. Na minha casa eu sei quais são as minhas. Na tua tu sabe quais são as tuas. E do marido dela quais são?
11: Tá ansioso?
10: Nada.
11: Eu vou te explicar. Só deixar eu decorrer o e-mail aqui. Pra ele, entre aspas, brincar, é o sexo, né, Alexandre? Uhum. É sobre isso que a gente tá falando. Uhum. É sobre, né? Uma vez na semana é normal, mas pra mim não. Eu sempre fui muito ativa nesse quesito. Por mim, haveria sexo todos os dias aqui. E ele, não. Mas ficou cada vez pior. Estamos juntos há 4 anos.
7: Ela tá casada. 3?
11: Casada há 3. Presta atenção no e-mail. Um ano namorando.
10: Mete essa de boca cheia, né? Presta atenção. O que menos presta atenção em tudo.
11: Cara, hoje no programa...
7: Mas hoje ele fez alguma coisa.
10: Hoje.
7: Tem alguma coisa errada. Creatina. Ele tomou uma dose extra de creatina.
11: Tomei 4 da gominha aquela lá.
10: 4 gominha?
11: 4 gominha. Meu Deus.
10: É 2.
11: Sério?
10: Sério.
11: Tem que ler o rótulo, né? Estamos juntos há 4 anos no início da relação. Cara. Era mais frequente e depois começou a diminuir. Ficar minguadinho. Nesse tempo eu nunca neguei, nunca tive nenhuma desculpa. Eu já falei sobre isso, mas não mudou nada. Eu tenho 34 anos, ele tem 36, eu sou uma mulher vaidosa e bem preocupada com estética. Então disso ele não pode reclamar. Será que ele é gay? Ou ele tem amante? Você, sinceramente, acha que isso que estou pedindo, pelo menos 2 vezes por semana, é muito? Tô exagerando? Eu tento dar várias investidas durante a semana. O brinquedo até fica ligado, mas ele não apresenta as fichas. Eu tô usando os termos aqui pra não ser
7: tu
11: muito...
7: Tu tá adaptando pra família brasileira.
10: Eu gostei do brinquedo até ficar ligado. Gostei do não apresentar as fichas também.
11: Pra uma mulher, é muito humilhante quando o companheiro não a procura.
10: Muito.
11: Sendo que sabe que ela gosta demais. E também é horrível ter que ficar tomando a frente disso. É, às vezes me sinto o homem da relação. Vocês têm algum conselho para homens assim ou para mulheres fogosas?
7: Porra,
11: espero que as coisas mudem. Afinal, quem não tem comida em casa acaba indo jantar fora.
10: Mas a mina deu eu vou te dar a barbada, mina. Larga essa frase pro Magrão. Larga essa frase pro Magrão.
11: Aí?
10: Magrão, a barada é a seguinte. Se não tiver comida em casa, eu vou jantar fora. E tu não vai.
11: Mas ela tocou num ponto que ele pode ser gay.
7: Negou, isso é amante, negou.
11: Não, ele pode ser gay.
7: Isso é amante.
10: Acho que não, cara.
7: Acho que não, velho.
11: Por que não? Tu acha que não tem um monte de gay que continua namorando e dá pra um
7: ela buscar? Disse que eles transam uma vez por semana.
11: E olhe lá. E olhe lá. É isso que ela falou.
7: O que houve contigo?
11: Nada.
10: Tá, é que ela quer mais, ela precisa demais.
11: Não, e ela que toma a iniciativa.
10: Pois
11: o garotão
10: é, ela
11: até
10: vai
11: fica
10: atrás.
11: Até
10: se apresenta, mas não vai.
11: O brinquedo vem, mas ele não quer brincar do carteadinho.
7: Negou, Alexandre não tava aí quando eu falei que foi traído 10 vezes, né,
10: amigo? Tu foi traído 10 vezes, Joia? 10 vezes,
7: negou. Porra,
10: pela mesma mulher?
7: Não, 10 mulheres diferentes.
10: Pô, que sina, hein, Joia?
11: Puta, que merda que tu é.
10: Tá, acho que o problema é tu, hein, Joia? Não quero te dizer nada.
7: Aí cheguei no Ivan, nego. Meu padrinho, falei, negou.
10: Meu compadre?
7: Meu compadre, né? Falei, negou, porra, traído 10 vezes, negou, eu não aguento mais. Pô, Alexandre, ele falou pra mim, olha só, negou. Negou.
10: Olha só.
7: Olha só, negou. Faz uma parcela de madeira pra ti, negou. Aí, Alexandre, fui lá, fiz igual o Bambam no BBB1, negou.
10: Uhum.
7: Fiz uma...
10: A Maria Eugênia.
7: Isso, negou.
10: De madeira.
7: Fiz uma parcela de madeira, pá, fui trabalhar, nego.
10: E aí?
7: E quando eu cheguei em casa, os cupins comeram ela, nego. Pô, é foda, nego.
10: Eu gostei muito dessa construção. Porra, aí, cara.
7: Nego, isso foi foda.
10: Parabéns, Joia.
7: Tem história, né, nego?
10: Tem história. Isso que idade tu tem, Joia?
7: Tem que fazer as contas, nego. Mas nasci nos anos 70.
10: Esse bordão é bom. Se tu nasceu em 77...
7: Menos,
10: 70...
7: Mais
10: 74?
7: Daí já não sei, nego. Tem que ver.
10: Porra, mas também tu não sabe. Porra!
7: Nego, é foda! Foda a vida corrida pra caralho! Ah,
10: Joia Rara tem um e-mail pra ti aqui.
7: Puta que pariu!
10: Do nosso ouvinte Leandro Fonseca de Pelotas. O Joia Rara é o meu gorda! Que? Assim como o Rafinha ele ri quando ouve a palavra gorda.
11: Aí é foda. Vocês estão me ferrando, né, cara?
10: Cara, tu te ferra sozinho, cara. Qual é a graça da palavra gorda?
11: Não é graça, é o nervosismo.
10: Não tem graça.
11: Claro que não tem graça. Até dependendo como tu coloca isso, fica de uma maneira muito pejorativa.
7: Exato. A live fechou ali.
10: Exato.
11: Pra que fecha em mim a live nesse momento?
7: Boa, gurizada, é isso aí.
10: Pra dar o corte bonito aqui.
11: Isso, claro.
10: Fala, gurizada, só quero deixar registrado um elogio a este rapaz, outrora conhecido como Vini Restinho, neste microfone deste canhão de audiência chamado Atlântida. Por pessoas que não estão mais aí, diga-se de passagem, mas não vamos entrar em maiores detalhes. Se já não bastasse o Nego Ernesto,
11: eu não acredito,
10: que é maravilhoso, agora ele me apresenta o Joia Rara.
7: Porra, nego!
10: O Joia Rara fala qualquer coisa, qualquer coisa e eu me borro de dar risada. Não dá, virou gatilho pra mim, que baita personagem. Sim, gatilho, assim como o Gorda para o Rafael Menegazzo. Olha, cara, é inacreditável, cara, é involuntário.
11: Já sei o que é isso, desperta um cócegas no meu corpo. Então começou a rir.
10: Ai. Cócegas no rabo. Quando é falado a palavra gorda, dá o gatilho nele. E aí o nosso pilha-palito...
7: Ah, o pilha-palito é bom.
10: O nosso pilha-palito com CPF, o nosso compacto premium, o nosso Hobbit sem direitos autorais, o nosso versão demo para adultos, o download inacabado, o Funko Pop com boletos, o toco de selfie, Rafinha Menegazzo.
11: Pô, negou.
10: Pô, te mandou bem aqui. Abraço, mandou, Leandro Fonseca, rápido, de Pelotas. Obrigado aí, Leandro.
11: Pelotas, é?
10: Pelotas.
11: Porra, terra do docinho.
10: É. Ah, Fena Doce.
11: Um camafeu, né?
10: Fena do um camafeu.
11: É, tem história, né? Pessoal macio, né? O doce.
10: A Berola. Né? Nossa, a Berola. Abraço pra galera da a confeitaria Berola.
11: Berola.
10: Ah, que delícia.
11: Ó, incêndio.
10: O que houve?
11: Passou o caminhão dos bombeiros aí.
10: Pode ser um gatinho na árvore.
11: Mas ele pula, tem 7 vidas, né? O problema é
7: fogo. E se for na, e se ele estiver na cesta?
11: Ah, daí tem que arrancar de lá, né?
7: É, isso
11: deu. E se estiver numa casa com fogo, ai, que nem cara. This Is Us, que o Jack morre.
10: 15 minutos para 7, como passa rápido o tempo aqui quando a gente não tá fazendo nada. Né? Vai, Gomes, numa aí, o que é que tu quer?
7: Não, achei que ia chamar os classificados. Ah,
11: o Gomes tá focado.
7: Ah, tem não, mais? Não,
10: ainda tem um tempinho.
11: Ah, eu tenho e-mail pro Vini. Focado,
10: então bota o e-mail pro Vini aí.
11: Pretinhos, gostaria que esse e-mail fosse lido
10: nessa
11: na presença
10: empolgação, nessa
11: do...
10: empolgação.
11: É sério, né? É sério.
7: Ah, é papo sério.
11: É papo sério.
7: Tá. Não pode rir. Sério. Tá, falando sério, não pode rir.
11: Não tem morte.
7: Mas.
11: E nem doença.
7: Mas.
10: E gorda.
11: Também não tem, eu acho. O ano era 2016. Estávamos vivendo os nossos maravilhosos 18 aninhos de idade. Era uma sexta-feira, eu estava no aniversário de uma amiga e foi lá mesmo que eu conheci o garotão. Lindo, cheiroso, cabelo cortadinho, muito bem vestido, com um manto colorado. Não teve jeito.
7: Não, vou pra festa.
11: Parti pro ataque.
10: Olha!
11: Nos entendemos tão bem nessa festa que no sábado, dia seguinte, eu convidei pro meu apartamento e ele aceitou. Nos divertimos muito e acho até que passamos um pouquinho dos limites. Quando o Vini sugeriu algumas brincadeirinhas, afirmando que sempre teve curiosidade de realizar certas fantasias.
10: Olha!
11: Enfim, só queria deixar claro para todos que o apelido espécie rara com certeza não condiz com a realidade do garotão. Vini, um grande beijo do seu velho amigo Carlão.
10: Carlão! Inesquecível!
11: Inesquecível! Brincadeira da
7: parte! Ai, o alívio agora, né, garotão?
11: Olha o calor do Joia Rara!
7: Com 18 anos, o cara tava...
11: Fetter!
10: Pois não!
11: Um dia o Rafinha ainda vai dar um tapa na tua cara,
10: mas
11: desculpa
10: nada
11: pelo e-mail longo. Não, vou não! Léo, manda um combo aí de... Aí eu te pergunto!
7: Aí eu te pergunto!
10: Aí eu te pergunto!
11: Quer levar a facada?
10: O Léo não tá, Léo não tá!
7: Quer levar a facada, Alexandre?
11: Gordão, vem fazer um show em Lajeado, tu é monstro, gênio! Falou aqui quem não se identificou.
10: Vamos dar ali nos classificados do Pretinho, ajudar nossa audiência a vender de graça. Quem paga essa conta? 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Vamos vender o que hoje aí?
7: Um terreno.
10: Um terreiro?
11: Terreno!
10: Classificado! Onde? O que, cara?
11: Ah, podia ser também.
7: Porra, Lego, vai saber. Um terreiro.
11: Pô, uma dessas, né, Lego?
7: Fala, pessoal, tô vendendo um terreno e a culpa é totalmente do amor e da vida adulta.
10: Oh.
7: Há quase 5 anos eu conheci meu marido. Que
10: o, amor é, o amor é uma coisa letal, né? O amor é mortal.
7: Ai, que linda, Alexandre. Que é de Torres, meu marido. Ah. E quando ele vinha trabalhar em Itajaí, a gente começou a namorar. Uhum. E aconteceu aquela sequência clássica. Namoro, gravidez, filho, boleto, mudança,
10: sequência
7: vida adulta.
10: Clássica.
7: Traição. E vamos resolver as
11: separação
7: coisas.
11: Pô,
10: tem até um refzinho ali, olha. Pra dar uma
7: hoje,
10: rampa de
7: skate, a gente tem,
10: né,
7: um menino de 3 anos, moramos em Balneário Camboriú. Resumo. Camboriú. A vida acelerou e Camboriú. No meio disso precisamos investir aqui. Por isso a gente vai vender o nosso terreno no condomínio Terra Sul, na praia de Arroio Teixeira, em Capão da Canoa.
10: Ó.
7: São 416 metros quadrados na quadra da infraestrutura.
10: Bom,
7: ou seja,
10: terreno, bom terreno.
7: Perto de tudo. Nada de caminhar 14 quilômetros até a piscina, carregando cadeira, cooler, criança.
14: O condomínio parece mais um resort. Quadro de tênis, campo de futebol, piscina aquecida, playground, espaço gourmet, salões de festas, vizinhos, academia, muita área verde para caminhada e lago para contemplar a vida e fingir equilíbrio emocional. Era pra ser o nosso cantinho de descanso, paz.
10: Fingir equilíbrio emocional é muito bom. Domingo. Porque as pessoas hoje em dia, elas fingem equilíbrio emocional.
5: A vida é um grande teatro hoje, né?
14: Só que acabou ficando um pouco distante da nossa realidade.
11: A pracinha tem balanço?
14: Tem. Então queremos passar esse sonho adiante pra alguém que quiser construir, investir ou simplesmente fugir da correria dos prédios. Certo. Trânsito e vizinho.
11: Running.
14: Terreno no litoral é igual a amizade verdadeira, cada vez mais raro e só valoriza.
10: E só valoriza, é verdade.
14: Ficou interessado? O e-mail é...
11: Da Cujia não tem mais nem praia, é só a casa.
14: Terreno dos sonhos no pb@gmail.com. Terreno dos sonhos no pb@gmail.com.
5: Difícil.
11: Quanto?
14: Valor.
15: Porra, aí que pega, né?
14: R$450 mil. Aceito veículo como parte do pagamento e parcelinhas direto comigo.
5: Olha, o castelhano.
11: Vamos dar um Fusca do Pretinho e comprar pra nós.
14: Sim, aí sobra mais R$449 mil.
5: Pode ser a Telebit.
14: Vai que esse terreno estava esperando por você, diz a Giliane.
11: Giliane!
14: Terreno dos sonhos no pb@gmail.com. 450.
10: Meu sonho. Tá bem, boa sorte aí pra vender esse terreno, já voltamos.
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1: Estamos de volta com este programa pujante.
2: Boa tarde.
1: Olha o português.
2: Boa tarde.
1: E aí, boa noite, não é português?
2: Acredito que me atrasei um pouquinho.
1: Os 58 minutos, eu diria.
2: É que é horário de verão em Portugal.
1: Ah, pois não.
3: Ele é meio risonho, né?
1: Muito bom. Tu sabes que fez muito sucesso a tua piada, as duas piadas que tu contou aqui no programa, português.
2: Eu fico muito feliz.
1: E aí as pessoas querem ouvir mais. Se tu tiver uma pra contar pra nós agora aí, pra encerrar bem.
2: Está bem.
1: Então vamos lá.
2: Então está bem. Eu vou contar uma piada, tá bem?
1: Tá bem.
3: Sim,
4: Sim. Está bem.
3: Está bem.
2: O cara foi no consultório do Kiko Lusitano.
1: Oi, doutor Kiko Lusitano. Mas aí tu já desceu do personagem.
4: Já, já.
1: Ah, não, tu tá narrando. Ele tá narrando. O narrador é português, brasileiro.
2: O personagem é o médico.
1: Perfeito.
2: Vem comigo.
1: Tô indo.
2: Acompanha o raciocínio.
1: Diz aonde você vai que eu vou varrendo.
2: O cara foi no consultório do doutor Kiko Lusitano.
1: Tá.
2: Tá? Aí chegou lá e perguntou, doutor, o que eu tenho afinal? Qual é o tratamento? Aí o doutor olhou pra ele e falou assim, pois bem, meu amigo, a sua doença vai obrigá-lo a um tratamento rigoroso. Vai lhe custar 50 mil euros de entrada.
1: De entrada?
2: E mais 2.500 de parcela, de prestação.
1: Puta merda.
2: Aí o cara olhou pro doutor e falou assim, mas doutor, mas eu tô fazendo um tratamento ou tô pagando um carro? É a segunda opção, está pagando o meu.
1: Johnny Vasconcelos é o nome dele, senhoras e senhores. É um homem corajoso, não dá pra negar.
3: Um brasileiro.
2: Nós temos que ter coragem na vida.
1: Temos que ter coragem, Johnny. Tô contigo.
2: Os covardes, a história não conta.
1: Não conta. Muito bom, Johnny. Muito bom. Ô, Gomes, tu tens um pedido de sangue.
3: Pedido de doação de sangue que nosso amigo Lelê Bortolassi mesmo em folga nos mandou pra gente não perder. Alicia Nunes dos Santos tá hospitalizada faz um mês precisando de doação de sangue. Ela tem um mesinho de vida. E esse mês todo ela tá no hospital. Então as doações são no Hospital Santa Casa, que fica na Avenida Independência, número 75. Doações em nome de Alicia Nunes dos Santos. Vamos se mobilizar para doar para a pequena Alicia.
4: Boa.
1: Valeu. Tudo bem. Vamos escolher então o craque do episódio. O Jory entrou agora nos 46 do segundo tempo e já tá.
4: Mas não tem como votar. Tu tava ouvindo o programa? Não tem como votar. Valeu, Jory. Um abraço.
1: Puta, é verdade. Não tem como.
2: Ele foi inteligente. Mas
1: eu posso dizer uma coisa. Mas ele pode receber voto.
2: Eu posso dizer uma coisa pra vocês. Às vezes é melhor não ouvir pra votar.
4: Não, é impossível. Não dá papo de louco.
3: Eu quero ouvir o teu voto com a justificativa.
1: Eu também vou
4: sem
1: querer.
4: Sem ter ouvido o programa.
1: Ó, tá inaugurando então, um novo formato de voto aí.
4: Tá.
1: No tanto a gente vota em pessoas que não sabem nem quem são.
2: O meu voto.
1: Calma aí,
4: ele tá acelerado. Calma, já não é corrida aqui, não é maratona.
1: 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Perfeito. 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Pode votar, Jory.
2: O meu voto vai pro Vini Moura, né?
1: Vini Moura. Por algum motivo especial?
2: Ah, porque o Vini Moura...
1: Como é que achou a performance dele? Tava legal?
2: Eu acredito que o Vini Moura, né, e não é de hoje, ele vem de uma crescente muito importante, e o Vini Moura vem se tornando o rei da piada ruim. Ele transforma qualquer piada ruim em piada boa.
1: Gostei, Jory. Gostei, fundamento, Jô.
4: Olha, tu abriu um troço aí que não... Achei uma merda também, isso é uma merda.
3: Porra, ligou.
4: Porque assim, não faz nenhum sentido isso aí.
3: Porra, ligou.
4: Acho que nós votar no Jô...
1: E se ele votasse em ti?
4: Também não faz sentido, ele não ouviu.
3: Aí fazia sentido.
4: Não, ele não ouviu.
1: Mas é que ele trouxe uma argumentação perfeita, o cara vem crescendo, ele pega uma piada ruim, conta,
4: tá,
1: fica boa.
4: Tá, se ele tivesse dado um bostaço horroroso hoje?
2: Ah, mas
4: e a audiência ouvindo assim, puta, ouvindo só pescagada.
2: Mas ele deu o bostaço horroroso.
4: Aí que tá.
1: Qual que foi?
4: Ah, tu não lembra.
3: Qual, nego?
4: Tá ruim de cabeça.
3: Até perdi a voz aqui do personagem.
1: Não deu bostaço nenhum.
3: Meteu qual, nego?
1: Não deu bostaço nenhum.
3: Qual, meu, fala aí, rapaziada.
1: Qual, nego? Não deu bostaço nenhum.
4: Não, eu tô supondo.
1: Isso. Primeiro, tu me acusou de estar mal de cabeça.
4: Não, mas tu anda mal.
3: Olha esse voto aqui, olha esse voto. Ai, cara, que momento.
4: Tá, mas vamos dar sequência.
1: Cara, às vezes eu tenho vontade de só apagar. Só apagar.
3: Eu vou botar no Rafinha.
4: Apagar?
1: Apagar.
4: Tipo matar?
1: Não, apagar com
4: mata leão. Aí a gente volta.
3: Mas enforcadinha até desse.
1: Vota, Vini.
4: Eu voto por último.
3: Eu?
4: Não. A minha mãe se chama Vini agora.
1: Não é tu, não.

0: um coincidência.
1: Ela gosta.
2: Vota, Vini.
0: Porra, nego. Porra, nego. Porra, posso votar, nego?
2: Pode votar, Joel.
0: Porra, que isso? Ah, nego, vai ficar mordido.
2: Não. Ah, cara, eu só quero acabar o programa, eu tenho compromisso, por favor.
0: Nego, tem que entender que é minha oportunidade.
1: Ah, começou, então vota. Começou o show do Léo.
0: Nego, puta que pariu. Nego, vou votar no... no Sandrinho.
2: Sandrinho Gomes.
0: Nego, cinco destaques, nego.
2: Verdade.
0: Um melhor que o outro.
2: Um melhor que o outro,
0: puta,
2: verdade.
0: Puta que pariu. Nego, sou teu fã.
1: Eu também.
0: Sou teu fã.
2: Obrigado, Joia Rara. Obrigado, Vini.
0: Nego, tô contigo.
2: Tô contigo também.
0: Não abro mão, nego.
2: Porra, tamo junto.
0: Tamo junto, meu.
1: Eu vou votar no Rafinha.
2: Fechamento, fechamento.
1: Eu vou votar no Rafinha.
2: Rafinha.
1: Porque eu não sei o que ele bebeu hoje. É. Mas eu quero cheirar só a tampinha. É. Porque ele tava bem.
2: Tava bem, atenção. Bem louco.
1: Tava
2: bem louco.
1: Focado, lembrou dos países.
2: Vai fazer
1: lembrou
2: o que agora? Das manchetes.
3: Força, foco e fé.
2: Vai fazer o que agora?
3: Agora vou pra casa, né?
2: Mercadinho, não?
3: Não, o mercado foi ontem. Vou fazer um churrasco hoje.
2: Fazer um churrasquinho hoje?
3: E colar a figurinha.
2: Pô, oh, coisa
1: nos
2: boa.
1: Nos últimos 7 programas, tu votou no Rafinha, Sandrinho.
3: 7 programas?
2: Não importa. Importa o voto de agora. Votou agora. Rafinha, vota.
1: Só pra tu saber, hoje é uma.
2: Eu falei, Sandrinho. Eu não tô pensando, não, mano.
1: Ah, pode ser.
3: Então cala a boca.
1: Eu votei na Rodai, então.
3: Eu vou votar no Diori.
2: Ah, cara, tu é um poço de insensatez.
1: Aí, não, aí vai tomar.
2: Tu é um poço de incoerência, cara. Por quê, Jota?
3: Porque o Diori, ele tá se esforçando. Terrível a piada do português, mas a gente tem que apoiar.
1: É, o Idiori aqui é bom demais.
2: Claro. Diori.
1: Eu quase,
3: mas ele tem coragem, ele é um cara legal na redação.
1: Ele é um brasileiro.
3: Ele é. Quem é legal na redação já tem meio voto.
1: É verdade. O Idiori é nosso.
4: Ah, mas a votação...
3: Ah, o Diori votou em ti sem ouvir o programa,
1: não,
3: tu não vai falar.
1: Não, não pode,
4: A escolha é dele.
2: 7-5, vou votar no Diori também. Diori Vasconcelos trabalhou 2 minutos e é o craque do episódio. Caramba, parabéns.
1: Não tem como.
2: Parabéns, Diori, merecido. Parabéns,
1: Diori. Não, não, não, merecido.
2: Nossa, muito aqui, boa noite. Muito boa noite. Olha só, às vezes é legal tomar um tapão. Vamos voltar amanhã uma da... Só pra se ligar. Vamos voltar amanhã uma da tarde. Volte com a gente, eu chego um pouquinho antes, ao meio-dia, pra fazer o discorama.
3: Calma, é tua amanhã?
2: Cara, sou eu há 19 anos.
1: Ah, não, mas eu chego
5: com o tchau. 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
2: Opa, chegamos por aqui, 7h10, depois do Pretinho Básico, tá na hora da boa música, trilha sonora, que deve ser composta a partir deste momento até a meia-noite por aqui. Dividida em dois momentos, Mr. P na rede, até às 21h, vem a Voz do Brasil, e às 10h, tudo outra vez, porém, com o pijama e as clássicas. Arroba Everton Cunha P no Instagram, para pedidos, sugestões, ou pelo WhatsApp 489-9188-1009. Através da Atlântida Floripa, chegamos em Chapecó, Joinville, Criciúma, Blumenau, todas as cidades próximas e, é claro, também no aplicativo Atlântida SC. A noite tá fria, mas tá legal. Vamos começar bem? Já partimos para a primeira canção e a escolhida para hoje vem com ele, Michael Jackson, Off the Wall, maravilhosa. A gente sempre tem que começar bem demais. Aquela balançadinha. Que beleza.

0: Ouvemos Detonautas ainda, estamos escutando, tá no finalzinho. Potinho de Veneno, antes Outcast, Hey Ya. Tudo vai dar certo no Nath Roots, Don't Start Now, Dua Lipa. That's What I Like, Bruno Mars, Off The Wall, Michael Jackson no começo. E assim ficamos com esta primeira meia hora que encerra aqui. Intervalo, mas teremos mais, é claro. Tá só no início da noite dessa quinta-feira, calma aí que a gente já volta. 28 para as 8, aqui na Atlântida, Rádio das Nossas Vidas. Mr. P na rede, volta já.
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0: Atlântida, estamos de volta. 23 para as 8. Bad Bunny.

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0: Atlântida. 26 para as 9. Estamos na Atlântida, rádio das nossas vidas. A melhor vibe do FM. Noite de quinta-feira, 21 de maio, sábado agora. Eu vou discotecar no Boteco Mané, Canas Vieiras, Florianópolis. O baile do Pi. Bela diversão a partir das 10 da noite. Ok, convite está feito. Vamos para a sequência final do programa de hoje, que começa com o Sheryl Crow.

0: 5 para as 9, estamos encerrando por aqui o Mr. P na Rede. Vem a Voz do Brasil logo em seguida até as 10 e retomamos com o Pijama. Além desta que estamos encerrando aqui com o Sublime Santeria, ouvimos Stereo MCs, Ed Sheeran, Vanessa Carlton, Dazaran e Sheryl Crow. Até daqui a pouco. Opa! E a sequência da noite contemple as suas expectativas positivas. Encerramos aqui Mr. P na Rede. Aí está. 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
3: E olha só a dúvida da Maria. Doutor, recentemente eu fui pra praia, tomei bastante banho de mar e agora, voltando pra minha casa, eu sinto que meu ouvido tá completamente entupido. Um deles, na verdade. Parece que entrou água e nunca mais saiu. O que que eu posso fazer? Olha só, provavelmente o que aconteceu foi que entrou realmente um pouquinho de água no seu ouvido e você tentou secar, ou a própria movimentação dessa água pode ter deslocado uma rolha de cera que talvez já tivesse presente no seu ouvido. E aí, ela está impactando o seu canal auditivo e por isso que você está com essa sensação de água no ouvido ou um som muito abafado. Às vezes você não está nem conseguindo ouvir direito o que as pessoas falam desse lado. O que eu recomendo é você procurar um especialista, um otorrino. Ele vai fazer uma rápida avaliação e, se necessário, ele vai fazer uma espécie de uma lavagem, que é um procedimento muito simples, muito tranquilo, muito rápido, para desobstruir o seu canal auditivo. E aí é possível que ele prescreva algumas gotinhas de anti-inflamatório ou até de antibiótico, porque eventualmente essa rolha muito tempo aí pode favorecer um processo inflamatório ou até um processo infeccioso. Tá com dúvidas? Escreve pra gente, @JairoBauerOficial.
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0: 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As notícias do governo federal que movimentaram o país no dia de hoje.
1: Boa noite.
2: Boa noite para você que nos acompanha em todo o país.
1: Quinta-feira, 21 de maio de 2026.
2: Vamos ao destaque do dia: renegociação de dívidas.
1: Mais de 1 milhão de pessoas já foram beneficiadas pelo novo Desenrola Brasil.
2: O valor negociado pelas famílias chega a 10 bilhões de reais. Gabriela Noronha.
3: E para atingir ainda mais pessoas, a partir do dia 26, trabalhadores poderão utilizar parte do FGTS para quitar dívidas do Desenrola.
1: Quer reformar sua casa? Famílias com renda de até 13 mil reais por mês podem financiar obra com juros mais em conta. É o Reforma Casa Brasil.
2: Dignidade. Programa Periferia Viva vai construir banheiros para 30 mil famílias que vivem sem estrutura sanitária básica.
1: Vamos saber mais sobre esses temas com o ministro das Cidades, Vladimir Lima.
2: E ainda, valorização da cultura.
1: No Espírito Santo, o presidente Lula assina medida de reconhecimento, preservação e promoção das culturas tradicionais e populares.
4: O investimento em cultura movimenta uma indústria potente, estimula a economia, transforma vidas e cidades. Por isso, a cultura será